Já estivemos escutando o belo programa aí do irmão Sérgio dos Reis aí. Que Deus abençoe todos os irmãos castelhanos, irmãos brasileiros aí, os paraguaios, né? Aonde estiver um radinho ligado, o internauta aí, vai nosso abraço, nosso carinho. Eis que estou contigo e te guardarei por onde queres que fores. E te farei tornar a essa terra, porque te não deixarei até que te haja feito o que tenho te dito. É Gênesis capítulo 28 e o 15. Altíssimo Deus e Pai, queria agradecer por mais essa oportunidade que o Senhor tem nos dado para nós estarmos aqui para transmitir esta programação, Pai. Que possamos ser bênção durante esta hora que estaremos aqui, em nome de Jesus. Amém e amém. E neste momento, quem vos cumprimenta e saúda na paz do Senhor é o vosso irmão Elias dos Reis. Hoje estamos aqui diretamente da cidade de São Valério do Sul, meu amigo, meu irmão. Uma noite bastante. Ah, não, bastante não, um pouco fria, né? Mas muito boa noite aí. Bom para estar em rodinha no fogo de chão, né? Fogão a lenha, né? É muito bom, né? E estamos aqui para mais uma edição do programa musical evangélico. Há mais de 22 anos, conduzido pelo irmão Elias dos Reis e também. O Samuel também, a minha esposa, que sempre ajuda nós, esses dias trigêmeos também ajudaram nós, né? E estamos aguardando cada dia mais foice, né? Mais foice, mais roçada, né? Mandamos um abraço aí também ao diretor da rádio aí também, toda a sua família, é? Isso aí, que Deus abençoe. É, meu irmão Francisco, meu irmão Marlê, irmã Liliana e toda essa gente aí. É, há dias passados tivemos por aí, não conseguimos enxergar a irmã Liliana, mas graças a Deus que sabemos que Deus sempre tem as suas providências. Um abraço também para a irmã Thalia. Conhecemos a irmã Thalia aí, né? É, era a nossa técnica de som aí, né? Controlando os botões e não conhecíamos ela. Vamos lá, conhecemos. Também a Mariela Alves aí, né, que fazia anos, né, mais de 50 anos que nós não se encontrava, né? Que Deus abençoe, chegamos lá também, que Deus abençoe a todos os irmãos castelhanos aí do Porto, longe do Porto aí. Um abraço para vocês aí que sempre estão ligadinho na Renascer. Então, nós vamos esta noite abençoando as vidas e também nós sendo abençoado, né? Isso é maravilha de Deus, né? Estamos aí com esta programação musical evangélico. Você é o que faz parte desta programação aí, né? É, não fizemos aqui programa com placa de igreja, não fizemos programa aqui com interesse, né? Sempre nós estamos tirando, né, dinheiro do nosso bolso, colocando, né, temos alguns irmãos que ajudam nós, né, mas nunca fizemos a obra de Deus reclamando, né? Estamos aqui porque Deus tem nos sustentado e continuará até a hora que ele disser não. Mas enquanto nós diz não, nós vamos ouvindo aí, pode rodar, irmã Thalia. Esse louvor aí você vai cantar junto. É muito conhecido, né, das nossas igrejas. Roda, irmã Thalia, já já voltamos com vocês.

Que maravilha, né? Que hino mais lindo esse aí, hino da harpa cristã, né? Eu acho que até a irmã Antônia cantou esse louvor lá. Que Deus abençoe, irmã Antônia. E, pedimos oração aí de toda a audiência pela nossa querida irmã aí, que está um pouco enferma, né? Mas Deus sempre sabe e pode dar vitória o momento que ele quiser, né? Pedimos a oração da audiência, nossa querida audiência da Renascer, né? Deus abençoe a irmã Antônio, irmão Juarez, aí, que são ajudadores também da nossa programação, né? Abençoando nossas vidas, né? Com o seu grãozinho de areia, né? Mas nós vamos em frente porque Deus tem promessa, né? Deus sempre tem promessa para aqueles que fazem a obra do Senhor. E também temos aqui um aviso aí da Igreja Assembleia de Deus Madureira, aí do Braga, na pessoa do irmão Francisco. Ele está, na terça-feira que vem, estará iniciando uma campanha aí, ó, quebra de maldição. Ou você aí da região, vai lá, vai lá. Estará pregando o pastor Luiz Campos Freire, de Palmeira das Missões, isso aí, e também cantando Paulinho da Viola, aí de Santo Augusto. Então você é convidado especial para estar lá, né? Enquanto nós vamos anunciando aqui os anúncios que os irmãos têm aí, não falamos de placa de igreja, né? Às vezes alguém fala, mas irmão Elias, que igreja que você é? Daí eu digo, né? Eu sou da Assembleia de Deus, somos, pela graça de Deus, evangelista da igreja, Assembleia de Deus da Timbaúba, São Francisco, São Martinho, há muitos anos, né? Duvido, acho que tem alguém mais tempo de crente do que eu. Até sim, tem muitos aí, né? Que estão escutando nós. 60 anos, vamos tirar uns descontos aí que não tiveram bem crente, né? Vamos deixar só 60 anos, né? Então vamos e que vamos esta noite, né? Tá ligadinho com nós, o meu sobrinho Alessandro Reis Assunção, Campo Novo, e com certeza minha irmã Nilza aí também, ligadinha com nós, o Samu, o David, Joab, a Michele. E a irmã Maria manda um abraço para vocês aí, né? Ela ligou para nós, não conseguimos concluir a ligação, mas com certeza, né? Ela manda um abraço a todos os irmãos de Campo Novo. A irmã Maria também ajuda nós. E também manda um abraço para os irmãos de Tiradentes, Alto Uruguai. A Malvina do outro lado, na Argentina. Receba um abraço da irmã Maria dos Santos, também a Neuza, o Jefferson, em Carlos Barbosa, escutando nós, um abraço para vocês aí. E vamos dizer os nossos apoiadores aí que sempre estão com nós. A minha irmã Nilza, já falamos, e também a minha irmã Alci de Campo Novo, a minha irmã Sandra de Campo Novo, meu irmão Valdir de Campo Novo, minha irmã Marisete de Santa Rosa. Tem gente de Santa Rosa escutando nós, com certeza. Panambi. Temos também a minha irmã Leila, de Tunápolis, Santa Catarina, nosso grande amigo, o Dorte, lá, Fábio Maia, escutando nós, e a irmã Antônia também, né? Enquanto você vai escutando nós, pode rodar este louvor, a irmã Thalia aí, esse é de gaita mesmo, esse é gaúchão mesmo, vai que vai!

0: 21h17, estamos aqui apresentando o programa musical evangélico. Que maravilha, você que está aí do outro lado, escutando nós, né? É, não demos o número de telefone aí, temos os telefones na Argentina, você quer mandar tua mensagem para lá, pode mandar, tá lá, tá ali, pode estar entrando no ar. O nosso telefone aqui é o 99995-4506, é, da área 55, né? Também temos o 99918-3101, você pode entrar em contato com nós aqui e nós transmitimos a tua mensagem, né? Essa noite, né? Estamos alegres, felizes, porque Deus tem abençoado as nossas vidas. Nós ainda estamos respirando, estamos aí aguardando o momento, né, da nossa chamada, do nosso arrebatamento também, não sabemos, mas o importante é nós estarmos preparados. Oh, meu amado, meu irmão, aí deixa essa vida aí triste, né? É, muitas vezes, né, a pessoa acha que está fazendo grande coisa, né? Mas está desperdiçando a sua saúde nos vícios e muito nos jogos, né, também, né? E a Bíblia diz que é para nós cuidarmos do nosso corpo físico, né? Até aquele que come demais, né? O comerão, né? O guloso, né? Também ele não pode, né? Estraga o corpo, né? E nós estamos aqui essa noite aí com essa esperança verdadeira de um dia encontrarmos com os nossos antes queridos que já partiram, né? Abraçar Abraão, Jacó, Isaac, também nossos familiares, né? Que já partiram com Deus. Essa é a nossa esperança. Mas dê graças a Deus que Deus te deu a comida, te deu o pão, o alimento, né? Nesse momento, muitos, e não vou dizer lá na África, qualquer coisinha que falo, na África, nós temos aqui no Brasil, morrendo de fome, nos Estados Unidos, a pesquisa, né, mais de 46 milhões de pessoas lá nos Estados Unidos passam fome, um país riquíssimo, né, mas tem a fome e é esquecido, né? É esquecido, a palavra de Deus diz que é para nós lembrarmos dos peregrinos, lembrarmos do pequenino, né? Daquele pequenino, né? Que muitas vezes não tem o pão, não tem nada, e você tem reclama. Ah, por que isso? Ah, por que aquilo? E dói a cabeça, e vai na farmácia, né? Mas esta noite nós estamos aqui para pregar aquele Jesus que veio para dar a cura, libertar e fazer milagre em nosso meio. Ele é aquele que fez milagre há mais de 2000 anos, né? E continua. Ele é o mesmo, não mudou. Quem mudou é o homem que está mudando a palavra dele, né? Hoje nós estamos só vendo vender prosperidade, casa nova, carro novo. Ah, se você está sofrendo algo, você está fazendo errado. Não, não é assim, meu amado, né? Jó era um homem rico, temente a Deus e passou por aquelas humilhações. Era a prova que Deus colocava na sua vida. Mas medite nesse louvor aí, pode rodar, irmã Thalita. Olha só o que ele está falando antes de começar a cantar. Roda aí, irmã Thalita.
1: Que a paz do Senhor Jesus esteja na sua casa. Meu irmão, minha irmã, que Deus abençoe sua família. Que nunca falte o alimento sobre sua mesa. Que nunca falte o pão de cada dia. Que nunca falte a presença de Jesus dentro deste lar. E se esta mensagem tocar seu coração, curta este louvor, para que ela alcance outras famílias que também precisam de esperança. Em nome de Jesus. Amém.

nossos irmãos, em especial a todas as crianças que estão em nossa companhia. Meu abraço para vocês. Que o Papai do Céu continue cuidando, protegendo e guardando a vida de cada um de vocês, criança, porque ele sabe aonde vocês estão neste momento, aonde que é o lugar, aonde é a cidade, qual é a tua família. Tudo o Papai do Céu sabe, sabe tudo o que você precisa. E nesta noite sabemos que o Senhor vai falar ao nosso coração. O meu abraço ali também para o Samuel. Que Deus continue abençoando a vida do Samuel, dando cada dia mais sabedoria, dando cada dia mais desejo no coração de fazer a obra do Senhor com alegria. Meu abraço também para o Deide, para o Joabe. E também ali para minha cunhada Nils, o Alessandro, né, a Michelle e também meu sobrinho. Que Deus cuide de cada um de vocês, enfim, a todos os que estão em nossa companhia, toda a nossa família, nossos familiares e os irmãos em Cristo Jesus que estão em nossa companhia. Eu quero contar para vocês, criança, uma linda história que nos diz assim: vamos perdoar. Vamos ver o que esta linda história quer nos ensinar nesta noite. Nos diz assim: Gabriel estava no colo do vovô e começou a chorar. Ele ficou de pé, enxugou as lágrimas e disse para o vovô: Vovô, a gente precisa fazer alguma coisa com os meninos novos que se mudaram para a casa da frente. São os seus novos amigos? Perguntou o vovô curioso. Amigos? Não, respondeu Gabriel. Nunca vou ser amigo deles. Gabriel contou que no dia anterior, Zilu, a cachorrinha dele, ficou muito nervosa com a mudança e começou a latir. Gabriel correu para o quintal e viu os meninos jogarem pedras na Zilu para ela ficar quieta. Quando Gabriel apareceu, os meninos saíram correndo. Vovô, eles não podiam ter feito isso, disse Gabriel revoltado. Ainda bem que não acertaram a Zilu, mas ela poderia ter se machucado de verdade. Sim, é verdade, poderia ter acontecido algo pior, mas graças a Deus a Zilu está bem e eles não sabiam que a Zilu é boazinha e não conheciam você. Não devemos machucar os meninos, mas você pode, sim, quem vai ensinar isso a eles. Mas você pode ser quem vai ensinar isso a eles? O vovô respondeu e repetiu que ele era o que ia ensinar a eles, aqueles meninos. Eu, respondeu ele. Sim, Gabriel, você perdoe aqueles que fizeram o mal e seja amigo deles. Assim, em vez de brigarem, vocês podem conversar e explicar que os animais merecem carinho. Isso será uma ótima oportunidade para fazer o que Jesus faz. Isso é uma ótima oportunidade para fazer o que Jesus faria. Querido Deus, me ajude a perdoar, como o Senhor me perdoou. Aqui eu tenho contado para vocês, crianças, esta linda história que nos fala sobre o perdão. E esse menino, né, ficou revoltado com aqueles meninos que tinham vindo morar em frente da sua casa, por eles terem atirado pedra em sua cachorrinha. E ele ficou tão revoltado que ele não queria conversar com aqueles meninos, não queria ser amigo deles, pelo que eles tinham feito, pelo ato, pela atitude deles. Mas o vovô foi sábio e ele disse que ele precisava perdoar. Ele tinha.

é que perdoar e conversar com os meninos, que os animais também são bonzinhos, eles precisam de carinho, eles precisam também, que eles também merecem ser bem cuidados. Imagine, criança, se o vovô tivesse dito: sim, você não pode conversar com esses meninos. Isso que eles fizeram, isso aí é uma atitude errada, é uma coisa muito feia. E começasse a dizer algo para o seu neto. Imagina como estaria o coração dele. Revoltado, ia procurar sempre brigar, fazer coisas que não iam agradar a Deus. Mas o vovô disse que a atitude deles não foi boa, mas deveria perdoar, que eles precisavam ser amigos, e era para ele ensinar aqueles meninos como Jesus queria que eles fossem. Porque sabemos que se Jesus estivesse ali, Jesus ia ensinar que devemos perdoar, que devemos ter o nosso coração aquebrantado, o nosso coração perdoador, e ensinar o amor de Jesus para os outros. E sabemos que aqueles meninos depois ficaram muitos amigos, ficaram amigos verdadeiros e nunca mais atiraram pedra na cachorrinha Zilu do Gabriel. E vocês também, vocês devem fazer amizade com os seus colegas. Nunca pegar e ficar dizendo algo que venha entristecer o coração de alguém. E se algum dia alguém disse algo para vocês que vocês não gostaram, perdoem e falem do amor de Jesus para eles, que Jesus é amor, Jesus perdoa, Jesus transforma e Jesus quer morar no coração de cada um. Que Deus abençoe vocês, crianças, que vocês possam aprender que devemos perdoar, que o perdão foi Jesus que disse que nós devemos perdoar. Então, se algum dia alguém lhe ofendeu, perdoe e ensine a eles o amor de Jesus Cristo. Um grande abraço para vocês, criança. Até a terça que vem, uma linda história do Samuel. Mas não esqueçam, busque o Papai do Céu antes de dormirem e agradeça pelo dia e pede a proteção pela noite. Um abração, um beijo no coração de cada um de vocês. Fiquem com Deus.

0: você, meu querido.
1: De Deus, né? E escutamos essa bela história aí para a criançada de 0 a 107 anos, né? Tem um amigo nosso lá no Braga, né, que fez 107 anos, né? Que bênção, né? Deus abençoe a todos vocês que estão ligadinho com nós. Aí são 21 horas e 38 minutos, né? Já estamos se aproximando, já passamos da metade da programação aí. Já estamos indo para o final da nossa programação. Que Deus abençoe a tua vida, meu irmão, minha irmã, que está sintonizado com nós, né? Temos aí também a Ana Maria dos Santos, está aí no celular escutando nós. E a sua vizinha aqui perto do posto de saúde, né? Avisa, né, que está muito com saudade da senhora para ligar para ela, né? Então a irmã Maria vai estar ligando, com certeza está escutando nós aí. É, o programa também tem utilidade pública aí, né? Se você precisa mandar um recadinho aí, nós também fizemos isso, né? É, aqui não tem barreira, né? Vamos em frente, porque sabemos que tudo faz parte da nossa vida, né? Precisamos tudo, tudo, tudo, e isso faz parte, né? Enquanto nós vamos ouvir mais esse louvor, já já voltamos com vocês com a palavra de Deus. Nós vamos ouvir esse louvor aí e já trataremos uma palavra de Deus para os nossos corações. Aumente o volume do rádio aí, pode largar e mantalia.

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1: Vamos e que vamos, já estamos chegando a minutos finais da nossa programação aí. Está sintonizado com nós, nosso amigo, nosso tio Daio Coffee aí de São Francisco, São Martinho. Um abraço aí também para a tia Luíbes aí, escutando nós, né? E a criançada, muita folia aí, tio Daio, muita folia. É, que coisa séria, né? Um abraço também, irmã Marlene dos Santos da Cruz. De Humaitá, está na sintonia, está dizendo que o programa está uma bênção, animando nós continuarmos, continuaremos até quando Deus quiser. E ela manda um abraço aí para a irmã Maria dos Santos, de Tiradentes do Sul. Receba aí, irmã Maria dos Santos, Tiradentes, um abraço da irmã Marlene dos Santos. Acho que são parentes, né? Acho que são, né? Não conheço a irmã Marlene, mas um abraço aí, que Deus continue abençoando as vidas. Enquanto nós vamos ouvir um pouco desse louvor aí, já voltamos com vocês para elevo espiritual de todos vocês. Pode rodar mais esse louvor aí, irmã Thalia, Thaís aí, e já voltamos com vocês.

É, enquanto Deus vai cuidando de você, vai cuidando de mim, nós vamos aqui trazer uma palavra de Deus para os nossos corações. Eu fiz leitura em Gênesis capítulo 28 e o 15. Eis que estou contigo e te guardarei por onde quer que fores e te farei tornar a essa terra, porque te não deixarei até que te haja feito o que te tenho dito. A experiência transformadora de Jacó. Todos nós conhecemos a história de Jacó, quando a sua mãe, Rebeca, não podia gerar filhos. Então Isaac orou por ela e Deus concedeu um casal, aliás, um gêmeos, não é casal, né? Era Esaú e Jacó. Eram os dois homens, né? Então, Rebeca gerou Esaú e Jacó. Já fazia mais de 20 anos que eles tinham se casado e não podia gerar filhos. Então, já Isaac orou e ela concedeu à luz a dois filhos, chamado Esaú e Jacó. E a história nos relata dos confrontos que já começou dentro do ventre da sua mãe. A história nos diz que Jacó saiu agarrado com a sua mão no carcanhar de Esaú. E continuando, nós vemos a história desses dois moços. Então, Esaú tinha a bênção da primogenitura. Todo primogênito, o pai abençoava, ganhava o dobro da herança do que o outro. Então, nós vemos que em certa ocasião, a sua mãe, aqui vamos dizer, um conflito familiar já tinha se formado ali naquela casa. E Rebeca gostava mais de Jacó. E Esaú era um filho que ia ganhar a herança maior. E ele era o primogênito. Então, Isaac gostava mais de Esaú. Então, a sua mãe armou-lhe uma laçada, uma traição, podemos dizer, para que Jacó herdasse a primogenitura de Jacó. E o que aconteceu foi que a sua mãe ajeitou Jacó para fazer guisados de lentilhas, né? Guisados ao qual Isaac gostava muito. E já estava escurecendo seus olhos, estava morrendo Isaac. E antes dele morrer, ele ia passar a herança maior para o seu filho primogênito. Então, nós vemos que a sua mãe e Jacó fizeram esta armadilha para Isaac. Vindo então. Jacó era um homem mais de casa, mais de plantações, podemos dizer. Esaú era um homem muito esperto, ligeiro, então ele era caçador. Então, naquela ocasião, Esaú foi caçar para ver se conseguia alguma caça para fazer o guisado. E então, a sua mãe, vendo Isaac falar com Esaú, armou então primeiro, fez um guisado bom, conforme diz a Bíblia Sagrada, e preparou Jacó para entrar junto com Isaac para receber a herança. E quando Esaú chegou da caçada, viu aquele cheiro muito bom, e ele então veio com fome, cansado, ele foi e falou para Jacó, falou para Rebeca que ele iria vender a sua primogenitura pelo um prato de guisados, podemos dizer, um prato de lentilha. E então, meus irmãos, quando nós falamos a palavra de Deus, nós traz as reflexões da parte de Deus. Quantas pessoas vendem a sua herança, muitas vezes eterna, estão vendendo por mentiras,
por lograrem algum outro, né, com falsidade, muitas vezes por um adultério, muitas vezes uma cerveja, uma cachaça, uma droga, um cigarro, muitas coisas mais. E para que não dizer, muitas pessoas estão perdendo a sua primogenitura, sua vida eterna, por adorar mais os bens materiais do que a própria salvação que Deus deu. Então, Esaú vendeu a sua primogenitura para Jacó. E daquele momento em diante, quando já Esaú viu isso, tentou matar a Jacó, seu irmão. Quando ele viu que tinha feito algo extremamente errado, reconheceu o que ele fez, tentou matar. Então Jacó teve que fugir da casa do seu pai e da sua mãe. Mas naquele momento em diante, ele já tinha recebido a bênção do Pai terreno e com certeza a bênção celestial. E ele saiu em busca da terra em Padã Arã, aonde era seu primo que morava lá. E aquele moço começou a peregrinar por aquele deserto. E ali chegando em Arã, ele teve sono, teve fome, teve cansaço, deitou ali para descansar. E naquele momento ele começou a ter um sonho e sonhava com Deus e aquela escada que tocava aos céus e à terra. Então, naquele momento, ele teve um encontro verdadeiro com Deus. E falamos com vocês que estão aí do outro lado. A pessoa, quando tem um encontro verdadeiro com Deus, ele passa pelas maiores dificuldades dando glória a Deus. Ele passa pelas lutas dando glória a Deus. Nós vemos, meus irmãos, que muitos começam a cantar, começam a pregar, começam a evangelizar. Como diz o brasileiro, sai a mil pelo Brasil, mas quando vê dali um pouco estão parados, desanimados. Ah, não vou mais na igreja. Ah, não faço mais aquilo. Está praticamente desanimado. Por quê? Porque não teve um encontro verdadeiramente com Deus. Quando o homem e uma mulher têm verdadeiramente um encontro com Deus, ela permanece nas maiores tempestades da vida. Estava já Jacó ali com a sua da saúde caindo os pedaços de carne, mas ele estava dizendo: nu eu vim para o mundo e nu tornarei, mas eu sei que meu Senhor vive, meu Deus vive. Vimos, meus irmãos, quando Deus encontrou com Abraão, ele foi transformado em um Abraão. Até então ele era Abrão, depois que teve o encontro, muda. Quem tem encontro com Deus muda a sua vida, o seu olhar. É como aquela mulher sunamita, né? Mesmo com o seu filho morto ali, foi até o homem de Deus. E o homem de Deus perguntou para ela: como está a tua família, a tua vida? E ela disse: meu Senhor, vai. Tudo bem, aleluia, que maravilha, né? Você que não tem verdadeiramente o um encontro com Deus, reclama de tudo, está reclamando de tudo. Ah, reclama de porque choveu demais, reclama porque não chove, reclama do governo, reclama do pastor, reclama disso, reclama daquilo. É só reclamação. Mas que esta noite você venha dizer bendição para o nome do Senhor. Vemos também quando Saraí encontrou-se com Deus, o seu nome foi mudado para Sara. Quando Jacó, esse moço que nós estamos falando, teve um encontro verdadeiro com Deus, de Jacó então foi transformado o seu nome para Israel, da onde veio as 12 tribos de Israel. Deus transformou
completamente também a vida do apóstolo Pedro. Antes dele encontrar com Jesus, ele andava armado, tinha 22 pistolas, 12, mango largo, 3 listras, 38 na cintura. Mas no momento que ele teve o encontro com Deus, ele disse, o Senhor Jesus falou com ele, Pedro, você me ama, Pedro? Ele disse, amo sim, Senhor. Ele perguntou 3 vezes para Pedro, você me ama? Ele disse, sim, me amo, eu lhe amo. Então, apascenta as minhas ovelhas. E Saulo, quando encontrou com Deus, transformou-se num Paulo, porque conheceu a Jesus Cristo. Se Deus permitir, na próxima terça continuaremos com esta palavra. Mas se você quer ter mudança na sua vida, deixa Deus encontrar com você. Altíssimo Deus e Pai da eternidade, queremos orar, te agradecer por este momento que o Senhor tem nos dado para nós estarmos aqui para transmitir a tua palavra. Pai, abençoando, Senhor, essa irmã que tem pedido as nossas orações, entra com providência divina, se for na tua vontade, curando, libertando, salvando a sua vida, maior milagre que Deus opera no homem e na mulher. E este momento, Pai, encontra, dando vida, reconciliando vidas contigo, Pai. Assim nós oramos e acreditamos em nome de Jesus. Amém e amém. Volte nos sintonizar na próxima terça. Querendo Deus, estaremos aqui. Se ele não voltar, na paz do Senhor. Amém e amém.

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graças a Deus. Queremos nessa noite cumprimentar a cada um dos ouvintes da FM Renascer 91.3, com a paz do Senhor Jesus. Estamos adentrando ao ar com mais uma programação através aqui das ondas da Rede Renascer. Queremos saudar os irmãos brasileiros, os irmãos argentinos, aqueles que estão através da FM, aqueles que estão através dos aplicativos, através da página da emissora. Nós louvamos a Deus por mais uma terça-feira que podemos chegarmos aqui para apresentarmos essa programação. Hoje, já sendo dia 9 do mês de junho, uma terça-feira a mais, e podemos dizer que até aqui o Senhor tem nos ajudado. Queremos aqui desejar ler uma palavra para nós darmos início nesse trabalho. Hoje queremos fazer um pouco diferente a programação, onde estamos se recuperando aí de uma gripe, de um resfriado, né? Mas nós vamos ouvir louvor. Sabemos que os louvores são mensagem cantada, que falam também conosco. Na última programação, o Senhor nos deu uma palavra, e temos uma certeza que nessa noite o Senhor também vai falar comigo, vai falar contigo, através do louvor, através da sua palavra. Nós queremos ler aqui uma palavra, onde se encontra em 1 Coríntios 3 e verso 16. Queremos ler esta palavra para nós estarmos dando início na programação. 1 Coríntios 3, verso de número 16, da palavra do Senhor, para nós estarmos orando e estaremos dando início na programação, e que você possa ter uma boa sintonia, através aqui, podemos dizer, desse culto radiofônico na tua casa, no teu trabalho. Sabemos que são muitos aí os irmãos que sintonizam a rádio, irmãos que estão aí dia a dia, irmãos que cada terça estão aí atento, esperando o começo dessa programação. E a palavra nos diz aqui: não sabeis vós que sois o templo de Deus e que o Espírito de Deus habita em vós? 1 Coríntios 3 e verso 16. Com essa palavra nós queremos desejar estar orando para dar início na programação. Ore juntamente comigo. Não sabemos tua necessidade, teu problema, mas coloque tudo nessa noite na presença de Deus, que Ele é aquele que pode lhe dar vitória. Apresente a Deus. Quem sabe você não tem começado uma semana muito bem, mas tenha fé, tenha confiança, que o Senhor é aquele que pode nessa noite te dar vitória. Ele pode nessa noite mudar o teu cativeiro. Ele pode nessa noite libertar, salvar, porque nós sabemos que para Ele não há nada impossível. Aquilo que parece impossível aos nossos olhos, aquilo que para nós parece que não vai dar, que é impossível, mas nós sabemos que para Ele tudo é possível. Vamos orar nessa noite. Querido Deus, amado Pai, no nome do Teu Filho amado Jesus, nós queremos Te louvar, Te agradecer por mais uma oportunidade que nós podemos, Senhor, chegarmos uma vez mais aqui diante dos microfones da Rede Renascer, porque sabemos, Pai, que estamos numa rede aonde a Tua palavra está sendo, Senhor, levada, aonde, meu Deus, Tu sabe, Tu conhece a necessidade de cada ouvinte, de cada irmão, e nós queremos nesta noite apresentar diante do Senhor a necessidade da audiência, os pedidos, Senhor,
que têm chegado até aqui nos meios de comunicação. Pai, Tu conhece, Tu sabe o deitar, o levantar de cada um. Nós colocamos diante da Tua presença cada pedido, a cada ouvinte que nessa noite, Senhor, vai participar, que nessa noite vai acompanhar a programação. Alcança a vitória, Pai, liberta, transforma, entra nessa noite, meu Deus, entra em ação, Senhor, nesta causa, nesse problema, repreendendo nessa noite toda a ferramenta preparada contra a Tua igreja, contra o Teu povo. Pai, fortaleça aquele que nessa noite está desanimado, aquele que nessa noite está aí, meu Deus, sem força, aquele que está desenganado, Senhor, do médico, aquele que está, meu Deus, nessa noite com as portas fechadas. Tu és o Deus, Senhor, que abre porta onde não tem porta, liberta, salva, transforma, renova o Teu povo na Tua presença, toma a direção desse trabalho, meu Deus, porque sabemos, Pai, que esse trabalho, esta obra está nas Tuas mãos, está no Teu controle nessa noite. Seja o nosso escudo, seja o nosso delanteiro, vencendo as barreiras, vencendo o gigante nessa noite, Pai. Te damos graça e te pedimos que nessa noite o Teu Espírito Santo venha falar nos coração, através da Tua palavra, através dos louvor, através, meu Pai, do Teu mistério nessa noite, porque sabemos, meu Deus, que nós estamos aqui na Tua dispensação, precisamos da Tua graça, precisamos do Teu amparo, porque sabemos, meu Deus, que o homem sem Ti não faz nada. Se não fosse a Tua misericórdia, se não fosse, meu Deus, a Tua graça, nós não estaríamos aqui. Mas se chegamos aqui nessa noite, é porque o Senhor tem nos dado graça, é porque o Senhor tem nos livrado, tem nos dado vitória. E desde já nós queremos te agradecer e queremos te louvar, e colocamos tudo diante da Tua presença, no nome do Teu Filho amado Jesus, amém e amém. Que Deus abençoe os ouvintes, né? Queremos louvar a Deus por essa oportunidade, podemos sentir a presença do Senhor através aqui da oração, através da palavra que nós já tivemos lendo. E nós queremos, irmão, nessa noite gloriosa, nós vamos passar os contatos para você que deseja se comunicar, você que está na sintonia da rádio. Sabemos que temos aí os telefones da Rádio Renascer para você participar. Temos o WhatsApp brasileiro, os irmãos do Brasil, da área 55-999-10-1707. 999-10-1707. Também nós temos o WhatsApp argentino para você participar através do 64-36-36. 64-36-36, o WhatsApp argentino, para você realizar aí a tua participação, nos ajudar através da tua mensagem. Ou também temos aqui mais um contato da Vivo, também o WhatsApp. E também os irmãos podem ligar, da área 55-999-56-3916, 999-56-3916. Também estamos ao vivo através aí da página da Rádio Renascer. Os irmãos podem também acompanhar e participar através aí da página da emissora. Então, você que deseja participar, seja bem-vindo. Vamos aí ouvir louvor. Na última terça-feira, não conseguimos quase ouvir louvor, mas foi pregada a palavra de Deus. O Senhor tem feito obra, o Senhor tem falado através da sua palavra. E hoje nós queremos aí, estamos se recuperando aí da gripe. Então nós vamos aí ouvir louvor, que também são mensagem cantada, e conforme o Senhor nos dá a direção, nós vamos realizando esse trabalho nessa noite. Nós vamos ouvir um hino já de abertura aqui da,
da programação é um louvor que vai cantar nessa noite. Nós queremos estar ouvindo um hino com os irmãos Bueno. Os irmãos Bueno vão louvar a Deus, vão abrir a parte musical aqui, os irmãos Bueno. Os irmãos Bueno vão abrir a parte musical do programa, louvando a Deus aí com louvor. E depois nós vamos estar dando sequência. Vamos ouvir aí os dois fundamentos, os dois fundamentos, onde vai cantar os irmãos Bueno. É uma letra com base bíblica na palavra de Deus, E nós vamos ouvir esse louvor, os dois fundamentos com os irmãos Bueno. Enquanto isso, você pode participar, e depois nós vamos ouvir também mais louvor, e com certeza o Senhor vai nos abençoar. Vamos ouvir então, irmãos Bueno, cantando no teu rádio, os dois fundamentos.

Graças a Deus por esse louvor que ouvimos aí, irmãos Bueno. É os dois fundamentos. Vamos com mais um louvor nessa noite de hoje. Vamos ouvir um hino aqui. Esse daqui vai cantar, irmão Carlos Polatini. Tá na sintonia, irmão Carlos. Até a nossa cortina musical aí, quem canta é os irmãos Polatini. E vamos ouvir um hino aí que canta, irmão Carlos, que um hino que diz: cuidado com as mínimas coisas, né? Sabemos que temos que tomar cuidado com as mínimas coisas, é aquilo que às vezes pensemos que não faz mal, que não tem problema, né? Mas as mínimas coisas podem impedir nós de ver a glória de Deus, né, irmão? Então nós vamos ouvir esse louvor, que vai trazer aí também uma mensagem de alerta para mim e para você nessa noite.

Graças a Deus por esse louvor que ouvimos. É para mim, para tua meditação, mínimas coisas, é uma pregação aí no teu rádio nessa noite, esse louvor. Deus abençoe os irmãos que já estão se comunicando, os irmãos que estão na sintonia da rádio, da FM Renascer. Já queremos dedicar toda a programação nessa noite pro pastor Valmir Brito, lá de Maurício Cardoso. Tá no pé do rádio aí, o pastor Valmir Brito. A irmã Maria tem confirmado aí a audiência. Deus abençoe então a vida do pastor Valmir Brito, a irmã Maria, os irmãos aí de Maurício Cardoso, que estão acompanhando a programação nessa noite de hoje. E os irmãos de Maurício é onde estão se preparando para estarem conosco aí nesse final de semana. Aí vai ser bênção de Deus. Já estamos chegando aí no dia do nosso congresso, quarto congresso de aniversário da congregação, onde vai se realizar. Os irmãos já têm escutado aqui na rádio os convites, a vinheta. Agora no próximo sábado, dia 13, sábado à noite, dia 13, se dá abertura ao culto, ao congresso, sábado na igreja, na rua Oswaldo Cruz, bairro Laranjeira, em 3 de maio. E no domingo, dia 14, segue o trabalho na parte da manhã, às 8h30 da manhã. E no domingo vai se realizar no salão aí da Coab. E quem vai pregar a palavra de Deus vai estar presente aí, o principal, que é Jesus Cristo, e também vai estar a cargo da palavra o mensageiro, o pastor Pablo Rocha. O pastor Pablo Rocha vai estar conosco nesses dois cultos, pregando a palavra do Senhor, e com certeza, irmão, vai ser bênção de Deus. Então você que nos ouve, seja nosso convidado especial a se achegar.

aqui escutar mais um louvor e depois nós vamos ler já as mensagens. Agradeço então ao nosso irmão Pastor Brito de Maurício, que já confirmou a sintonia. É aí, querendo Deus, aí vamos se encontrar no final de semana aí juntamente com os irmãos. Vamos então ouvir um hino, irmão, um louvor, e depois nós vamos já passar as mensagens, os áudios que temos recebido aqui nos contatos da programação. Vamos ouvir um hino que canta, vai cantar nessa noite os irmãos Pires. Os irmãos Pires vão cantar um hino, irmão, que também aí uma mensagem cantada para nossa meditação, e depois nós vamos seguindo, vamos ler as participações. Os irmãos Pires vão cantar um louvor que traz por título, é o nome do louvor que canta os irmãos Pires, canta nessa noite de hoje, o hino que traz por título Aleluia, o hino que se intitula Em Jesus Está Meu Gozo. É um hino que é uma letra muito preciosa. Os irmãos que entendem espanhol vão ouvir, e você que não entende, adore a Deus da mesma forma. Um louvor que era a cortina musical do saudoso irmão Zaqueu. Saudoso irmão Zaqueu Neves, era a cortina do programa do irmão Zaqueu. Então nós vamos ouvir nessa noite esse louvor. Vamos rodar louvor em espanhol e em português, porque sabemos que é grande audiência também aí na Argentina. Então os irmãos vão poder também se alegrar escutando esse louvor. Vamos escutar e depois nós voltamos aí lendo as participações.

graças a Deus por esse louvor. Nós queremos agradecer aos irmãos que estão aí participando, os irmãos que estão confirmando a sintonia aqui na programação. Já queremos começar a ler as participações. Sabemos que a gente aí não temos palavra para agradecer aos irmãos que sempre estão aí na companhia, sempre nos ajudando através das suas mensagens, dos seus áudios, a nós apresentar, né, irmão, o programa, porque sabemos que a programação nós estamos aí procurando de levar, né, a palavra, os louvor. E também quero agradecer nessa noite, estar aí na companhia da programação, irmã Marli. Irmã Marli, Deus abençoe a serva de Deus, irmão Francisco. E vamos depois também preparar um louvor, né, para compartilhar aí com a irmã Marli, que está ouvindo o programa. E eu peço para a audiência, vamos estar orando pela família Renascer. Vamos orar por esse trabalho, onde os irmãos têm escutado aí que as previsão do homem não é nada boa, podemos dizer, né? Aí os governos, até mesmo aí as cidades fronteiras aí com a Argentina, eles estão em reunião já, né? Porque está prometendo aí dar uma grande enchente novamente, é o tal do El Niño, né? Mas eu sempre digo, irmão, que está tudo nas mãos de Deus, né? Nós sabemos que nada acontece sem Deus permitir. Então nós vamos orar, sabemos que nós que estamos longe do rio, nós estamos seguros, né? Mas quantas famílias, quantas cidades, fronteira aí onde muitas das vezes as enchentes aí alcança, e até mesmo sabemos que bate a preocupação nos irmãos, porque somos ser humano, né? E aí a irmã Marli está bastante preocupada, é a direção da rádio, por essa questão, né, irmão, que está prometendo um enchente muito grande. E nós sabemos que há anos atrás aí já deu um enchente que tapou a rádio, aí muitas casas aí em El Soberbo foi atingida, né, pela enchente. E dessa vez aí as previsão não é nada boa, né, a previsão do homem. Estão dizendo que é para dar um enchente muito maior ainda, né? Mas nós vamos orar. Eu sei que Deus tem poder, né, irmão, de livrar. E a nossa oração, até eu estava meditando que Deus ia preparar um lugar para essas famílias, quem sabe se recuar, né, sair dessas de perto dos rios, né, sabemos que quem conhece aí a Rádio Renascer sabe que bem perto da rádio ele tem uma sanga, né, e através dessa sanga aí que o rio Uruguai, né, começa a encher e vem por essa sanga, né? Então, a gente pede a Deus que Deus prepare, quem sabe, se é a vontade de Deus, o Senhor preparar um outro lugar para colocarem a rádio, onde os irmãos vão poder ficar mais tranquilo, né, para não ter mais essa preocupação, né, com as enchentes. Mas, como eu disse, irmão, está tudo nas mãos de Deus, né? Deus é aquele que sabe, o homem faz previsão, né, mas sabemos que a última palavra ela vem do Senhor, né? Então vamos orar muito por essas famílias, orar muito pela Rádio Renascer, que não seja necessário, quem sabe, os irmãos passar por mais um enchente aí, né? Não é nada fácil, irmão, mas nós vamos orar e que Deus alcance vitória, e tudo está na mão do Senhor, tudo está no controle de Deus, podemos dizer, né, irmão? Nós vamos aqui então começar a ler as mensagens.

0: nos diz aqui: paz do Senhor, peço maná. Irmão Sandro, Deus abençoe, irmão Sandro. Maná diz aqui: eu vou pelo caminho de toda a terra, esforça-te. É, 1 Reis 2 e verso 2, irmão Sandro, que está aí ouvindo a programação lá em Frederico. Irmão Sandro é de Frederico, está aí ouvindo a programação. Diz: a paz do Senhor, estamos na escuta em família, ouvindo o programa, é uma bênção. Se possível, rodar o louvor com Marcos e Mateus, fale a verdade para nós ouvir. E o maná, se for possível. Irmão Miro, a Mamaiara, lá de Tiradentes. Ó, irmão Miro, Deus abençoe a tua vida. Mamaiara, o Misael, a Débora, os irmãos aí de Tiradentes, aonde estão ouvindo, né, a programação. O maná diz aqui, irmão Miro, irmã Maiara, é a palavra de Deus nos diz: e Jesus lhe disse: eu irei e lhe darei saúde. Mateus 8 e verso 7, da palavra de Deus aí pro irmão Miro, irmã Maiara, lá de Tiradentes do Sul. É, que Deus abençoe vocês. É, temos áudio aqui, vamos escutar. É o nosso irmão Carlos Polatine, na companhia. Ô, irmão Carlos.
1: João Júnior, estamos na sintonia do programa aqui na Aurora. Estamos escutando, irmão. Tá uma benção o programa aí. Roda um hino aí bem bonito aí pra nós aí. Estamos escutando com a minha... com a minha sogra, minha cunhada. Eu. Deus abençoe, irmão. De uma maneira muito especial. Um hino do meu irmão mais novo, irmão. O gaiteiro, esse é meu irmão mais novo. Irmão Ezequiel Polatine. Deus abençoe.
0: Eita glória. Deus abençoe, irmão Carlos. Sua família, sua esposa, sua sogra. A irmã mandou pra cá um hino. Depois nós vamos... é, rodar esse louvor que mandou para cá, irmão Carlos, é do seu irmão Ezequiel, é, louvando a Deus aí. Vamos preparar em seguida e vamos rodar. Obrigado, irmão Carlos Polatino. O programa é nosso, irmão Carlos. Quando queira mandar para cá um áudio, uma mensagem, uma pregação, é, temos aberto os microfones aqui, é, para os irmãos estarem nos ajudando também com as suas participações. Vamos aqui com mais áudio nessa noite. É, vamos ouvir.
2: Paz do Senhor, irmão João Júnior. Estou na escuta do programa. Que Deus abençoe o irmão, a família do irmão aí. Continua sendo usado nas mãos do Senhor. Peço um louvor à escolha do irmão. Estamos na escuta aqui. Que Deus abençoe. Paz do Senhor.
0: Paz do Senhor, irmã Maria Mendes, lá de Bento Gonçalves. Deus abençoe os irmãos aí de Bento. É, tivemos conhecendo a irmã Maria Mendes no congresso que teve aí em Salgado Filho, é, esse ano aí, onde estava pregando, é, os irmãos, e foi uma bênção de Deus, é, nós poder conhecer aí irmã Maria. Até tiramos uma foto juntamente aí com a irmã Pâmela, juntamente com o Eliabe, tiramos uma foto, né, é, com a irmã Maria Mendes, e temos aqui guardado, irmã Maria, é de recordação. Deus abençoe a sua vida, a sua família, os irmãos aí de Bento Gonçalves, que também estão na nossa companhia. Diz aqui: também estamos na escuta, peço o hino Rumo ao Calvário. Eita glória! É, aqui a irmã Marilene, irmão Gerson, é, obreiros da casa do Senhor, né, aqui na cidade, onde estão nos ajudando também na obra. Deus abençoe os irmãos também, que pede o louvor Rumo ao Calvário. Creio que canta os irmãos Pires, né, esse louvor Rumo ao Calvário. Vamos procurar também de atender esse pedido em seguida. Obrigado então, irmão Gerson e irmã Marilene, que estão aí ouvindo a programação. Vamos com mais áudio aqui, lá para Criciúmar, vamos ouvir.
3: Senhor, irmão João Júnior, estou escutando o programa. Queria ouvir um hino, se for possível, o filme da sua vida, com esses mesmos cantores que recém estavam cantando. das mínimas coisas. O mesmo cantor canta aquele da o filme da sua vida. Se for possível, se me ajudar, eu agradeço. Deus abençoe, paz do Senhor.
0: Paz do Senhor, irmão Genês Conra. Deus abençoe a sua vida, irmão Genês. Os irmãos de Crício Mal, como é que está aí? É, a família Conra, irmão Fábio Júnior, está na sintonia, irmão Fábio? Irmão Fábio também aí, se Deus quiser, vai estar conosco aí nesse trabalho. É, obrigado, irmão Fábio. É, irmão Genês Conra, família Conra, são aí de Crício Mal, sempre nos ouvindo. Também diz aqui, paz, irmão João, peço hino para todos que estão na escuta e para minha família, quem pede, irmão Pablo Ventura, o hino Primeira Essência. Amém, irmão Pablo. Deus abençoe a sua família, a família Ventura, que estão aí também acompanhando a programação. Paz de Deus, irmão, peço um hino e um maná. É Cristina Nol, amém, irmã Cristina. O maná diz aqui, para nossa meditação, nos fala aqui, bem-aventurado os que trilham um caminho reto e andam na lei do Senhor. Salmo 119, verso 1, maná, para a família Nol. Também diz aqui, paz de Deus, irmão, e pode passar um hino por Daniel e Samuel. Quantos são? Sou Marcos, amém, irmão Marcos, também aí na companhia. Paz do Senhor, nós aqui de alegria estamos na escuta do programa, que é uma bênção. Eu, Tatiane, e minha mãe Sueli pedimos um hino ao vivo, e dois maná e oração por nós e nossa família. Obrigado, os irmãos de alegria. O maná diz aqui, vamos ler o manazinho bíblico, nos diz aqui, a palavra do Senhor diz... Disse-lhe Jesus, acautelai-vos que ninguém vos engane, Mateus 24 e verso 4. Segundo maná diz aqui também, desperta, desperta, veste-te da tua fortaleza, Isaías 52 e verso 1, para os irmãos aí de alegria que estão acompanhando também a programação. Vamos aqui, temos mais participação, vamos ver aqui, os irmãos que estão ouvindo o programa. Deus abençoe Marta Irani, irmã Marta, irmão Irani, também estão aí ouvindo a programação. Vamos ouvir louvor, vamos ouvir louvor, e depois nós seguimos aí, você pode seguir participando. Temos ainda tempo para nós estarmos aqui, e você vai nos ajudando aí, vai orando por nós e ouvindo os louvor. Vamos então ouvir os pedidos de louvor que tem chegado. Nos pediram aí o hino Rumo ao Calvário. Vamos ouvir o Rumo ao Calvário. Mas antes nós vamos ouvir outro louvor que foi pedido também. Temos dois pedidos de hino, Temos mais pedido, tem por Daniel e Samuel, tem também o pedido aí da irmã Genês Conra, irmão Carlos Polatini. Vamos ouvir primeiro aqui outro pedido, dos irmãos Pires. Os irmãos Pires vão cantar um hino, que esse louvor diz o crente fracassado. Vamos ouvir o que vai cantar aí os Pires, esse louvor. Não vamos dedicar para ninguém, Aqui os irmãos pedem, nós rodemos, e todos nós meditemos junto na letra do louvor, Vamos ouvir esse louvor e depois nós vamos ouvindo também os demais pedidos que os irmãos têm solicitado aqui na programação.

Vamos ouvir o louvor que foi a pedido então aí do irmão Gerson, da irmã Marilene. E também esse louvor nós oferecemos lá pro irmão Valdomira Molori, que tem confirmado a sintonia. É, o irmão Valdomiro está se recuperando, esteve aí doente, enfermo. É, estamos orando pelo nosso irmão também. Deus abençoe o Valdomiro, a Malori, os irmãos aí do Pessegueirinho que estão ouvindo também a programação. Vamos ouvir seu louvor. Música.

Graças a Deus por esse louvor que ouvimos, rumo ao Calvário. Também queremos aí nessa noite saudar o nosso irmão, aleluia, irmão Leonardo, irmã Angélica, estão aí na companhia do programa. Deus abençoe, irmão Leonardo, irmã Angélica, sua família que estão aí acompanhando a programação, que Deus siga abençoando os irmãos, siga fortalecendo os irmãos aí na presença do Senhor Jesus, Deus possa abençoar vocês. E também nessa noite está aí na companhia da programação, aleluia, o nosso irmão pastor, o pastor Valmir também está na companhia, irmã Claudete. Deus abençoe os irmãos aí de Independência, onde sabemos que os irmãos também escutam a programação e estão aí recebendo a palavra, os louvor, para o seu elevo espiritual, irmão? Porque às vezes, se nós meditarmos, irmão, nas palavras, nos louvor, os louvor falam conosco. Que Deus possa abençoar vocês aí de Independência. Também lá em Salgado Filho, Rincão Melgarejo, irmão João, irmã Irene. Deus abençoe esses irmãos abençoados também, sempre aí na companhia, orando por nós, orando pela igreja. Que Deus abençoe vocês, irmão. Não temos palavra para agradecer o carinho dos irmãos, a oração que os irmãos sempre estão aí orando por nós. Que Deus abençoe, irmão João, irmã Irene, todos vocês aí do Rincão Melgarejo, Salgado Filho. Também os irmãos aí de Santa Rosa, onde estão aí sempre ouvindo a Rádio Renascer, ouvindo a programação. E também não posso me esquecer nessa noite do meu irmão, amigo. Não conheço pessoalmente ele, mas nós temos uma amizade tão grande, irmão, no espírito, que é o pastor Adilmar, aí do Braga. Sei que Deus é preparar uma oportunidade para nós poder conhecer os irmãos. Muitas das vezes, irmão, eu conto isso para a glória de Deus, irmão, porque nós sabemos, irmão, que, aleluia, tem um louvor que diz, irmão, que é para nós dar honra a quem merece honra. E muitas das vezes, por isso que eu digo, irmão, que quem sabe usar o telefone, quem sabe usar os meios de comunicação, irmão, o WhatsApp, a internet, irmão, para quem sabe usar, ela é uma ferramenta, porque ali, irmão, aleluia, nós podemos orar, nós podemos mandar mensagem de Deus, podemos mandar coisas que edificam, irmão? Mas também, irmão, para quem não sabe usar, irmão, é de arruína somente. Hoje, quantas famílias, quantos matrimônios que estão, irmão, indo água abaixo, porque não sabe, irmão, podemos dizer, dominar, irmão, a rede social, não sabe dominar, irmão, o telefone. Por isso que nós devemos ter igreja, ouvinte, domínio próprio, irmão. Porque eu meditando, irmão, que a internet, para quem sabe usar, ela é uma rede onde nós podemos animar, nós podemos levar a mensagem de fé, de esperança, podemos se comunicar com pessoas de tão longe, tão distante, irmão. E como dizia o pastor Adilmar, quantas vezes, irmão, que Deus usava o irmão lá do Braga para mandar uma mensagem para mim, um conselho, irmão. Às vezes só Deus sabia. Então, irmão, a gente
Eu sempre estou meditando, irmão, que nós venhamos usar os meios de comunicação, o telefone, para nós granjar, irmão, para nós levar coisas que edificam, coisas que fortalecem, irmão. Mas hoje muitos irmãos, infelizmente, eles têm ido, irmão, eles têm cada vez se aprofundado mais em coisas que não edificam em nada, em coisas que não levam, irmão, nada de bom, mas sim às vezes só traz, podemos dizer, problema, contenda, até mesmo separação, porque, irmão, para quem não sabe usar o telefone, ele é uma ferramenta, irmão, que pode trazer a ruína, pode trazer estrago para a família, pro lar, irmão, porque a pessoa que não tem temor de Deus, ele vai começar a olhar coisa indecente, ele vai começar, irmão, a olhar coisas que não edificam em nada, e por aí, irmão, até mesmo por falta de vigiar, ele começa a navegar, começa a conversar coisas que não edificam, e quando vê, irmão, o inimigo astuto, aleluia, ele prepara o laço, ele prepara, irmão, a armadilha, mas que nós possamos, irmão, nessa noite, usar os meios de comunicação, usar, irmão, o nosso telefone, em benefício, irmão, da obra de Deus, em benefício, irmão, do reino do Senhor, levar, ocupar o nosso tempo com coisas que edificam, irmão, com coisas que nos fortalecem, porque às vezes, irmão, nós vivemos um tempo onde as pessoas estão distraídas, estão muitas das vezes, irmão, desapercebidas e muitas das vezes se alimentando de coisas que não edificam, se alimentando de coisas que não levam, irmão, aleluia, a salvação, podemos dizer assim. Mas nós sabemos, irmão, aleluia, que a Bíblia manda, irmão, nós orar e vigiar. Vigiar e orar, irmão. Porque nós sabemos, aleluia, que o inimigo da nossa alma, ele vem, irmão, de sapato de algodão, ele vem de mansinho para tentar enganar, para tentar distrair o crente, para tentar distrair a igreja, para tentar, irmão, fazer com que o homem, fazer com que a mulher se afaste, irmão, da presença, do propósito de Deus na sua vida. Eu sempre estou meditando, irmão, que ninguém, irmão, fracassa do dia para a noite, porque eu meditando que tudo começa aos poucos, irmão. Por isso que nós ouvimos no começo do programa o louvor que falava sobre as mínimas coisas, que nós possamos, irmão, tomar cuidado com as mínimas coisas. Porque muitos, irmão, hoje, quem sabe, estão distanciados, estão caídos, porque, irmão, começou aos poucos, um pouco aqui, um pouco lá, e quando vê uma pessoa não tem mais força de orar, a pessoa não tem mais vontade de congregar, a pessoa não tem mais vontade de servir a Deus, irmão. Mas que nós possamos vigiar e orar, orar e vigiar, irmão.

aonde o mundo aí fora, irmão, estão apegados, estão distraídos com tantas coisas, mas que o alvo da igreja, que o alvo do povo de Deus, irmão, venha a ser o que? O céu, venha a ser Jesus, que o nosso alvo venha a ser Cristo, irmão. Que Deus te fortaleça, que o Senhor nos ajude. E nessa noite eu quero dizer para você, irmão, você, irmã, você ouvinte que está escutando a programação, aproveite as oportunidades que o Senhor tem te alcançado para você servir a Ele. Aproveite as oportunidades que o Senhor tem te dado para você fazer a sua obra, para você fazer o que Ele confiou para você fazer na sua presença, na sua obra. Aproveite a oportunidade que o Senhor te dá para você estar na igreja, o tempo que Ele tem te dado, o momento, a oportunidade de você se achegar até a casa do Senhor. Que venhamos, irmão, aproveitar a oportunidade que o Senhor tem nos alcançado. E nessa noite, sabemos que estamos, irmão, chegando, é próximo ao dia aonde estaremos comemorando, celebrando um ano a mais, irmão, da obra de Deus. E eu meditando, irmão, que durante, aleluia, esse tempo, durante esta jornada, podemos dizer que passamos por espinho, passamos por pedra, passamos por deserto, mas também podemos dizer que passamos, alcançamos vitória, alcançamos, irmão, podemos dizer, aleluia, a bênção de Deus. Uma alma vale mais do que o mundo todo. Eu meditando, nós temos aí irmãos que estavam pródigo, irmãos que estavam lá no mundo, no vício, pessoas que estavam lá no lamaçal do pecado, filho pródigo, que estavam distante da casa do Pai. E ouvindo, irmão, por isso que nós estamos numa rede, ouvindo o convite que foi feito através aqui da rádio, através da programação, foi anunciado o culto, anunciado o trabalho, e ali, aleluia, esse filho pródigo, ali, essa filha pródiga, se achegou, irmão, e o Senhor começou a trabalhar, começou a falar de perto, e hoje, podemos dizer que aquele filho pródigo, que estava distante, que aonde, quem sabe, muitos olhavam e diziam que não tinha mais jeito, que não tinha mais esperança, que não tinha mais solução, hoje, para a glória de Deus, estão congregados, estão renovar a aliança com o Pai. E durante esse tempo, irmão, nós sabemos que quando um filho pródigo volta para casa, a festa, o Pai faz festa no céu. E nessa noite, irmão, eu sei que eu falo com pessoas que estão pródigas, eu sei que eu falo com pessoas que estão afastadas da presença de Deus. Você cantava, pregava, orava e hoje você está distante, mas nessa noite o Pai, Ele te espera de braços abertos. Há uma oportunidade de reconcílio, há uma oportunidade para você novamente renovar a tua aliança, o teu propósito com o Pai. Aproveita a oportunidade. Procure de estar. Procure de

a casa do Senhor aí. Aí onde você mora, na tua cidade. Eu digo, irmão, eu não falo, procure a igreja mais perto da casa, não, irmão. Eu sempre digo, procure a igreja, irmão, mais perto da Bíblia. É aonde tem Bíblia, aonde tem palavra, aonde há temor. Que Deus nos ajude, irmão. E queremos, mais uma vez, nessa noite, estender o convite para você. Nesse próximo final de semana, dia 13 e 14, estaremos aí mais uma vez, irmão, agradecendo a Deus. E você que nos ouve, independente da tua cidade, independente de ministério, você que, quem sabe, que não serve a Deus, você que, quem sabe, está pródigo, nós queremos te fazer um convite. É dia 13, no próximo sábado, às 19 horas, estaremos aí dando início a esse trabalho. Louvores, palavra de Deus. O endereço, irmão, é Rua Oswaldo Cruz, bairro Laranjeira, irmão. É, em 3 de maio. E no domingo, dia 14, estaremos com a sequência do trabalho na parte da manhã, domingo, aonde vai se realizar aí, é no salão, irmão, do bairro Coab. Todos conhecem por Coab. Estaremos ali cultuando, adorando a Deus na parte da manhã. E depois estaremos ali, irmão, compartilhando algo com a igreja. Você não se preocupe, quem sabe, em fazer almoço. Não se preocupe, quem sabe. Não, irmão, venha adorar a Deus, venha buscar a presença do Senhor. E as demais coisas, irmão, Deus vai prover. Venha participar. Estaremos aí lhe esperando. Vai ser uma alegria nós poder receber você. E você, com certeza, não vai voltar da mesma forma, da mesma maneira. Tu vai voltar renovado, abençoado pela presença do Senhor Jesus. Então, deixamos o convite para você. Dia 13, agora, sábado à noite, dia 14, domingo. E quem vai pregar vai estar a cargo da palavra de Deus aí, o pastor Pablo Rocha. Os irmãos conhecem ele, escutaram na rádio. Estará aí pregando a palavra do Senhor nesses dois cultos, irmão. Eu quero aqui ouvir, nem que seja, irmão, parte de uma mensagem, porque temos que deixar, irmão, as pessoas com fome, podemos dizer. Você que quer escutar mais, irmão, se achegue no culto, se achegue aí no sábado à noite, domingo pela manhã. Nós vamos ouvir aqui parte de uma mensagem aqui do irmão, e depois nós vamos estar, aleluia, lendo mais alguma mensagem que temos recebido nos contatos aqui da rádio, os irmãos que estão se comunicando.

0: ouvir aí parte então, irmão, dessa mensagem. E você que deseja ouvir mais, irmão, vem aí nesse trabalho. E essa mensagem que nós vamos ouvir foi num festival da Rádio Renascer. Foi um culto aí ao ar livre, na Ruta, na Cali. E foi bênção de Deus aí. E com certeza, irmão, Jesus vai se fazer presente. Aí o Senhor vai usar os seus vasos aí na palavra, no louvor. Então nós vamos ouvir aqui, aleluia, o irmão que vai estar conosco aí nesse dia 13, dia 14.
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0: fiel e amar a minha justiça e a verdade, eu te levarei nos meus braços, diz o Espírito de Deus. Aleluia! Aleluia. Sinto a glória de Deus aí. Sinto a glória de Deus aí. Sinto no Espírito Santo. Não é proibido, irmão Louver, gritar e saltar. Mas onde está a geladeira, é que meter fogo e espada. Porque o único que o diabo tem medo é de fogo. E para ter fogo tem que ter a vida no altar. Alabaga, alabaga,
1: alabaga. Aleluia!
0: Alabaga, alabaga, alabaga, alabaga, alabaga, alabaga, alabaga, alabaga, alabaga.

Acabaste, carabasioma. ¿Cuántos de ustedes sienten a Dios aquí? Levante tu mano. Dale un gloria a Dios. Y le va un nombre a la familia de la seca. Ahí está Rakalabatu y te callaba. Chumanastrea. É meio duro que eu tenho que te dizer, mas o Espírito Santo vai consumir o matrimônio daqui deste lugar. Alakaya Samahai, Alakachumanasekea. Prenderam 9 velas de tudo que color e fizeram pacto com os demônios e cruzaram o outro lado e levaram o nome da rádio e levaram o nome da família renascer. Mas o Espírito de Deus diz nesta tarde: eu vou quebrar eles. Ai, irmão Francisco.

0: os exércitos, lá destruirei por completo. Aleluia!
1: Aleluia!
0: Maranatas, Deus precisa de vocês. Se tu te cuidar, levanta a tua mão direita para o céu. Levanta a tua mão. Vai haver dias que deste dedo aqui vai sair fogo. Vai sair fogo. Mas tu te mantenga, meu filho. Quantos vão orar por este gaiteiro aqui? Onde está o que encabeça o conjunto Maranata? Eu quero ver a tua mão para arriba. Onde está o que encabeça este conjunto, o dono deste conjunto? Irmão, escuta um pouquinho aqui, escuta, não sei de onde ele está. Gaiteiro, levante a mão aí. O diabo disse assim: eu vou pisar no rastro dele e vou seguir os passos dele até que eu vou arrastar ele para o mundo. Aleluia! O diabo tem uma fome deste rapaz.

deixe eu profetizar o que Deus me manda. Me deixe eu falar. Me deixe eu falar. Porque eu sinto a glória de Deus. A glória de Deus aqui. Eu sinto o fogo do Espírito Santo. Não é fogo mesclado. É fogo do Espírito de Deus. Mas nesta tarde tu te anima a dizer-me aqui, Senhor. Eu vou fazer a tua vontade. Nunca vai deixar o orgulho entrar no teu coração. E Deus vai fazer coisas grandes para a tua vida. Deus tem propósito com vocês. Mas se prepare, se coloque. Porque eu quero levar vocês a outros países, outros portos, onde vocês não pisaram ainda. Mas se cuide diante de Deus. Vai haver mensagem aqui. Irmão Lobeira, vai haver mensagem para os cantores. Vai haver mensagem para alguém que vai vir com azeite na rapa. Mas o Espírito Santo vai falar. Aleluia! Alabagasta, rabalaba, xarabagai. Tu quer ter poder de Deus? Vai te encerrar. Vai fazer um ajuno do dia inteiro. Vai dobrar teu joelho para a madrugada. Vai dobrar tua rodilha. E aí tu vai conhecer o que é o poder do Espírito Santo. Amém, irmão. Amém. Amém. Quanto estão alegres? Alabe na Jeová. Tomem seus assentos. Escute aí. Está tão bom, irmão. A gente é meio. Eu sinto algo, parece que eu estou voando. E alguns dizem assim: esse é desordem, desordem. Desordem é tu andar com a vida desajeitada. Esse é desordem. Desordem é tu andar em pecado, em fornicação, em adultério. Esse é desordem. Arruma tua vida porque tu vai morrer em pecado, viu? Alabaga, alabaga, xarabaganda, alabaga, alabaga, alabaga, alabaga, alabaga. Alabaga, alabaga, xarabaga, alabaga. Pecado é tu andar com os olhos cheios de adultério. Esse é pecado. Esse é pecado. Antes não era pecado. Antes olhar a televisão era pecado. Hoje não é mais para muito. Mas para Jesus a doutrina de Cristo segue sendo a mesma de ontem, hoje e será eternamente. Ele não se cambia. Tu não está vendo a glória de Deus? O que está passando com os olhos que não

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1: Graças a Deus, irmãos, ouvimos aí a palavra de Deus. É. E eu creio, irmão, numa grande vitória da parte de Deus. Eu dizia que algo, irmão, Deus vai fazer. Não vai ser a minha vontade, mas sim vai ser a vontade e o querer de Deus, irmão. É. Que possamos ficar na dispensação do Senhor Jesus. Temos aqui paz o Senhor, irmão. Passa um louvor e um maná, sou Clair de alegria. Seu programa é uma bênção. Amém, irmã Clair. Os irmãos aí de alegria, o maná diz aqui. Diz: você confia no Senhor, serão como montes de Sião, que não se abala, mas permanece para sempre.
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1: Está o maná aí para a irmã Clair de alegria. Paz o Senhor Jesus, irmão, estamos na escuta. Peço um louvor à escolha e peço dois maná, um para mim e um para o meu esposo juvenil. E peço oração por nós, a irmã Solange Pedroso. Deus abençoe a irmã Solange, o maná diz aqui. O primeiro maná, irmã Solange. Porque o Filho do Homem veio salvar o que se tinha perdido. Mateus 18, verso 11. Segundo maná também diz: ouve-me vós que segui a justiça, que buscai o Senhor. Isaías 51, verso 1, maná bíblico. É para meditação aí dos irmãos que estão aí se comunicando, participando aqui na programação. Vamos ouvir esse louvor ainda que mandou para Carmão Polatini, com o irmão Ezequiel louvando.

E o irmão Jonathan, os irmãos aí de aniversário lá de Maurício. Então vai ser grande a festa aí, Maurício, Deus possa abençoar os irmãos, E também esteve aí no mês de junho, no dia, dia 4, esteve aí o irmão Francisco de aniversário, de cumpleano, E a irmã Eide também teve de aniversário. E os demais irmãos que vão estar aí no mês de junho, julho também, agosto por diante, queremos dedicar para os irmãos aí que estão de aniversário e que vão estar ainda. A hora tem chegado, irmão, mas eu agradeço você que esteve conosco, você que esteve participando, você que esteve na escuta. E nós queremos, desde já, estar encerrando, irmão, a programação. Agradeço você que ficou aí escutando o trabalho, participou. E queremos desejar a você uma abençoada noite, uma abençoada semana, uma quarta-feira, na presença do nosso Deus, Então nós queremos desejar estar encerrando aqui o programa, mas vamos deixar um louvor, vamos deixar um hino aí para nós estar encerrando aqui a nossa participação. E vamos orar pelos pedidos que têm chegado, que Deus alcance nessa noite a vitória que cada um precisa nessa noite. Querido Deus, amado Pai, queremos nessa noite mais uma vez te louvar, te agradecer por mais uma oportunidade que tivemos aqui diante dos microfones da rádio, compartilhando mais uma programação. Queremos colocar diante da tua presença os pedidos que têm chegado de oração. Senhor, tu sabe, tu conhece a necessidade desse ouvinte, desse irmão. Alcança a vitória, liberta os enfermos, liberta aquele que precisa, Senhor, de uma libertação, de uma transformação. Abençoa cada ouvinte, abençoa cada irmão que está nessa noite orando, que está nessa noite clamando a ti. Alcança, meu Deus, a vitória, alcança a bênção de Deus, a salvação para esta casa, para esse lar, para essa família. No nome do teu filho amado Jesus, te damos graça. Amém e amém. Deus abençoe, estimado ouvinte. Queremos então já estar nos despedindo. Fiquem todos na paz e na comunhão do Espírito Santo. Até uma próxima oportunidade, se Deus quiser, por essa mesma emissora e por esse mesmo horário. Deus abençoe a tua vida.

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1: Son la una, un minuto.

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moço, deve haver um engano. Eu creio que você é inocente. 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Os que lê a Bíblia com fé, amor, tem Jesus no coração. Eu creio que você é inocente, não é? E não pode ser ladrão. Você está dispensado. Pegue a sua mala, siga a sua viagem, continue lendo a Bíblia.

0: O anjo do Senhor anuncia Maria e diz: Salve, agraciada! Você dará à luz a um filho. Ele será o Salvador do mundo. E naquele momento, atemorizada, disse:
1: Senhor, eu? Há tantas outras e o Senhor escolheu a mim? Eis-me aqui, Senhor, eis-me aqui.
0: O mesmo anjo do Senhor confirma: Sim, Maria, eu estou contigo. Não temas, você dará à luz

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1: Son las 4:00 minutos.

É com muita alegria que eu convido a minha esposa, missionária Derli, para louvar ao Senhor comigo nesta canção. Ela que passou pelo vale, passou pela prova, mas Deus lhe deu uma grande vitória. Irmã Derli. Graças.

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1: Eterno Deus, nesta hora, Senhor Jesus, com toda a sinceridade dos nossos corações, nós oramos a Ti, ó Deus, certos da Tua bênção, da Tua grande e infinita misericórdia, a favor de todos os nossos ouvintes, ó Deus, que nesta hora esperam pela uma bênção, pela cura milagrosa, pela solução dos problemas. Glorioso Eterno Deus, com minha voz está presente nos lares, Senhor, a Tua bênção gloriosa e maravilhosa seja presente nos corações aflitos e atribulados que aguardam a bênção, a libertação, aleluia, pelo poder do Teu sangue e da Tua palavra. Senhor Jesus Cristo, visita os hospitais, os manicômios, os presídios, ó Deus, as maternidades, os hospitais infantis, Senhor, onde as crianças choram desesperadas. Bondoso Deus, tenha misericórdia, meu Deus, de todos aqueles que estão passando grandes aflições, grandes tribulações, meu Deus, que na história a Tua bênção alcance os nossos ouvintes de tal maneira, Senhor, que aquele que está enfermo receba a cura milagrosa, aquele que tem problemas, tem os problemas resolvidos. Aqueles estão tristes, Senhor, sinto a alegria dada pelo Teu glorioso Espírito Santo. Nós cremos no poder do Teu sangue para fazer maravilhas, sinais e prodígios. Abençoa, meu Deus, os pastores, presbíteros, evangelistas, diáconos, cooperadores, missionários também. Ó Deus, nosso eterno Pai, abençoa a Tua igreja que está empenhada em levar a palavra de paz, de alegria e libertações dos corações. Ó Deus, nosso eterno Pai, ouve-nos nesta hora, pois com toda a nossa humildade, ó Deus, nós clamamos a Ti, certos da Tua bênção e da Tua resposta. Glorioso Deus,

para que haja paz, compreensão, aleluia, dada por ti, meu Deus, em cada coração, em cada lar, em cada vida. Bondoso eterno Deus, aleluia, tua palavra nos diz, Senhor, que, aleluia, Satanás, vindo como uma corrente, vai encorrentar as vidas pelas obras malignas. O teu Espírito Santo alvorará contra ele a sua bandeira. Bondoso Deus, alvora nesta hora a bandeira do Espírito Santo contra Satanás, para que os lares sejam felizes e abençoados. Glorioso eterno Deus, põe o teu anjo como espada inflamante na porta de cada lar. Aleluia, que aqueles estão nesta hora esperando pela bênção. Ó Deus de toda glória, olha para aqueles que estão desviados do Evangelho. Senhor, torna trazer para o meio do teu povo, para a tua palavra da verdade. Senhor Jesus Cristo, então tu podes mover os corações de todos aqueles, aleluia, que não te conhecem ainda, que ainda não te aceitaram, para render-te a ti, Senhor. Glorioso eterno Deus, olha para o sofrimento, é dos nossos ouvintes, e concede-lhe a tua bênção. Bondoso eterno Deus, a tua palavra nos afirma dizendo: pedi e dar-se-vos-á, buscareis e encontrareis, batei e abrir-se-vos-á. E meu Deus, a tua palavra ainda continua a dizer: porque o que pede, recebe, o que busca, encontra, e o que bate, se abre. E meu Deus, nesta hora, abre a janela dos céus e derrama uma porção dobrada da tua bênção sobre os lares, para que sejam abençoados o seu pão, a sua água, e seja tirado do meio dos ouvintes as suas enfermidades, moléstias e males, suprime as vidas, sombra de macumbaria, de feitiçaria, seja o mal que for, meu Deus. Ó Senhor da glória, tu disseste ainda, Senhor Jesus, tudo quanto pedirdes em meu nome ao Pai, eu farei para que o Pai seja glorificado no Filho. Bondoso Deus, atende as nossas súplicas, as nossas orações, que nós fazemos nesta hora, com toda a fé, certeza do teu poder, sobre aqueles, ó Deus, que esperam pela tua bênção, pela graça, pela grande e infinita misericórdia. Deus de toda glória, nós não sabemos como orar em verdade, mas a tua palavra nos diz, Senhor, que o teu Espírito Santo, que conhece as nossas fraquezas, intercederá junto ao Pai por todos nós, com gemidos inexprimíveis. Olha para aqueles, ó Deus, que estão gastando remédios em consultas médicas, curai nesta hora, meu Deus, para que cesse o gasto da medicina. Ó Deus, Jeová, aqueles estão desempregados, tu podes abrir a porta do emprego nesta hora. Ó Senhor da glória, aqueles com problemas insolúveis, resolve da melhor maneira possível. Ó Deus bendito, perto estamos da tua misericórdia, a favor de todos nossos milhares e milhares de ouvintes, pelo teu grande e lindo amor, dá-nos a resposta nesta hora, para a glória de Deus Pai, para a glória de Deus Filho, e para a glória de Deus Espírito Santo. Amém e amém, Senhor.

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1: São as 6:00 minutos.

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7 de la mañana, 18 minutitos. 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Oração por todos, amém. Deus abençoe sua vida, irmã Luciana Pedroso, nessa manhã aí ligadinha conosco. Olha aí nosso irmão Clairton nessa manhã deixando sua mensagem de bom dia. Nunca diga eu não consigo, diga sempre tudo posso naquele que me fortalece, amém? Tudo posso naquele que me fortalece nessa manhã para nossos irmãos ouvintes. Bom dia, na paz do Senhor. Que Deus te abençoe, irmão Clairton.

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Muy buenos días y paz del Señor a toda la audiencia de FM Renacer. 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Vamos a estar aquí compartiendo buenas alabanzas juntamente con todos ustedes que están ahí del otro lado de la radio en sintonía. 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Bom dia, na paz do Senhor, a nossos irmãos aí do Brasil. Deus venha abençoar a vida de cada um de vocês, tomando um bom chimarrão. E aí eu lembro da irmã Rosângela, a irmã Rosinha. Deus abençoe vocês nessa manhã. Nossa irmã Iracema também. Irmã Maria Rodrigues, Deus abençoe, irmã Maria Rodrigues. Nossas irmãs que sempre estão aí ligadinha conosco, não posso esquecer da irmã Raeli. Deus te abençoe, irmã Raeli, nessa manhã, irmã Terezinha. Deus venha abençoar a irmã Terezinha, então a sua família também, nossos irmãos aí em Inhacorá. Hoje dia miércoles 10 de junho del año 2026, que o Senhor bendiga tu vida en esta mañana. Te invitamos a compartir este espacio, vení a participar con nosotros también, así como hizo el hermano Fanny Nardes ya en esta mañana. Que Dios bendiga al hermano Fanny Nardes, los hermanos ahí de Paraíso. Enseguida vamos a estar pasando su audio, hermano Fanny. Así como está ligadinho conosco también, hermano Pedro Lima, nuestros hermanos ahí de Vila Cascatas.

Olha aí, nossa irmã Norilda Saldanha. Oferecemos esse louvor aí pra irmã, irmã Norilda. Minha irmãzinha, irmã Noldina. Deus te abençoe, irmã Noldina, nessa manhã. Receba meu abraço, meu carinho. A Manacelia também está em sintonia aí em quilômetro 3. Dios te bendiga, hermana Celia Correa.

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1: A paz do Senhor, irmã Mariela, estou ouvindo a programação, está uma bênção. Irmã Mariela, peço um louvor aí da escolha da irmã para me ouvir. E um maná. E peço oração por mim, tá, irmã? Tenho probleminha de infecção, né? E daí eu peço que a irmã ora por mim, tá? Tá, irmã? Eu creio que Jesus vai me dar vitória neste dia. Tá, irmã Mariela, agradeço. Irmã Mariela, um abração, irmã. Um abraço do fundo do meu coração para a irmã aí, tá? Que Jesus continue abençoando, irmã Mariela. Abraço! Aqui é a Elvira, a paz do Senhor.
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0: Que Deus te abençoe, irmã Elvira. Nossos irmãos aí de Santa Rosa. Que Deus te abençoe, irmã Elvira. Vamos estar orando e confiando no Senhor.

Daremos o maná para nossa irmã nessa manhã, disse Jesus. O meu mandamento é este: que vós ameis um aos outros assim como eu vos amei. João 15, 12. Irmã Elvira, para sua meditação.

0: Irmãs Reis cantando nessa manhã. Deus abençoe Pastor Getúlio e a sua esposa. Logo, logo eu entro em contato aí, Pastor Getúlio. Cortou o computador aqui, não é possível, né, nós atender aí a videochamada. Mas Deus abençoe sua vida, Pastor Getúlio, nessa manhã. Olá, estou ouvindo através do aplicativo da Rádio Renascer. Eu sou de Tiradentes do Sul. Peço oração, diz, pela minha vida. É pela minha filha. Que está com gripe, diz irmão Adriano Reis. Deus te abençoe, irmão Adriano. Vamos estar orando também em favor da sua filhinha nessa manhã. Deus abençoe nossos irmãos aí de Tiradentes do Sul que estão na audiência da programação nessa manhã. Temos aí mais participações.
1: Pai do Senhor, irmã Maria, tudo bem? Estamos escutando o programa aqui.
2: Peço louvor.
1: Na cidade de Maravilha, Santa Catarina. Está lindo o seu programa.
2: E um aná.
1: Peço um hino para oferecer para a irmã Inês. Fartando pano para mango.

Aí estamos escutando O Valor de uma Alma e os mensageiros cantando esse louvor abençoado nessa manhã. Tenemos aqui mais participações. Deus bendiga a los hermanos que estão aí participando nesta manhã. Paz do Senhor Jesus Cristo, irmã. Estou na escuta do programa Peço Maná. Canta um louvor ao vivo. Olha aí, Deus te abençoe, irmão Vilmara. Deus abençoe seu trabalho. Deus abençoe sua esposa, seu filhinho. Diz o Maná, esta é uma palavra fiel e digna de todas as aceitações, que Cristo Jesus veio ao mundo para salvar os pecadores. 1 Timóteo 1,15, nesta manhã, então aí, Timóteo, né? Nossos irmãos aí do Brasil. Deus bendiga ao irmão Sergio, nesta manhã, em sintonia também, confirmando a audiência.

0: 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Dios bendiga a la hermana Marisa Dos Santos de Paraje El Grapia. Saludito muy en especial, hermana Marisa, para usted, a su familia. 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Las alabanzas habla ahí con nuestras vidas. 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
1: Isso, irmã. O irmão Leori, eu queria também pedir um louvor também.
2: Que Deus bendiga nossos irmãos.
1: O irmão Senhor Ramão aí na Argentina, meus irmãos aí também. Então escuta o programa também, né?
2: Maria, nesta manhã, que o Senhor venha bendecir.
1: Ah, o pastor Moisés, desculpa, irmão, tem errado aí. O pastor Moisés aí da Argentina também está escutando o programa aí.
0: Muy bien, que Dios bendiga al hermano. Entonces, saludando ahí Pastor Moisés aquí en Argentina también, ¿eh? Dios abençoe a vida de nuestros hermanos ahí de Brasil. Tenemos aquí pedidos pendientes. Olha ahí el louvor llegando para nuestro hermano que nos pedía en esta mañana. Tenemos ahí también el pedido de louvor, filhinho. A irmã Pedro Lima quer ouvir o louvor filhinho da irmã Denise também nessa manhã. Também temos aí a alabanza, não é certo? Quando levanto as minhas manos para o irmão Salomão.

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0: Glória a Deus, glória a Deus. Queremos já nesse momento apresentar aqueles que nos dão a honra da sua presença aqui no programa Clamor Missionário. Temos aqui a presença do Tiago, também do irmão Ademar. E já queremos então saudá-los com a paz do Senhor, iniciando com o Tiago. A paz do Senhor, Tiago.
1: A paz do Senhor Abner, irmão Ademar, uma alegria estarmos juntos em mais uma edição do programa Clamor Missionário.
0: Glória a Deus, irmão Ademar, a paz do Senhor.
2: A paz do Senhor Abner, a paz do Senhor Evangelista Tiago Magalhães e a todos os nossos ouvintes do programa Clamor Missionário.
0: Glória a Deus, meus queridos irmãos, vamos nesse momento então à leitura de um texto da Palavra de Deus. Convido você que pode nos acompanhar, vamos ler o texto que está lá no Evangelho, escrito por Marcos. Evangelho registrado por Marcos, vamos ler o capítulo de número 7 e o verso de número 31, Marcos capítulo 7, verso de número 31, é o texto que nós queremos fazer leitura nesta programação. Capítulo de número 7, vamos estar fazendo a leitura a partir do verso de número 31, que diz o seguinte então, Marcos capítulo 7, verso de número 31. E ele, tornando a sair dos territórios de Tiro e Sidom, foi até o mar da Galiléia pelos confins de Decápolis. E trouxeram-lhe um surdo que falava dificilmente, e rogaram-lhe que impusesse as mãos sobre ele. E tirando-o à parte de entre a multidão, pôs-lhe os dedos nos ouvidos, e cuspindo tocou-lhe na língua. E levantando os olhos ao céu, suspirou e disse, Efatá, isto é, abra-te. E logo se lhe abriram os ouvidos. E a prisão da língua se desfez, e falava perfeitamente. E ordenou-lhes que a ninguém dissessem. Mas quanto mais lhe proibia, tanto mais o divulgavam. E admirando-se sobremaneira, diziam, tudo faz bem. Faz ouvir aos surdos e falar os mudos. Esse texto, então, que nós queremos meditar hoje aqui nessa programação, e é interessante que esse texto registra a cura, né, a operação milagrosa do Senhor na vida deste homem. A Bíblia não diz qual que é o nome deste indivíduo que recebeu este milagre, que recebeu esta cura. A Bíblia não divulga isto, mas fala que Jesus estava tornando a sair dos territórios de Tiro e Sidom. E quando isto acontece, então, ele foi até o Mar da Galiléia. Perceba que estes são lugares conhecidos na história da Bíblia e alguns outros momentos, nós vamos observar até mesmo Jesus se referindo ou então vivenciando algumas situações nestes lugares. São bem conhecidos Tiro e Sidom, também o Mar da Galiléia, pelos confins de Decápolis, e trouxeram-lhe um surdo que falava dificilmente. Aqui está registrado os dois problemas, as duas dificuldades desse homem. Primeiro, ele é surdo, questão auditiva. E segundo, tinha um problema na fala. Falava dificilmente. Isso me leva a crer, posso estar aqui errado, os companheiros podem me auxiliar nisso, e os ouvintes também aí, né, pode ter a liberdade de pensar, que se ele falava, eu acredito que essa surdez aconteceu durante o decorrer da sua vida. Porque ao surdo de nascença, eu não tenho a certeza da informação se ele conseguiria falar. O surdo de nascença, ele desenvolve fala. Eu acredito, penso, posso estar errado, repito, que essa surdez foi ocorrida durante a sua vida, porque ele falava, conseguia falar, mas falava dificilmente. Tanto é que A epígrafe, a perícope do texto, declara, na versão Almeida Revista Corrigida, a cura de um surdo e gago. Dá-se a ideia de que este homem tinha um problema de gagueira, uma dificuldade de fala muito, muito complexa. Mas ele falava com dificuldade, mas falava. E diz que rogaram que Jesus impusesse as mãos sobre ele. Interessante que também não é a única vez que nós vamos observar alguém pedindo que Jesus imponha as mãos. Jairo também da mesma forma, quando foi ao encontro de Jesus para que ele sarasse e curasse a sua filha, ele pediu que Jesus fosse até a sua casa e impusesse as mãos para que ela fosse sarada. A imposição das mãos, hoje pouco se fala sobre isso. Às vezes até as pessoas assim não entendem o significado, né, deste ato, desta ação de impor as mãos. O texto bíblico diz: imporão as mãos sobre os enfermos. Essa questão de impor as mãos. Aqui foi feita uma súplica, um pedido. Rogaram a Jesus que ele impusesse as mãos sobre este homem que sofria de surdez e de gagueira. Diz então a Bíblia o seguinte no verso de número 33. Verso de número 33. E tirando-o à parte de entre a multidão, ou seja, Jesus o afasta da multidão. Por vezes Jesus age, trabalha no meio da multidão e por vezes Jesus também afasta-se. Quando o cego de Jericó, o cego mendigo que estava à beira do caminho, clamou por Jesus, Jesus mandou-o chamar no meio da multidão. A mulher do fluxo de sangue foi curada também no meio da multidão. Aqui neste caso, Jesus tira este homem à parte, afasta-o da multidão. Talvez, muito provavelmente, por conta do que ele iria fazer, que é atípico, algo que não é convencional. Diz a Bíblia que Jesus o tira de entre a multidão, põe os dedos nos seus ouvidos e, cuspindo, tocou-lhe na língua. Jesus faz algo inusitado, que talvez nós, se estivéssemos lá nesta hora, iríamos nos escandalizar com o que Jesus está fazendo aqui neste momento. Ele põe os dedos nos ouvidos deste homem. E também diz a Bíblia que ele faz esse ato de cuspir. É interessante que essa versão que eu estou fazendo leitura aqui é Almeida Revista Corrigida. A NVI, ela também declara da seguinte maneira: depois de levá-lo à parte, longe da multidão, Jesus colocou os dedos nos ouvidos dele, e em seguida cuspiu e tocou na língua do homem. Também é válido nós lermos mais uma versão, a NTLH, Nova Tradução Linguagem de Hoje, para facilitar um pouquinho do nosso entendimento. Diz o seguinte: Jesus o tirou do meio da multidão e pôs os dedos nos ouvidos deles, em seguida cuspiu, colocou um pouco da saliva na língua do homem. Perceba que o que Jesus faz aqui é bem, bem inusitado. Verso 4 diz: e levantando os olhos ao céu, suspirou e disse: Efatá, isto é, abra-te. Verso 35: e logo se lhe abriram os ouvidos, e a prisão da língua se desfez, e falava perfeitamente. E ordenou-lhe que a ninguém o dissessem, mas quanto mais lhe proibia, tanto mais o divulgavam. E admirando-se sobremaneira, diziam: tudo faz bem, faz ouvir aos surdos e falar os mudos. Bom, Ademar, quero já passar a palavra, iniciando com o Senhor, desse texto que mostra como Jesus agiu nesta ocasião. Um homem que tinha dois problemas, duas limitações, a escuta e a fala. E este homem, então, se depara com Jesus e o clamor é que impusesse as mãos para que ele fosse curado. Primeiro Jesus tira ele dentre a multidão, leva ele a um lugar separado, põe os dedos nos ouvidos e, segundo a sugestão da NTLH, em seguida cuspiu e colocou um pouco da saliva na língua do homem. Depois olhou para o céu, deu um suspiro profundo e disse: Efatá, abra-te. Logo abriu e a prisão os ouvidos se abriram e a prisão da língua se desfez e falava perfeitamente. Lá no verso número 32 diz que ele falava com dificuldade. Aqui no 35 está dizendo que ele está falando perfeitamente. E outra questão que chama a atenção aqui, que Jesus ordena, declara: não digam a ninguém, mas quanto mais proibiam, mais eles divulgavam. Tem algumas questões aqui, parece que o povo também, se Jesus está dizendo que não é para falar, mais ainda eles divulgavam. Se pensar esse comportamento, né, do povo, se Jesus está dizendo: ó, não fala, Ademar não diz para ninguém. Aí o Ademar dá a volta na esquina, sai falando para todo mundo o que aconteceu. O comportamento do ser humano é bem complexo. Fica à vontade, irmão Ademar, para comentar esse texto da Palavra de Deus. Fica à vontade.
3: É verdade. A paz do Senhor, irmãos, colegas aqui de programa. Esse texto aqui ele é bem muito interessante, porque ele mostra um milagre, né, que aconteceu, onde Jesus, ele, ao contrário de outras vezes, que ele cura de uma maneira imediata e de uma maneira totalmente pública ali, que as pessoas podem observar, ele retira esse homem à parte ali, de certa forma, para talvez não expor o ato que ele faria, porque ele toca os ouvidos, e como tu falaste, ele gospe, ele toca com saliva, alguns poderiam se escandalizar com isso, né? Então Jesus, ele faz isso, não só simbolizando o toque físico, a transmissão de poder restaurador, também para que, presumo eu, para que de alguma maneira a dignidade desse homem ela não fosse comprometida, né? Tipo, nossa, o camarada ali, olha o que ele está fazendo, mas cuspiu na cara, na boca do homem, que coisa nojenta.
0: Sim.
3: Né? Agora, o resultado desse ato, dessa manifestação, dessa aceitação de poder que Jesus, ao tocar esse homem, ocorre, o resultado é que os ouvidos do homem se abrem e a sua língua se solta. Então, ninguém tem um encontro com Jesus sem, de fato, ter uma mudança na sua vida, ter o seu problema resolvido, né? Então, quando Jesus revela algo, não é só para que tu fique sabendo, agora tu vai lá procurar o médico, o curandeiro. Quando ele revela algo, é para que, de fato, haja mudança, para que haja cura, para que haja um milagre, para que haja a transformação. E isso se dá também pelo poder da palavra, né? Quando ele diz aquela palavra efatá, é uma palavra aramaica, e ela demonstra a autoridade e o poder divino, né, de Jesus sobre o corpo e sobre a própria criação. E enquanto tu falava ali, eu também me permiti fazer uma... Estava em dúvida, relutando se existia surdez congênita, né?
0: Sim, sim.
3: Hereditária. É. E ela é possível.
0: É.
3: E ela ocorre antes ou durante o parto. E por incrível que pareça, ela se dá por uma doença toxoplasmose.
0: Olha aí.
3: A doença dos gatos.
0: Sim.
3: Quem tem gato em casa, não tem muita higiene, uhum, né? Ela pode acontecer. Eu tinha ouvido falar que a toxoplasmose ela poderia produzir muitas doenças ali e tal. Mas eu não sabia que poderia também trazer a própria surdez.
0: Sim.
3: Através da doença do gato.
0: Uhum.
3: Né? O gato é um bicho tão bacana, mas olha, não é o meu animal preferido.
0: Cara, somos dois, irmão.
3: Mas Deus, eu chego numa casa, tá o gato em cima da mesa do micro-ondas. Se eu deixar meu prato, né, ali, eu vou lá me servir. Quando o gato tá comendo no meu lugar, eu luto.
0: Pra tirar
3: um abrigo. Quando tu levanta, o cara ele senta na tua cadeira. Rapaz,
0: é verdade. Né? Mas uma dúvida que eu tinha, até muito interessante, que o senhor levantou aqui, trouxe essa... essa luz, como sempre Deus lhe usa com a sua luz, essa como uma fonte de sabedoria jorrar para nós todos aqui. E nós somos muito felizes de poder absorver um pouquinho daquilo que Deus tem lhe dado. É que a questão do desenvolvimento da fala, né? Se ele conseguia falar, mesmo que com dificuldade, se essa surdez é de nascença ou foi adquirida, porque eu não tenho certeza se alguém que é surdo de nascença, né, nasce sob essa condição, ele consegue desenvolver fala, mesmo nascendo surdo.
3: Sim.
0: É, eu não tenho essa certeza, eu não posso dar uma definição sobre isso, claro, porque eu não tenho esse conhecimento. Talvez algum dos nossos irmãos aí que trabalhe com nessas questões, nessa área.
3: Fonoaudiologia, coisa assim, né?
0: Possa até nos mandar uma mensagem, né? Nos dando luz sobre isso. É uma das questões que eu estava me perguntando. Se essa surdez, não que mude alguma coisa, porque Jesus, claro, curou, independente do caso, ele curaria.
3: Claro.
0: Mas a título de curiosidade mesmo.
3: Sim.
0: Se o indivíduo que nasce surdo, ele consegue desenvolver fala mesmo nascendo surdo.
3: Sim.
0: Porque esse homem falava. É, então, se o indivíduo que nasce surdo não consegue desenvolver fala, significa que essa surdez foi adquirida durante a vida.
3: Claro.
0: Era uma das dúvidas que eu tinha. Desculpa, irmão, lhe interrompi.
3: Eu acho que sim, é verdade, é. Eu acho que sim, porque esses tempos eu estava ficando meio surdinho, mas eu era, não era porque era novinho, eu porque eu já estava idosinho. Também tem isso, hoje falávamos sobre isso,
0: sim,
3: né? A vida, ela tem uma ascendência.
0: Exato.
3: Tu chega numa idade e depois os teus membros, as tuas,
0: claro,
3: faculdades começam a,
0: sim,
3: se debilitar e fragilizar.
0: É,
3: né?
0: É.
3: Entender isso.
0: É.
3: Né? E saber que isso vai tudo ser restaurado na glorificação.
0: Exatamente.
3: Né? Então é importante. Né? Hoje, ontem eu tinha ido fazer um procedimento médico, uma coisa simples. Mas por mais simples que seja, e quando tu já está idoso, tu fica meio refletindo sobre,
0: sim,
3: algumas coisas, né? Sobre a finitude da vida, perspectiva, quantos anos mais e tal.
0: É.
3: E, de fato, a gente tem essa promessa, né? Isso nos enche de alegria. Um tempo da minha juventude, quando eu ainda, né, eu tinha muito medo de morrer.
0: É mesmo?
3: Tinha. Mas, Deus! Falava em morrer, terminava o assunto comigo.
0: Sim.
3: Me dava um frio na barriga. Claro, hoje eu ainda tenho, né? Porque
0: sim,
3: eu,
0: sim,
3: tenho família, tenho,
0: claro,
3: filhas, eu quero neta, quero compartilhar isso,
0: claro,
3: faz tempo com eles. E eu acho que hoje a minha preocupação maior é como eles vão lidar com essa,
0: uhum,
3: dor. Porque é algo muito difícil,
0: sim,
3: lidar com a morte,
0: sim,
3: é uma coisa
0: que
3: ainda é um mistério, uhum, embora nós saibamos que para onde a gente vai.
0: Sim.
3: Né? Mas o fato é que nunca ninguém voltou de lá para dizer, olha, tá confirmado, é isso que eu tive lá.
1: Assim,
3: é
1: assado.
3: É assim, é assado. Né? Então fica assim. Mas não vamos ficar assim com evasivas aqui. O fato é que Jesus, ele cura essa pessoa, ele restaura a dignidade dessa pessoa, ele leva essa pessoa a uma restauração do seu corpo. Esse milagre também tem um simbolismo. Esse milagre também tem um simbolismo espiritual, né? Então, ele mostra assim, que frequentemente a gente ouve falar, né? Abre, Senhor, os olhos, os ouvidos espirituais dessa pessoa.
0: É.
3: A necessidade de nós, de fato, ouvirmos. Porque às vezes nós estamos numa escuta e não é uma escuta ativa.
0: É.
3: Né? Ou tem umas distinções sobre isso.
0: Uhum.
3: Ah, o fulano ouviu, mas não escutou. Né? Entrou por um ouvido, saiu pelo outro.
0: É.
3: Né? Eu acho que ouvir ou escutar, ele de fato, ele define se tu aquilo produz resultado em ti, é se de fato aquilo tu está atribuindo como uma orientação para a tua vida.
0: Sim.
3: É porque o camarada pode estar falando ali, tu nem está dando ouvido, entrando por um ouvido, saindo pelo outro.
0: Sim.
3: Né? Mas aqui, se tu, de fato tu para, tu presta atenção e a partir dali tu começa a modelar aquilo que tu ouviu, a nortear as tuas ações, ou ouvir aquela orientação, né? Eu acho que isso, claro, se define como, de fato, uma escutativa. Ah, o Abner falou uma coisa, eu escutei isso aí, olha, faz sentido.
0: Sim.
3: Né? Eu vou começar a colocar isso em prática.
0: Exato. Né?
3: Então, tem isso também, né? Desse milagre, ele tem esse simbolismo, né? Da nossa necessidade de abrirmos os nossos ouvidos para ouvirmos, de fato, a palavra de Deus e soltarmos a nossa língua para professarmos, né? E compartilharmos aquilo que, de fato, faz sentido e que mudou e continua mudando, norteando e orientando as nossas vidas nessa caminhada com Deus.
0: Exato. Né? É interessante que o senhor comentou algo aí que, dentre toda a sua fala muito assertiva, me chamou a atenção a questão do verdadeiro significado de ouvir. É atribuir esse sentido de orientação, essa disposição à prática do que está sendo ouvido. E não só aquela questão assim, ó, tô te ouvindo por educação. Que tem, por exemplo, o camarada tá falando, tô ouvindo ele para não faltar com a educação, para não ser assim, né? O camarada deu as costas, tá ouvindo, mas ele, ao mesmo tempo, ele tá ouvindo, mas ele não tem disposição de praticar absolutamente nada que tá sendo dito para ele. É. O camarada tá falando ali, ele tá ouvindo, tá, mas não há nele uma disposição para colocar aquilo em prática na sua vida. Já quando nós ouvimos com essa escutativa, até um termo que os psicólogos aí gostam, temos um acadêmico aqui hoje, gosto de usar, né, a questão da escutativa, é quando nós ouvimos com essa disposição de colocar em prática na nossa vida. Por exemplo, quando Jesus conta a parábola da casa na areia e a casa na rocha, ele diz: assemelhá-lo-ei, né, ao homem que ouve as minhas palavras e as pratica. Ou seja, é justamente aquele que ouve com a disposição de praticar o que está sendo ensinado. Tanto é que, eu não me lembro agora quem, mas está escrito, não lembro a referência exatamente, que é não ser de apenas ouvintes, mas praticantes.
3: Acho que é Tiago, né?
0: Justamente essa questão de não só ouvir, mas ter essa disposição de praticar aquilo que está sendo dito. E aí, às vezes, o camarada está ali se fazendo de surdo. Ele não é surdo, mas se faz surdo. Quantas vezes alguém foi xingado falando, está te fazendo de surdo? Porque o camarada está ali só de corpo presente, mas não tem essa disposição.
3: Antes eu achava que o que de fato fazia a diferença era quando tu escutava. Não, eu vou te escutar. Mas quando a gente vê isso assim, não seja mero ouvintes, mas praticantes, né? Enfim, ouvir minhas palavras e tal. Então, eu acho que essa distinção existe uma linha muito tênue. E o que define de fato se tu, aquilo vai fazer sentido para a tua vida é se tu, a partir do que tu ouviu ou escutou, tu vai te deixar orientar por aquilo ali, né?
0: Exatamente. Essa distinção, né, da questão do ouvir com essa disposição. E dentre isso, a questão de que Deus, ele é tão poderoso que muitas vezes nós estamos surdos por conta do nosso ego, da nossa vaidade, das nossas crendices que carregamos como algo que nos foi legado durante a vida, das nossas próprias convicções. Estamos ensurdecidos pelas nossas convicções, pelos nossos achismos, pelos nossos ideais, e aquilo nos faz assim, não, eu sei o que eu estou fazendo da minha vida, então eu não vou, aquilo que está escrito na Bíblia para mim, não, eu tenho outro modelo. E aí Deus, pela sua infinita graça, abre os nossos ouvidos, colocando toda essa surdez para fora, e a gente consegue ouvir a sua orientação. Há um texto lá no Velho Testamento, 2 Reis, não me falha a memória, eu não lembro agora a referência, peço perdão aos irmãos, né? Porque o nosso programa, que os irmãos podem até pensar, não, mas eles vão tudo com a pauta toda pronta. Não é, irmão? Aqui a gente vem só com a fé de que Deus vai iluminar o nosso entendimento. Então, nós não temos pronto aqui as referências bíblicas. mas é um pedido do profeta Eliseu ao Senhor: abre os olhos do moço, ou seja, faz com que ele veja além daquilo que a sua visão natural permite que ele veja. E muitas vezes a gente tem que pedir: Senhor, abre os meus ouvidos para que eu ouça a tua voz.
3: Sim.
0: Em meio às dificuldades, em meio às minhas convicções, em meio aos meus achismos, que eu ouça a tua voz e seja guiado por ela, orientado por ela.
1: Ô Abner, dentro dessa linha, eu estava escutando vocês falar, né, e meditando que a grandeza do Deus que nós servimos, ela está em resolver tanto as causas difíceis como as impossíveis.
3: Sim.
1: Porque o homem em questão, ele falava. Ele não era mudo, né? Tinha dificuldade na fala, mas falava. Você bem fez a ponderação aqui, que uma versão apresenta como sendo gago, sofrendo de gagueira. O gago tem uma dificuldade para falar, mas ele fala.
3: Sim.
1: E Jesus resolveu tanto o problema da fala, ou gagueira, como queiram, que a fala ficou perfeita. Então aquilo que era difícil foi resolvido. Mas ele também fez o impossível. Porque o texto de Romanos, ele fala o seguinte: como ouvirão? Né? Ah, mas irmão, o contexto é de evangelização, né? Como ouvirão se não há quem pregue? Mas o que me chama a atenção é que o apóstolo Paulo fala sobre uma impossibilidade de alguém ouvir. Se não tiver quem pregue, será impossível ouvir.
3: Sim.
1: Quando eu olho para esse homem, se Jesus não cruza o caminho dele, ou até que Jesus cruze o caminho dele, era impossível ouvir também. Não tinha possibilidade dele ouvir.
3: Sim.
1: E aí, mas foi desenvolvido durante a vida, era de nascença, nós não sabemos. O texto não nos dá esse tipo de informação, né? Mas o fato é que, assim, tanto a surdez quanto a dificuldade de fala, Jesus resolveu. E usa um método nada convencional, né?
3: É.
1: E aqui que está o exercício da fé. Às vezes ele nos convida a entrar em um caminho, irmão Ademar, que para viver o que precisamos e aquilo que talvez nem acreditemos,

0: Nem recebeu na casa dele, mandou um serviçal dele vir falar comigo. Ainda em vez de. Eu trouxe oferta, eu trouxe presente, tudo, não quis nada. Ainda vai me mandar tomar um banho no Jordão.
1: Aquilo foi uma ofensa.
0: Se sentiu ofendido. Tanto é que ele disse: por um acaso a Abana e Farfar não são muito melhores do que o Jordão, essas águas barrentas. Não, não vou. E ele está endurecido. E o seu servo faz uma pergunta para ele: meu senhor, se ele pedisse coisa maior, o senhor não ia fazer? O que que tem a ver, rapaz? O que que custa? Dá um mergulhinho aí, faz o que o homem diz, pode ser que resolva o seu problema. Olha só, era algo nada convencional. E ele foi convencido por um servo que ele não queria fazer. Aí vai e faz, e acontece o que? Alcança aquilo que ele esperava. Alguém cuspir no chão, fazer lodo e passar nos olhos de alguém é desrespeitoso. Rapaz, ele tá brincando contigo, tá tirando uma onda. Se tu soubesse, tá se aproveitando só porque você é cego. Aí Jesus faz isso e diz: pô, vai e lava-te. Precisa crer para ver. Tu precisa crer. Ele creu, foi, teve seu problema resolvido. Aí nós estamos falando de um texto aqui que Jesus pega alguém na situação difícil, resolve o difícil, faz o impossível, dando provas do que ele pode fazer, da sua capacidade de solucionar a vida do ser humano. E eu faço essa ponderação apenas para alertar muitos irmãos que nos ouvem. O Abner vai lembrar que Pastor Luiz Pita gostava muito dessa frase, né? Que para Deus não tem nada impossível nem difícil. E é fato. E Gênesis 18, 14 nos dá base para isso, né? O próprio Senhor pergunta para Sara: haveria coisa alguma difícil ao Senhor? Teria alguma coisa difícil para Deus fazer? E nós vamos ver que Lucas, capítulo 1. Se não me engano, no verso 37, diz que para Deus nada é impossível, ou seja, nem impossível nem difícil. Ele resolve todas as coisas. Agora, o elemento que faz e que habilita a nossa vida a receber essa ação é a fé. É o crermos que, talvez não por um meio convencional, mas de um meio anormal, ele resolveu alcançar a nossa vida e mudar a nossa história, né? Nós falamos e muito, e nós pregamos e instigamos as pessoas a pregar, mas não é o único meio de evangelização e de salvação. Nós hoje fizemos parte de uma família que, por bondade de Deus, aí de 60 a 70% dos nossos familiares hoje já servem a Jesus, irmão Ademar. Mas a minha família veio ao evangelho de um modo completamente atípico. Meu pai estava numa casa à noite, não estava em casa, não era um culto. Foi dormir na casa de alguém, e o quarto que ele foi dormir, hoje dificilmente tem, mas antigamente as casas, as pessoas utilizavam muito os bidês, né? Ao lado da cama ali, para guardar algum pertence, alguma coisa, e em cima daquele bidê tinha um exemplar da Bíblia, que era um Novo Testamento, que era distribuído pelos gideões.
1: Ah, umas pequenininhas aqueles.
0: Isso, que antigamente vinham com a capa cinza, depois passaram a vir com a capa azul. Os gideões internacionais, né? E era, se eu não estou enganado, Salmos, Provérbios e o Novo Testamento. Salmos eu tenho certeza que tinha. E ele abriu aquele livrinho, e ali abriu, e na capa tinha alguns versículos. E o primeiro que ele leu foi Mateus 11, 28. Vinde a mim, vós que estáis cansados e oprimidos, e eu vos aliviarei. E aquela mensagem, aquele versículo entrou na alma dele, e ele, sem saber orar, sem conhecer a Deus, sem nada, ele disse: ah, se isso é verdade, eu quero esse alívio, eu preciso desse alívio. E dali para frente, Jesus fez uma obra na vida dele que acabou ocasionando a salvação de muitos dos nossos familiares. Hoje nós estamos aqui dizendo que, olha só, é um meio atípico. Ele não foi na igreja, ele não, ninguém pregou para ele naquele dia. Mas de uma maneira diferente o Senhor o alcançou. Então isso nos diz o quê? Por que que eu estou dizendo isso? Que com Deus o que vale é a fé, não é o método, é a fé. Esse homem creu. Quando creu, o que era difícil foi resolvido e o que era impossível também, provando que diante de Deus não existe impossibilidade alguma.
1: Verdade.
0: Alguma. Eu, meditando nos últimos dias, o Senhor falou a Zorobabel.

0: dizendo para ele todas as tuas impossibilidades, todas essas montanhas que tem diante de ti, meu filho, elas vão ser como uma campina. O que isso quer dizer, irmão? Aquilo que hoje diante de ti é uma montanha gigante que tu não tem como superá-la, eu vou fazer dela uma campina, vai ficar tudo planinho.
1: Sim.
0: E tu vai trilhar por cima desse problema aí, porque eu serei contigo. A fé nas nossas vidas, ela produz algo, irmão Ademar, que alguém está afundado em dívidas e não vê como. Desesperado, pessoas pensando inclusive em tirar a vida. Aí o Senhor vem, te dá graça, te ajuda, tu resolve, paga as tuas dívidas, resolve a tua vida. E Deus ainda te dá graça para depois, em uma condição diferente, abençoada, abençoar a outra. Alguém estava desenganado pela medicina, achando que iria morrer, pensando na morte. Aí o Senhor vem, te dá saúde e te dá um testemunho poderoso para que agora tu vá lá e conte a outros que também estão desesperados, desenganados, que o Senhor cura. Alguém estava com seu lar destruído, já havia perdido a família, uma guerra terrível, decepção e derrota total. Jesus entra na causa, salva essa vida, resgata da morte, Jesus transforma a sua família, devolve de novo a alegria àquele lar, e aí alguém agora tem um testemunho poderoso. Ele transforma famílias. Olha só, não existem impossibilidades, o que é necessário é fé. Era difícil e era impossível, ele fez o difícil e fez o impossível. Deus quer fazer na tua vida. Creia, porque ele pode mudar essa tua história, né?
1: É verdade. Glória a Deus, meus queridos. É maravilhoso nós meditarmos na palavra de Deus e nós avaliarmos a nossa vida e corrigirmos, buscarmos em Deus essa graça para corrigirmos aquilo que nós precisamos. E o texto bíblico, então, hoje falou conosco, Mateus capítulo de número 7, verso número 31 até o verso número 37, onde registra a cura deste homem surdo e também que tinha dificuldade na fala. Né? E aqui Jesus, então, cura este homem e transforma a sua vida. E depois ele ainda fala da questão da multidão, é que quanto mais Jesus proibia, mais eles divulgavam. Isso aí é...
2: esse tópico nem entramos ali, né? mas é algo também a... em algum momento considerar, né?
0: E não era uma falsa modéstia, né?
2: É verdade.
0: Porque às vezes a gente diz pro pessoal, não fala nada pra ninguém, mas a gente quer que fale, né? A ideia é
2: verdade,
0: a gente quer que fale, né, irmão Ademar? A ideia de Jesus não era
2: não
0: essa.
2: Não era uma imodéstia.
0: Não, ele não tá usando uma psicologia às avessas, né?
2: Não.
0: Ou reversa para fazer o efeito contrário. Não, ele tá sendo sincero. Rapaz, você foi abençoado, fui guarde para você essa bênção.
2: Os caras já querem me matar por nada.
0: Se começar a dizer... Se começar a espalhar, meu Deus. É. Só que o maravilhoso é isso, que olha só, você imagina bem, o camarada mal conseguia se comunicar o que queria, porque tinha um problema na fala. Não ouvia.
2: Não tinha como não perceberem também, né?
0: Tá. Aí agora é o seguinte, ele está falando perfeitamente... E ouvindo, ninguém mais precisa das libras, fazer sinais para que ele compreenda as coisas. Não, agora ele está ouvindo e falando bem. Isso é uma... Mas rapaz, como é que isso aí aconteceu? O que houve contigo? Tu tomou um susto? Antigamente se dizia que para quem era gago tinha que dar um susto, né, Demar? Para ver se falava bem. Quem é que te assustou? Não, ninguém me assustou, não. É que eu encontrei um homem.
2: Verdade.
0: Olha só... A mulher samaritana, quando entra em Sicar novamente, o grito dela aos moradores de Sicar é: eu encontrei um homem que tem me dito tudo quanto tenho feito até hoje. Olha só, eu encontrei alguém que sabe das coisas, eu encontrei alguém que tem poder para mudar, eu encontrei alguém que faz a história diferente, faz as coisas diferente. Então, é lógico que não era o momento... de Jesus ser levantado como o Messias, o Salvador, o Filho de Deus, o enviado, né? Ele apresentou-se assim a poucas pessoas, mas quando vinha mudando a vida daquela gente, era impossível que eles guardassem para eles aquela... Eu gosto muito do texto que o homem, quando Jesus resolve o problema do homem no tanque de Betesda, os camaradas começam a duvidar. Não, isso aí ele era mentira, ele nem era paralítico, nada. ele ficava isso fazendo, chamaram os pais dele. Aí os pais dizem: não, vocês têm que perguntar para ele, não é para nós.
2: Claro.
0: Ele era paralítico. Tá, mas e quem é que fez isso? Tem que perguntar para ele, não adianta perguntar para nós. É. Aí chama o paralítico de novo. Quem foi que fez isso para ti? Eu já falei, vocês não querem ouvir, rapaz. É. Foi o homem que veio aqui, ele falou isso para mim e aconteceu. É. O que vocês querem que eu diga?
2: Sim.
0: Olha só, não, Jesus não tinha o interesse de chamar a atenção, os holofotes do mundo todo para ele, não. Ele estava apresentando-se e revelando-se a alguns que foram aqueles que divulgaram os seus feitos, né? Então, isso aqui é lindo demais, é uma coisa fantástica que eu fico muito admirado com o Senhor. Não precisou usar a falsa modéstia, não usou as pessoas para divulgar o seu nome. Imagine só, hoje todo mundo procura as redes sociais, mídias pagas, para que o seu nome seja levantado, né?
2: É verdade.
0: Para que possa ter êxito em alguma coisa. Não, Jesus, pelo contrário, ele simplesmente foi ele, mudando situações, circunstâncias, resolvendo problemas e a vida das pessoas. E o interesse, como o interesse não era ser um megastar, você pode guardar para você, não fale para os outros, não diga para ninguém. Guarda isso aí, até porque eu não quero que as pessoas venham até mim só pelo que eu faço.
2: Sim.
0: Eu quero que venham pessoas e multidões interessadas naquilo que eu prego, no reino de Deus. Tanto que capítulo 6 de João, isso fica muito claro, né? O povo voltou no outro dia porque a mensagem era boa, a mensagem era maravilhosa, nós falamos dela até o dia de hoje. Mas eles não estavam tão interessados na mensagem, né? E o próprio Jesus diz para eles, capítulo 6 de João, vocês só vieram hoje porque eu dei pão ontem. Se eu não tivesse dado pão, vocês não estavam aqui hoje de novo. Então, um dos motivos de Jesus dar essas orientações a muitas pessoas, não conte para ninguém, não diga nada para ninguém, era exatamente porque Jesus não tinha como objetivo principal do seu ministério tirar vantagem daquilo que estava produzindo. Não, autopromoção nunca passou perto dele, né? Pelo contrário, a ideia dele era trabalhar em prol dos perdidos, né?
1: Vamos nesse momento a um breve intervalo e já já, meus irmãos, nós estaremos então retornando com o programa Clamor Missionário.
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0: Volta com o programa Clamor Missionário. Que alegria, que bênção nós estarmos juntos nesta programação. Departamento de Missões Somente pela Fé está há mais de 30 anos fazendo missões e estamos muito felizes com tudo que Deus tem feito através deste departamento missionário. Mas cremos que podemos chegar mais longe ainda, queremos avançar. Não, nós somos felizes, gratos por tudo que Deus tem feito, mas não estamos satisfeitos no sentido de que tá bom assim, não precisa de mais. Não, irmão, nós queremos alcançar mais vidas, nós queremos ir mais longe, queremos alcançar mais nações, queremos mais projetos missionários, e tudo isso nós precisamos de um envolvimento real, genuíno, verdadeiro, dos nossos irmãos que estão na escuta do programa Clamor Missionário. Saiba que essa programação, ela tem edificado milhares de vidas, são inúmeros os testemunhos, são muitos irmãos que entram em contato de diversas partes do país e até mesmo fora dele, contando os testemunhos de como são abençoados através deste programa. Irmãos que relatam que o que ouvem e que acompanham aqui é verdadeiramente um culto no seu lar, um culto na sua casa, e nós somos agradecidos ao Senhor por tudo isso. E temos um objetivo com essa programação, que é a arrecadação de recursos para levarmos a mensagem do Evangelho adiante. Nós nos alegramos toda vez que abençoamos a sua vida, nós nos alegramos toda vez que recebemos os testemunhos, mas o nosso objetivo principal, primordial, é avançarmos na obra missionária, na pregação do Evangelho. Por isso, em todos os programas, nós estamos aqui fazendo um clamor para que o povo de Deus se una, ofertando, orando, dando cobertura espiritual para esse departamento, para essa Secretaria de Missões. E estamos aqui novamente hoje, chamando você para se envolver com esse projeto missionário. Estamos em 6 nações na África. Todos esses projetos necessitam de um investimento de recursos. Estamos também em Cuba, com mais de 80 famílias que são mantidas através da nossa oferta, da tua oferta. Também estamos no Peru, estamos na Argentina, estamos no Haiti, no sustento de um orfanato, onde aproximadamente 20 crianças vivem, moram lá, dependem exclusivamente desses recursos. Por isso, nós não podemos retroceder. Não podemos diminuir o ímpeto. A nossa marcha é sempre de força, é avante. Nós temos certeza que Deus nos dará os recursos e as providências necessárias. Eu creio que neste momento Deus já está falando com alguns dos seus filhos para usar os seus recursos para servirem de socorro às nações. Nesse momento há muitas vidas, há muitos irmãos clamando por socorro, clamando por milagre. Você é a resposta da oração do campo missionário. Envolva-se agora, faça o seu propósito agora. Eu creio que Deus vai te abençoar de forma extraordinária. São muitos os testemunhos de irmãos que fazem propósitos com essa obra e Deus os abençoa. Hoje ainda estava comentando com o irmão Ademar, de um testemunho já de algum tempo atrás, de uma irmã que entrou em contato conosco. Não vou aqui revelar o nome, nós não pedimos autorização para isto, mas só contar o fato em si, de que eles estavam à beira da falência, uma dificuldade terrível, financeiramente falando, tudo muito difícil. Fizeram um propósito com os últimos R$50 que tinham. E depois disso, mediante a essa ação de fé, mediante esse envolvimento, a vida financeira deles foi transformada de uma forma radical, significativa. Irmãos, nós cremos que o Deus desta obra, Ele é um Deus justo, Ele é um Deus abençoador, que Ele tem essa disposição de te abençoar. Faça hoje a tua oferta, faça hoje esse propósito, essa ação de fé, e eu creio que em nome de Jesus você será abençoado. Antes de nós orarmos pela sua vida, queremos mandar aqui alguns abraços aos irmãos que estão na escuta. Eu inicio mandando abraço para a irmã Cleni Souza, ela nos ouve da cidade de Santa Rosa, essa abençoada cidade aqui no estado do Rio Grande do Sul, e ela pede um hino. Estaremos aí rodando, sim, para o elevo espiritual da irmã Cleni e de toda a nossa audiência.
1: Querida Carla Paz, lá de Curitiba, também está ligadinha no programa Clamor Missionário.
2: Eu começo aqui com a irmã Santa Pimentel, de Curitiba, Paraná. E ela também contou uma bênção aqui, que foi agraciada com um voto que ela havia feito quanto à sua aposentadoria. E Deus abriu a porta. Que o juiz bênção. Puxou o papel lá de baixo. Olha, e assinou. Glória a Deus. Deus abençoe, irmã.
0: São testemunhos do que Deus tem feito aí no meio do seu povo. A gente se alegra muito com a vitória da nossa querida irmã. Aqui na cidade de Gravataí, próximo a nós aqui em Alvorada, presbítero Valmir Martins, que Deus lhe abençoe.
1: O irmão Francisco Matos, de Sapucaia do Sul, também está ligadinho no programa Clamor Missionário.
2: Também irmã Josefa Brezinski, de Porto Alegre, aqui em Rio Grande do Sul.
0: Irmão Valdivino Paulo, ele que nos ouve da cidade de Caldas Novas, estado do Goiás.
1: Também em Curitiba, no Paraná, o evangelista Jorge Van Zult. Que Deus abençoe, meu irmão.
2: Irmã Norma Aloise, de Jaraguá do Sul, Santa Catarina.
0: Glória a Deus, esses são os irmãos que nós queremos enviar alguns abraços, mas os demais que não foram citados, sintam-se abraçados de igual modo aqui pelo programa Clamor Missionário. Meus irmãos, nesse momento nós vamos orar pela sua vida, e para isso convido nosso querido irmão Ademar, está levando todo o povo de Deus.
2: Senhor Deus, amado bondoso Pai, nós te damos graças, Senhor, pela tua palavra, pela oportunidade que temos de refletirmos, Senhor, da tua grandeza, que o Senhor continua operando, ó Deus. E o texto nos falou sobre a abertura de olhos e ouvidos, Senhor, de fala, Senhor. Nós te pedimos que, em nome de Jesus, que o Senhor venha abrir o nosso discernimento para que possamos contemplar as maravilhas daquilo que o Senhor tem feito, ó Pai. Nós oramos, Senhor, por milagres, por cura, pelo teu sobrenatural, Senhor. Entra com providência sobre aqueles que nos contatam, Senhor, aqueles com os quais nos relacionamos, que têm enfrentado situações de enfermidade, de doenças, ó Pai. Tu não mudou, Senhor, tu continua operando, tu continua fazendo milagre, ó Pai. Nós te pedimos que, em nome de Jesus, que haja a visitação do teu Espírito Santo, que o teu bálsamo sarador, Senhor, seja, Senhor, colocado na vida daqueles que em ti esperam, Pai. Nós oramos crendo no milagre, sobre tudo, sobre todos, Pai. E nós oramos crendo em nome de Jesus. Amém.

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João 8:32, com esse versículo queremos estar saudando todos os nossos irmãos, companheiros da programação Tempos Primitivos. Hoje dia 10, né, é do mês 6 aí de 2026, que Deus abençoe a tua vida, ao teu lar, onde quer que você esteja, que Deus esteja abençoando a tua vida. Deus abençoe a irmã Ironi de Siqueira, São Francisco, colaborador da programação, toda a sua família aí, em nome de Jesus. Vamos estar orando nessa manhã, né, pedindo que Deus venha abençoar a nossa programação. Senhor nosso Deus e nosso Pai, obrigado, Deus, por esse dia maravilhoso que o Senhor nos tem dado. Levo diante da tua presença cada um dos irmãos, ó Pai, que estão conosco. Eu sei, ó Pai, que o Senhor é um Deus fiel. Eu sei que a sua bondade, ó Pai, dura para todo sempre. Eu levo diante da tua presença, ó Pai, nosso ministério, nossa programação. Meu Deus, cada um dos irmãos que está lá do outro lado, os irmãos que estão trabalhando no estudo central aí, que Deus possa abençoar ricamente a vida dos nossos irmãos. Também levamos, ó Pai, diante da tua presença, nosso pastor Ezequiel, pastor presidente, pastor Gelson, pastor vice-presidente, a sua família, todos os companheiros de diversos municípios, trabalhadores do nosso ministério, como dos demais ministérios, que estão sempre anunciando a boa semente, a palavra, ó Pai, independente, ó Pai, meu Deus, de cidade, ó Pai, de crédito religioso, mas estão trabalhando para essa obra, ó Pai, para que todos venham chegar ao conhecimento, ó Pai, desse santo evangelho. Agora, ó Pai, venha tocar nessas pessoas que talvez nessa manhã se encontrem enfermo, triste, angustiado, ó Pai. Eu sei que o Senhor é um Deus poderoso e nessa manhã o Senhor visita cada um segundo a tua vontade, ó Pai. Em tudo nós te agradecemos e te louvemos, Jesus maravilhoso. Amém. Deus abençoe os nossos irmãos, né, irmã Ironi, né, que está aí conosco. Deus abençoe aí os nossos companheiros São Martins, né? Também os aniversariantes, né? Hoje nós temos aí irmão Geraldo, aniversariante do dia, né? Deus abençoe, né, também os demais aí, é o irmão Valdair, eu acho que é, né? É o esposo da irmã Altiva, né? Deus abençoe a sua vida, né? É, Deus abençoe, né, o seu lar, né, sua família, em nome de Jesus. É, que Deus possa abençoar ricamente em nome de Jesus, né? Mãe Veraldo, que também é colaborador da programação, né? Grande culto ontem com a presença do pastor Ezequiel, né? Estava aí também irmão Josiel, irmão Dauri, família. Bênção de Deus, né? Irmão Jair também ontem com a programação. Hoje grande culto em Tucundu, em Tenente Portela, né? Tenente Portela. Bênção de Deus. Que Deus possa abençoar ricamente os nossos irmãos, irmão Elcio, irmão Cláudio. É todos vocês aí, que Deus possa abençoar. Deus abençoe a irmã Neia Fadilha, que está conosco também, juntamente com a sua família. Creio, né, que Deus tem honrado, né, abençoado e que tem corrido tudo bem, né? Aí é a cirurgia, né? Que Deus possa abençoar cada um dos nossos irmãos. Nós vamos ouvir um louvor aí para a honra e glória do Senhor.

Graças a Deus, graças a Deus. Deus abençoe o irmão Celson Silva, mãe Irani Pinheiro, né? Marlinda, irmão Francisco aí, Deus abençoe, né? Bom Gilmar Silveira Vargas, né? Faz o senhor pastor ler o maná. Amém. Nós vamos estar lendo aí, Deus abençoe aí, irmão Celso Silva, né? Os irmãos, né? Nós vamos estar lendo maná, diz assim: porque se nós, quando inimigos, fomos reconciliados com Deus mediante a morte do seu filho, muito mais estando já reconciliados, seremos salvos pela sua vida. Romanos 5 e 10. Deus abençoe, irmão Gilmar, irmã Rose Silva, minha prima, peço uma palavra, né? Deus abençoe a sua vida. Diz assim: eu vim para que tenham vida e a tenham com abundância. João 10 e 10. Deus abençoe, irmã Rose, irmã Irani, paz do Senhor, pastor. Peço um louvor com Jair Pires, consertando o altar. Amém. Daqui um pouquinho vamos estar rodando aí. Deus abençoe a sua vida, irmã Irani, que é colaboradora da programação, irmã Arlindo, irmã Cassiane de Aguiar, né? É. Próxima terça, quem é que vai estar por aí, irmã Cassiana? Eu sei que tem festa aí hoje, né? Deus abençoe, irmão Everaldo Jonas, grande companheiro aí, né? É, Deus abençoe vocês ricamente aí, em nome de Jesus. Deus abençoe a dona Lourdes Quinol, né? Bom dia, amigo. Deus te abençoe por ter sempre a tua vida, tua família e nós. Abençoe sempre. Amém. É verdade, dona Lourdes. Irmão Evandro Novak, né? Paz do Senhor, pastor Nazir, estou ouvindo o programa, estou em casa, afastado do trabalho para tratamento de saúde. É, peço oração e um maná. Amém. Deus abençoe, que o senhor possa recuperar bem, irmão Evandro. Que Deus abençoe a sua vida. O maná diz assim: ao homem que teme ao Senhor, ele instruirá no caminho que deve escolher. Na prosperidade repousará sua alma, e a sua descendência herdará a terra. Salmos 25, 12 e 13. Deus abençoe. A irmã Rose Silva diz amém, né? Deus abençoe a sua família aí, em nome de Jesus, né? É, nós temos aí também a irmã Cassiane de Aguiar, né? Paz do Senhor, pastor, estamos na escuta. Peço um louvor para parabenizar o irmão Everaldo pelo seu aniversário. É, daqui um pouquinho nós vamos ouvir aí, irmã Cassiane, né? Deus abençoe, irmão Everaldo, grande companheiro, colaborador da programação aí, juntamente com a irmã Cassiana e toda a família. Meu abraço, irmão Valtir, a irmã Marta, meu abraço aí também a irmã Carmen, irmã Jurema, né, a irmã Adriana. Deus abençoe aí também ao Samuel, né? Os filhos aí do irmão Everal, todos aí, que Deus abençoe. Os irmãos aí pertinho da igreja, onde jantamos, né? Terça retrasada, né? Que Deus abençoe a vida de vocês aí, né? A irmã Rosane Grisol, né? Seu esposo, que Deus possa abençoar ricamente. Próxima terça-feira, culto com o irmão Dauri, de São Martinho. Deus abençoe, irmão Dauri, irmã Denise, já estavam ali, foi bênção de Deus, né? Deus abençoe a vida de vocês aí, ricamente, em nome de Jesus, né? Nosso Deus é fiel e a sua bondade dura para todos.

Graças a Deus, aí ouvimos, né, esse louvor maravilhoso, né, esse louvor maravilhoso, Deus possa abençoar, né, a vida dos nossos irmãos que estão ouvindo.

Deus abençoe o irmão Flávio Silva, que dia 27 de julho estará conosco aqui. Também o irmão Thiago da Rosa, Deus abençoe, né, a sua vida aí. Em nome de Jesus, né? Nosso Deus é fiel e a sua bondade dura para todos sempre, né? Deus possa abençoar ricamente os nossos irmãos que estão nos ouvindo nessa manhã maravilhosa, né? Deus é fiel e a sua bondade dura para todos sempre. Nós vamos estar ouvindo aí, né? É o louvor que a irmã Irani tem pedido, né?

Graças a Deus, graças a Deus. Deus abençoe, irmão Flávio Silva. Abraço, pastor. Deus abençoe, né? Vai estar fazendo uma cruzada aqui, né? E Deus abençoe a sua vida. Deus abençoe. Estamos orando já pelo trabalho, né? Nós temos aí, irmãos, próximo sábado vai estar conosco aí, né? O irmão Darcy de Oliveira, né? Também o pastor. Vão estar cantando e pregando aqui juntamente conosco. Que Deus possa abençoar. Nós estávamos falando aí com o irmão Maico, né? Daniel, filho da irmã Irani. E próximos dias nós vamos estar trazendo aí os irmãos ali de Santa Rosa, né? Para junto nós se alegrar na presença do Senhor. Deus abençoe a irmã Denise Marmit, né? Irmão Dauri, que são colaborador da programação. Deus abençoe a vida de vocês, né? Temos aí, irmãos, vamos chamar a irmã Jonaína aí para atender o celular, né? Que Deus possa abençoar ricamente, né? A vida dos nossos irmãos, né? Deus possa abençoar ricamente, né? Da vida de cada um dos irmãos, das irmãs, né? Nosso Deus é poderoso. Deus possa abençoar ricamente os nossos irmãos, né? Que estão aí participando. Deus abençoe aí a irmã Maria Rúbia, né? Irmã Edinara de Abreu, né? A paz do Senhor. Estou na escuta, peço uma palavra, né? Nós temos aqui, diz assim: e disse, não temas, homem muito amado, Pai seja contigo, se forte. Ao falar ele comigo, fiquei fortalecido e disse: fala, meu Senhor, pois me fortaleceste. Daniel 10 e 19. Que Deus possa abençoar ricamente a irmã Edinara Abreu Maciel, né? Também pastor Ezequiel, né? Nosso mano, pastor presidente aí, né? Está juntamente conosco. Deus abençoe a sua vida, né? Então nós temos aí, irmãos, irmão Darcy de Oliveira, próximo sábado, dia 13, aí com os irmãos, vai estar conosco. Também na segunda-feira, né, pastor Maurici de Alegria, né, que Deus abençoe o pastor Maurici, né, vai estar aí com alguns irmãos, aí vai ser bênção de Deus. Deus abençoe, vai estar trazendo a palavra, todos vocês são nossos convidados, vai estar na próxima segunda aqui, né, Deus vai agir no meio da sua igreja, né? Deus abençoe também, né? Aí nos próximos dias aí, então temos, né? Não sei se início de julho, final de julho, aí início de agosto é para estar conosco aí, pastor Josué Rolls, né? Missionário aí, né? Ele não tem certo a data, mas ele estará conosco, né? Então, por isso que a gente está aí na espera, né, irmãos? Que Deus possa abençoar ricamente, né? Também temos aí, irmãos, irmão Luiz Lamarque para dia 17 de agosto, né? Deus abençoe, né? Nós temos aí também, né, irmãos? Ele tem uma vaga aí para dia 16, no domingo. Né, se algum irmão quiser aí estar trazendo, né, facilita um pouco, né, aí porque ele já estará na região, né, irmãos? Os irmãos sabem que todos têm gasto, né, para trabalhar, né? Eu sou contra, né? Dar muito aí dinheiro, né? Sacrificar aí as igrejas, o povo, né, para pessoas aí que pedem bastante, mas o básico, irmãos, é necessário, né? Que Deus possa abençoar aí também, né? Então, e dia 7 de setembro vai estar conosco, né? E irmão Thiago Muscardini, né? Que Deus possa abençoar ele, sua vida, sua família. Deus possa abençoar ricamente, né? Todos os nossos irmãos da região metropolitana, né? Deus abençoe também
aí, pastor Dias, né? Vai estar dia 7 e dia 9 juntamente conosco aqui de novembro, né? Então já estamos se programando aí com os nossos trabalhos, né? E dentro disso vem alguns trabalhos a mais aí, né, irmãos? Sabemos que Deus vai honrar o seu povo. Deus abençoe o irmão Milton da Silva, sua esposa, né? Com certeza estão ligadinhos, são colaboradores da programação. Grato a Deus por cada um de vocês. Paz. Irmão Nazir, estamos na escuta. Deus abençoe sempre. Peço dois maná, um para mim, outro para minha esposa Marlene. Deus abençoe, irmão Marlene. Irmão Milton, o maná para o senhor. Primeiro diz assim: também de nenhum modo me lembrarei dos seus pecados, das suas iniquidades para sempre. Hebreus 10 e 17, né? Nós temos o segundo maná para a irmã Marlene, que diz assim: cantai ao Senhor um cântico novo, porque Ele tem feito maravilhas. A sua destra e o seu braço santo lhe alcançaram a vitória. Salmos 98 e o versículo 1. Deus abençoe. Deus abençoe a irmã Antônia Margarete Machado Ribeiro, o seu Paulo, os filhos, o Lucas, também a sua filha, que Deus abençoe, os que estão aqui, também tem a outra em Boa Vista, que Deus venha abençoar, ricamente, estão aí ouvindo a programação, Deus abençoe a vida de vocês ricamente. Nós temos o pastor Ezequiel Ribeiro. A paz do Senhor, saudações a todos os ouvintes do programa. Está muito lindo o programa, pedimos um louvor, parabéns. Felicitação, presbítero Everaldo da Silva de Tucunduva. Queremos felicitar por a passagem do seu do seu aniversário. Meus parabéns e muitos anos de vida, pastor Ezequiel, Igreja Primitiva. Deus abençoe aí, irmão Everaldo, Deus abençoe a sua vida, nosso Deus é fiel, a paz do Senhor, pastor, peço um maná para mim, irmã Antônia Margarete, Deus abençoe a sua vida ricamente. O maná diz assim: eis que venho sem demora, e comigo está o galardão que tenho para retribuir a cada um segundo as suas obras. Apocalipse 22 e 12. Deus abençoe, nossa irmã. Deus abençoe aí todos os nossos irmãos que estão conosco. Nós temos mais mensagens que têm chegado para nós aí. A irmã Marta Madalena Viana, paz do Senhor, pastor, peço um maná. Louvor pode ser o pastor e a irmã. Daqui um pouco mais nós vamos estar cantando aí com a irmã Jonaína. Nós temos um maná que diz assim: confia ao Senhor as tuas obras e os teus pensamentos serão estabelecidos. Provérbios 16 e 3. Meu abraço aí, os irmãos de Santa Catarina, pastor Silvano, todos os irmãos, Paraná, meu avô, meu tio, minha tia, que são colaboradores aí, a tia Inite, o Paulo, os demais.

Graças a Deus, irmãos. Temos recebido aí a ligação de um grande amigo, irmão, né? Daqui uns dias ele vem para cá para estar pregando para nós, Moadir, né? Moadir, grande amigo, saudoso meu pai. E daqui um pouco nós vamos ouvir o louvor, minha oração. Eu sei que tem o tio João, a tia Hilda gosta muito desse louvor, né? A tia Vone, tio João, meu abraço para vocês. Irmã Claudete, que é fiel ouvinte da programação, né? Irmão Albino, meus parabéns, né? Que casou aí, Deus abençoe a tua vida, né? Deus abençoe o teu lar, né? Tanto esperou aí e Deus tem te dado vitória, né? Meus parabéns aí, porque tem sido um homem, né? Um exemplo de homem de Deus aí na obra, na seara do Senhor. É difícil, né? Ter alguém, poucos que a gente pode, né, dizer, ó, é um homem de Deus, né? Volta e meia alguém liga, pastor, eu queria trazer algum irmão, assim ele já teve aí. É homem de Deus, né? É mulher de Deus, né? A gente vai falar o que é, né, irmãos? Né? Ninguém vai fuxicar, né? A gente vai falar o que é. Então, nós temos que ser o que somos, né? Se eu for de uma maneira, alguém vai perguntar, olha, como é que é aquele homem? Não, aquele homem é assim, assim, né? Fica só murmurando, fica só falando da vida alheia, né? E aí, irmãos, é assim que vai o testemunho. Não adianta ficar bravo depois, né? A Bíblia diz que a boca fala que o coração está cheio, então temos que cuidar, né, irmãos? Para não custar, às vezes alguma coisa mais séria, né? Deus abençoe a irmã Neia Padilha, estamos na escuta, pedimos o maná em favor da nossa família. Bem-aventurados que choram, porque eles serão consolados. Mateus 5:4.

Nosso irmão Leandro Santos aí na chácara do irmão Dauri, né? Querendo Deus, estaremos aí à noite, né? É, faz parte, né, irmãos? Comer um peixe aí com os irmãos, se alegrar, né? Vai ser bênção de Deus aí, né? Deus abençoe, né, irmão Valdetar aí em Três Passos, né, irmão Valdetar, a sua esposa, né? Seus filhos, né? Também querendo Deus, à tarde vou dar uma cruzadinha aí. Deus abençoe ricamente. Irmão Mauri Fonseca, meu grande amigo, né? Programador da rádio aqui em São Martinho, irmão Getúlio, né? Pastor aí, nosso pastor, né? Aí o nosso cerne, que eu digo, né? Um bom dia na paz do Senhor. Irmão Mauri, ele canta, né? Tenho o prazer de louvar a Deus, né? Meu abraço, irmão César, né? Meu amigão aí de colégio, Luiz Ramos, né? Sempre se encontramos aí, fazendo no costado do rio, né? Meu abração para ti, que Deus te abençoe ricamente. Bom dia, forte abraço. Aí, eu creio que é em Santa Catarina, né, César? Deus abençoe você, toda a família, e que Deus possa abençoar ricamente. O meu desejo, né, é ver meus amigos, irmãos, é ver você abençoado. Por isso

que nós temos que lutar, né, para que prefeitos, políticos, irmãos, influenciados, né, queiram o crescimento do nosso, da nossa cidade, do nosso bairro, né, do nosso estado, do nosso país, né, irmãos? E aí nós vamos ver, né, rostos felizes, nós não vamos ver ninguém no costado da estrada, nós não vamos ver, né, e pessoas muitas vezes estão na bebida, estão na droga por não ter um apoio, né? Esse é o nosso dever. Deus abençoe Brusque, Santa Catarina, né? Nós temos aí em Camboriú, né? Balneário Camboriú aí diversos amigos também, né? O Carlinhos. Nós temos aí o pastor, né, que é da terra de Campo Novo, né, sempre está nos ouvindo aí. Meu abração para vocês aí, que Deus abençoe ricamente em nome de Jesus, né? Deus abençoe também a irmã Rosângela, né, minha mana aí em Joinville, né, está aí juntamente, né, com a sua família escutando a programação, né, irmão Adir, né, tem enviado um áudio para nós. Então, que Deus abençoe o irmão Adir aí, grande amigo do meu pai, né, a sua família, o Juliano, né, Irvar, meu abraço para ti, para dona Dils, né, também aí o seu pai, né, que Deus abençoe o seu Ademar, né, também o seu mano, Ricardo aí, que Deus abençoe, irmã Amanda, todos vocês, né, a tua filhinha, que Deus venha abençoar ricamente, né, irmã Vera, irmão Silvio, nosso pastor aí no Irapuá, também aí na linha Mânica, meu abraço para todo esse povo aí. Pastor Fernando, aí em Miraguaí, meu abração, irmã Catiane, toda a igreja, né? Esse trabalho da tenda, coisa muito linda, né? Que Deus venha abençoar. Irmão Luiz Carlos, né? Com certeza aí, hoje meio por casa, né? Não dá para trabalhar, né? Irmão Nelson, seu pai, né, irmã Nele, lá no Cerro Grande, no Capim Largo, aí trabalhando na obra do Senhor. Meu abração para vocês aí. Nós temos aqui o atendente, né, irmão Nelson, né, que atende a igreja aí lá no Rincão dos Loureiros, irmão Nelson, né, irmã Maide, né, irmão Nelson, que novo programador, aí no sábado de manhã, meu abraço, irmão Nelson, pro senhor, pra sua família, grande respeito por esse homem de Deus aí, né, começaram um trabalho lindo, os pais aqui em São Martinho, tá aí a igreja, volta e meia, esse dia nós estávamos falando, né, aí com o ex-patrão da minha esposa, né, sobre o tempo, e da saudade, né, da saudade daqueles tempos, era mais difícil para nós, mas parece que valia mais a pena as coisas, era valorizado mais as coisas, né. Deus abençoe a dona Tereza de Andrade, né, amiga nossa, mãe de um grande amigo meu, Deus abençoe a sua vida, né, irmã do meu cunhado, Davi, né, que Deus abençoe a família, a irmã Luciana, com certeza não deve estar ouvindo, né, senão ela já tinha mandado uma mensagem aí, né, mas ela ouve, fica aí salvo, né, a live, ela ouve, né, irmã Rosângela, nós temos aqui Maurício Almeida, paz o Senhor, irmão, temos na escuta em Santa Rosa, irmã Ed, irmão Valdir, irmão Maurício, Deus abençoe a vida de vocês, né? Povo de Santa Rosa, Pastori, Santo Cristo, né? Irmão Santo Ribeiro aí, também aí, irmão Iduíno Zavalha, né? Programador da Rádio Renascer, meu abração, meu grande amigo. Deus abençoe a sua vida. Se conhecemos pela voz e algum vídeo, né? Mas nós vamos se encontrar ainda para fazer a obra de Deus junto. Deus abençoe ricamente. Monel diz a paz do Senhor, estou na companhia, bênção de Deus, né? Nós temos aí irmão Valdetar, né? Como já mencionei, está aí ouvindo a programação, Deus abençoe a sua vida. Nós temos aí um áudio da irmã Florestina São Luís Gonzaga, meu abração para a senhora, toda a família, a irmã Florestina tem família, Santa Rosa, tem lá para a Banda do Porto, né? Meu abração para todos os ouvintes, Palmeiras das Missões, né? Está aí o irmão
Eadir, né, diversas outras pessoas, Santo Augusto, Antônio, né, aí diversos irmãos, né, ouvindo a programação, irmão Luiz, irmã Genesi, né, dê uma cruzadinha aí, meu abraço, sempre com o radinho ligado, meu abração para vocês, né, tio João Leonides está chegando aí, Deus abençoe a sua vida, daqui um pouquinho nós vamos ouvir os áudios, irmão Dauri Erce, né, tem enviado, a irmã Ana, irmão Enio, né, aí em Pinheirinho do Vale, irmão Paulinho Ribeiro passou aqui em casa, não queria, né, mas almoçou com nós, bênção de Deus, irmão Paulinho, com certeza tá ligadinho aí na programação, no seu caminhão, Deus abençoe a sua vida, a sua família, né, nós temos aí também a outra irmã aí, Helenir aí de Pinheirinho do Vale, todos vocês, meu abração, né, eu estava vendo o vídeo aí que o irmão Silvano nos mandou, né, aí as divisas, né, as travessias que ele faz para fazer a programação, né, estamos na escuta, muito lindo, Deus abençoe, estou costurando e lhe ouvindo, né, a irmã Ana, irmão Enio aí, né, daqui uns dias, né, vocês vão ter que vir aqui, né, não podemos deixar passar em branco, né, tocar essa gaita e louvar o santo nome do Senhor. Nós temos aí irmão Eliezer lá na Bahia, para o Senhor Jesus Cristo, irmão Eliezer ouvindo a programação aí, né, meu abração para vocês, irmão Everaldo, né, também aí tem enviado um áudio, daqui um pouquinho nós vamos ouvir o seu áudio, né, paz do Senhor, irmão Darcy de Oliveira, daqui um pouquinho nós vamos ouvir os áudios aí, e vai ser bênção de Deus, né, irmão Darcy? Deus abençoe ricamente em nome de Jesus, né? Nosso Deus é fiel. Deus abençoe então os nossos irmãos aí, irmã Raili, né, Moessi, irmã Raquel, Basílio da Gama aí, a paz do Senhor, irmão, estou escutando, né, o programa está muito bom, que Deus abençoe em continuação, amém. Irmão Delmar Alves Padilha, paz do Senhor Jesus, estou escutando, bênção de Deus, Deus abençoe a sua vida, irmão Delmar, a sua esposa, né, creio que ele está no trabalho aí em 3 de maio, e a sua esposa, né, trabalha aqui então em Nova Candelária, meu abraço, irmão Natalino, pastor Vicente, irmã Terezinha, irmão José, né, a Vitória em Boa Vista, todos vocês, meu abração, né, eu Douglas, né, a Ana, que Deus venha abençoar, né, a família de vocês aí ricamente em nome de Jesus. Nós queremos aqui, irmãos, continuar, né, ouvindo aqui os louvores, né, nós queremos ouvir os louvores aqui e temos certeza que Deus vai abençoar, né, a vida dos nossos ouvintes. Nós vamos ouvir Pastor Volni e Maria Helena cantando um louvor lindo, né, para nós aqui, louvor mais antigo, né, mas que Deus abençoe ricamente, né, nós temos aí a paz do Senhor, tudo bem? Bom, temos aqui na escuta do programa, manda um hino do pastor Luiz, minha oração, e peço oração para mim e a Hilda, tá bom? Tudo de bom para vocês, amém.

Graças a Deus, graças a Deus. Aí ouvimos, né? Esses louvores abençoados. Deus abençoe aí os nossos irmãos. Nós vamos ouvir mais um louvor, né? Aí, e temos certeza que Deus vai nos abençoar, né? Deus abençoe aí os nossos irmãos que estão ouvindo, né? E temos certeza que Deus, ele vai nos dar vitória. Talvez você está passando por um problema, por uma dificuldade, né? Deus vai te abençoar, Deus vai abençoar o teu lar, Deus vai abençoar a tua família.

0: Deus abençoe o irmão Rogério Sorsi, né? Nosso grande amigo aí em Três Passos. A irmã Carla. A irmã Carla também. Aí também o irmão Wesley, né? A irmã Elisama também, né? O irmão Léo, a irmã Tati, o irmão Pacheco, né? Que Deus abençoe aí, em nome de Jesus. Nosso Deus, Ele é poderoso e tem vitória para as nossas vidas.
1: Esta manhã também quero saudar todos os irmãos, ouvintes da programação, com a paz do Senhor.
0: Deus abençoe a irmã Gessi Nunes, irmão Jair, né? Também o Emanuela aí, todos, né? Da família, né? Os filhos. Deus abençoe também, irmão Vilmar Antunes, bendicione, Deus. Les bendiga, Pinhalzinho, Santa Catarina, peço um louvor, Grupo Fortaleza, em espanhol. Amém. Irmã Gessi diz assim, paz do Senhor, estamos na escuta, peço um hino, peço um louvor pro Fernandinho, que esteve de aniversário domingo, e peço o Maná, Deus abençoe. O Maná diz assim, eu vim para que tenham vida e a tenham com abundância, João 10 e 10, né? Se não me falha a memória, eu tirei um versículo aí, né? Eu acho que, não sei se não é o mesmo aí. Deus abençoe a vida dos nossos irmãos, ricamente aí. São José das Missões, irmão Brina, irmão Jota, com certeza estão ouvindo. Ontem falamos um pouco, pastor Gelson, irmã Vande, todos os irmãos aí, em nome de Jesus.
1: Também quem tinha nos ligado, né, irmã Nai, irmão Francisco. Estamos na sintonia da programação, que Deus venha abençoar,
0: irmão. Irmão Valdair, todos vocês aí, meu abração para vocês.

Graças a Deus, Deus abençoe. Irmã Denise Ribeiro, bom dia, na paz do Senhor, irmãos. Estamos na escuta. Então, a bênção. Sou Denise Ribeiro, esposo do Paulinho Ribeiro. Amém. Deus abençoe, irmã Denise. Né? Que Deus abençoe grandemente. Peço um hino para nosso elevo espiritual e uma palavra. Né? Deus abençoe, irmã Denise. Anteontem nós falávamos ali com o irmão Paulinho do lado. De um homem de Deus, tem que ter uma mulher de Deus. Diz assim: bem-aventurados que guardam as suas prescrições e o buscam de todo o coração. Salmos 119, 2. Deus abençoe. Irmão Vilmar diz: glória a Deus, né? Irmã Denise, glória, né? A tia Venilda da Silveira também está conosco. Deus abençoe o tio Luiz aí, né? Em Rolante, né? Perto de Parobé, aí, que Deus abençoe a vida de vocês ricamente, né, minha tia querida aí. Deus abençoe, irmão Natalino Ribeiro, nosso irmão aí de Boa Vista. Há pouco mandemos uma saudação. Paz do Senhor, pastor Nazir, estou na escuta, está muito lindo. Um abraço, Deus abençoe a sua vida, irmão Natalino, em nome de Jesus.

Graças a Deus, Deus abençoe aí, irmã Denise, amém, irmão Gilmar, né? Tá sempre ligadinho, né? Ele tava com o caminhão carregado, ia pra firma descarregar, mas sempre ligadinho com a programação, são colaboradores, né, irmãos? Que tem o prazer de nos ajudar aí, né? Que Deus possa abençoar ricamente, Deus abençoe a irmã Everaldo, né? Deus abençoe aí também, né? O Fernandinho, né? Que completou mais um ano de vida, né? Que Deus abençoe aí a irmã Gessi, irmão Jair, com certeza no trabalho, né? Irmã Mari, todos vocês, meu abraço, e meu Evandro, né? Também aí as gurias, né? Que Deus venha abençoar ricamente, né, irmão? Aí Pedro, né? Deus abençoe, irmão Pedro Ageu, né? Que Deus venha abençoar. Também a irmã Terezinha de Brito, né? Que é colaborador da programação, já temos mencionado. Deus abençoe a sua vida. A irmã Rosângela diz, oh, glória, aleluia, bênção de Deus. Irmã Ana Franco, irmão Tete, né? Os guri, né? Deus abençoe a Aninha, as crianças, né? Que Deus abençoe a vida de vocês, né? O nosso Deus, ele é fiel e a sua bondade, né? A sua bondade, ela dura para todo sempre, né? Que Deus abençoe os nossos irmãos. Não sei se a irmã Janaína vai cantar mais um louvor, mas vamos cantar mais um louvor aqui, né? E que Deus possa abençoar os ouvintes, né? E eu sei que os irmãos gostam, estão aqui, e nós vamos cantar mais esse louvor.

0: Graças a
1: Amém,
0: Deus.
1: Jesus.
0: Aí louvamos ao santo nome do Senhor, né? Que Deus possa abençoar ricamente, né? Os irmãos que estão aí ouvindo, né? Deus possa abençoar grandemente a vida dos nossos irmãos. Nós vamos ouvir o louvor, né, irmãos, que foi pedido aí. Deus abençoe, irmão Mari Alves, irmã Edi, irmã Eliane, Elisete, e já já vou estar lendo a mensagem de vocês aí.

0: Graças a Deus, meus irmãos, né? Estamos aí ouvindo, né? Os louvores aí que foi pedido, né? Moacir, né? Que Deus abençoe aí a sua família também aí, tio João, né? Que tem pedido. Deus abençoe os nossos irmãos que estão, né? Pedindo aí louvor, enviando sua mensagem, né? Deus abençoe a irmã Mari Alves Pasto na audiência. Peço louvor ao vivo, Palácio. Para minha família, pai e mãe do quilômetro 4. Meu abração. Os irmãos do quilômetro 4, do 14, né? Do quilômetro 14 aí também. Os irmãos que sempre estão ouvindo. Também quero mandar aí uma saudação para a irmã Helena Nardes, né? Seus filhos aí, que Deus abençoe. E o tio João, né, o tio da irmã, ele quer muito falar com a irmã, né, ele pedia aí para a irmã enviar, né, o número do celular que ele quer estar conversando, né, com vocês, né, quer marcar um encontro aí, se possível, se os irmãos estiverem nos ouvindo aí, irmã Helena, né, aí na rádio os irmãos têm o meu contato aí, né. E eu sei que vai ser bênção de Deus, né? Deus abençoe. Também a irmã Eliana, Elisete, irmão Nilo, que são colaboradores da programação, né? Aí, Intendente Portela, meu abração para vocês. A irmã Edi Prebolinski, a paz do Senhor, pastor, estamos na escuta da programação aqui em Santo Augusto. Deus abençoe a irmã Edi, a sua família, né? Deus abençoe ricamente. A irmã Eliane diz assim, a paz, Eliane e Nilo, estamos na escuta do programa. Agora peço um maná, né? Diz assim, uma palavra branda aplaca a ira, uma palavra ferina atiça a cólera. Provérbios 15 e versículo 1, né? Por isso, irmão, às vezes nós dizemos uma palavra e serve, né? Para, irmão, serve para o nosso dia ser estragado, né? Mas às vezes nós ouvimos uma palavra e alegra o nosso dia. Deus abençoe que nós possamos sempre dizer palavras boas, né? A irmã Edi diz, peço orações, um louvor, gosto muito de escutar os irmãos louvarem a Deus, amém. Deus abençoe a irmã Daiane Nóis, o irmão Davi, né, o seu pai, Nélio, né, a sua mãe, né, que Deus abençoe seus irmãos. Paz do Senhor, estamos voltando do trabalho na escuta da programação, amém. Irmão Rogério, quero agradecer a todos os irmãos pelas felicitações do dia de ontem, do meu aniversário, amém, né, e vai aí o nosso abraço, vai aí nossa, irmãos, aí por mão, Rogério, né, nossas felicitações pela passagem do seu aniversário, né, a gente sempre manda aí, mas às vezes acontece de esquecer, né, mas eu sei que a gente tem procurado, né, tá junto, né, são amigos, a gente precisa estar junto aí, Deus abençoe, né, a sua vida, a sua família aí, em nome de Jesus, né? O nosso Deus é poderoso, né? Com certeza aí nós temos, né, irmãos? Nós temos irmãos que nos ouvem aí nessa manhã, que Deus possa abençoar ricamente em nome de Jesus, né? Nós temos aí um louvor, né, que está sendo preparado aí. Nós temos mensagem que tem chegado para nós aí, que Deus possa abençoar ricamente em nome de Jesus, né? Irmãos, nós temos aí um áudio, né, da filha da irmã Maria. Aí, irmã Maria no quilômetro 4, né? Nós temos aí irmão João de Coronel Bicaco está conosco. Nós temos aí também mais um áudio do nosso amigo Lombardi, né? Nós temos um áudio aí da Rádio Renascer, né? Dois áudios nós vamos estar ouvindo aí em nome de Jesus, né?
1: Bom dia, paz do Senhor. Cantor. Dia, paz do Senhor a todos os irmãos aí da Rádio Renascer. Aqui é o cantor Clérito Petri, Três Passos, Brasil. Estamos aqui em Porto Alegre, na casa do presbítero Olinto, missionário Antônio. Estamos ouvindo aqui a programação da Rádio Renascer. Grande abraço a todos os irmãos aí.
2: Bom dia, minha flor. Na paz do Senhor Jesus, para você e para todos que estão na sintonia desse horário teu, né? Que Deus te abençoe, minha linda. Estamos aqui sempre trocando orações, né? Você ora por nós aí, nós oramos por você aqui e assim é, né? Que Deus abençoe a todos. Paz do Senhor, minha linda. Beijo.
0: Amém. Aí nós ouvimos Monclairto, né? Aí de Três Passos, está na região de Porto Alegre, né? O cantor Clairto, que Deus abençoe. Também a irmã Florestina, né? Enviando aí, né, uma mensagem, né, para a irmã Mari, que está aí no Estúdio Central, né? No horário dela trabalhar agora, né? E nós estamos aqui. Então ela tem enviado aí, chegou agora a mensagem, né? Deus abençoe ricamente. Deus abençoe, irmão Josué Holtz, que tentou nos ligar quando nós estávamos cantando. Tentei ligar de volta, não deu. Mas se ele nos retornar, aí vamos tentar atender. Já enviei um áudio para ele, né? Aí em Novo Hamburgo, né? É aí perto de Portão, né? Que Deus abençoe. E também a irmã Florestina, sempre ouvindo a programação, disse que está muito lindo. Ela gosta de ouvir os louvores. Mondauri Erce pede um louvor com Roque Teixeira, né? Envia uma saudação aí para o irmão Leandro, que está na chácara trabalhando, né? Diz que o programa está uma benção aí, né? Que Deus abençoe aí, irmão Leandro, né? Deus abençoe o irmão Ramona lá no 13, né? Irmão Walter no 18 aí. Que Deus abençoe ricamente a vida dos nossos irmãos aí, em nome de Jesus, né? Nós temos aí, irmãos. Também, ele pede dois maná, né, irmão Dauri? Diz assim: não tema diante dele, porque eu sou contigo para te livrar, diz o Senhor. Jeremias 1:8. O segundo maná diz assim, ó: assim também vós considerai-vos como mortos para o pecado, mas vivo para Deus em Cristo Jesus nosso Senhor. Romanos 6:11, né? Deus abençoe, Mãe Veraldo, né, aniversariante aí, que Deus abençoe a sua vida, seu lar, em nome de Jesus. É irmão Darcy de Oliveira, né, também aí, ele convida os irmãos para o culto de quinta-feira aí, né, a paz do Senhor, né, o nome da rua é Senador Pinheiro, número 386, né. Grande culto aí na quinta-feira, no sábado, né? Mondarci aí vão estar conosco, aí vai ser bênção de Deus, né? Que Deus abençoe ricamente, Mondarci, né? A irmã Terezinha, que Deus abençoe, dueto pai e filho, na sintonia em Tunápolis, Santa Catarina. Deus abençoe, irmão Silvano, irmão Estevam, a família de vocês, o ministério, todos os ouvintes aí. Deus abençoe ricamente em nome de Jesus. Meu abraço a todos os irmãos aí. Nós temos mais um áudio que tem chegado, né? Nós temos também o vídeo, né? Igreja Evangélica Pentecostal Brilhando com Jesus, né? Endereço: Rua Barão do Rio Branco, número 10, Tenente Portela, Campanha do Milagre Divino, dia 12, 13 e 14 de junho. Início às 19h30, nós temos aí, dia 12, ministrando missionária Tainara, da cidade de Palmitinho, dia 13, pastor Fernando, dirigentes pastor Rosemir, missionária Carla, dia 14, pastor Alaércio, né, encerramento da campanha, ministrando dia 14, com Alaércio. Dia 14, louvando com a banda celeste da cidade de Herval Seco. Você e sua família são nossos convidados. Enviado aí por irmã Eliana, irmão Pedro Nilo, né? Deus abençoe, né, a vida de você, irmão Celso, entre demais, está nos ouvindo. Meu abraço para o senhor, né? Deus abençoe, né, a família toda aí, em nome de Jesus. a irmã Ana Paula, estamos na sintonia desse programa, é uma bênção sempre, glória a Deus. Irmão Delmar Alves Padilha está na máquina, né? É, Deus abençoe ricamente aí a vida dos nossos irmãos que estão participando, né? É, Pastor Maurici Marques, né? A paz do Senhor, Pastor Nazir, estamos aí na escuta desta abençoada programação. Grande abraço para o Senhor e a sua família e para todos os irmãos que estão na escuta dessa programação. Tá bom, Pastor Nazir? Um grande abraço e um hino bem bonito para nós aí, tá? Bom, cheguei agora do interior, aqui do município, e daí eu vi agora o Whats. Aqui é só a mensagem. Mas um grande abraço para o senhor aí, tá, Pastor? Amém! Deus abençoe. Pastor Maurici vai estar na próxima segunda. Você é o nosso convidado. Vai estar aqui se alegrando, né, na presença do Senhor. Deus abençoe aí, irmão Davi Machado, para o Senhor Jesus, irmão. Ele tem enviado aí um áudio também, né? É, daqui um pouquinho nós vamos tentar, irmãos. Temos 11:28, temos aí a palavra ainda, irmãos, né? Irmãos, eu sei que muitos irmãos estão chegando aí, né? Nós vamos ver aí com o pastor Ezequiel, de repente, para a gente pegar aí mais. Talvez a programação da quinta tarde aí vai ficar bom, né? É que Deus abençoe aí, irmão Dauri, né? A irmã Mari tem enviado um áudio para nós aí, nós já vamos estar rodando aí, em nome de Jesus, né? É, com certeza foi, né, pro celular dela lá que está trabalhando, e nós vamos estar ouvindo esse áudio aí, em nome de Jesus.
3: Paz do Senhor, irmão Ari. Nós estamos ligadinhos aqui na escuta aqui do irmão Nazir. Estamos aqui na escuta. Eu estou aqui na escuta ligadinho também. Uma benção a programação.
0: Amém. Não sei, aqui não tem o nome, né? Mas que Deus abençoe o nosso irmão aí, a sua família e todos os ouvintes. Deus abençoe, irmão Nair Bueno. Paz do Senhor Jesus, paz do Senhor, Deus abençoe. Irmão Fátima de Amaral, né? Paz do Senhor, peço maná. É, tá uma benção o programa. Amém, irmão Fátima, vamos estar lendo. Diz assim, o Senhor é o meu pastor, nada me faltará. É, Salmos 23 e 1º, né? Salmo bem conhecido, irmão Marlene Stein, amém, né, minha prima, meu abração é para vocês aí, né, pro Sadi, todos vocês aí, meu abraço, né, que Deus venha abençoar, né, a Marli, o Pedro, a Rosa, a Rose, né, tivemos aí na casa dela, né, na sexta passada, bênção de Deus, né, nós temos aí, irmãos, sempre correndo, né, irmãos, irmão Leonardo, né, a irmã mandou para nós aqui, Deus abençoe ricamente, né, a vida de vocês aí, Deus é fiel e ele tem coisas grandes para realizar no meio do seu povo, né, que Deus possa abençoar cada um de nós, talvez a luta, né, ela tenha sido grande, mas o nosso Deus, ele é maior, né, a luta, ela é momentânea, né, mas ela já, ela vai passar e você vai cantar em da vitória, né? Com certeza Deus vai te abençoar aí onde você está, né? Nós temos louvor aí, nós vamos escutar, que seja, irmãos, um pouco desse louvor.

Graças a Deus, graças a Deus. Aí ouvimos, né, esse louvor maravilhoso, né? Que Deus possa abençoar os nossos irmãos que estão ouvindo a programação. Aí o nosso Deus é fiel e ele tem vitória, né, para cada um de nós, né? Que Deus possa abençoar ricamente, né, a tua vida, o teu lar, onde quer que você esteja, né? Nosso Deus é fiel e tem vitória para cada um de nós, né? Deus te abençoe, né, nessa manhã maravilhosa, né? Nós já vamos estar trazendo

0: Glórias a Deus, aí ouvimos, né, esse louvor que foi entoado ao Senhor nosso Deus, aí que Deus possa abençoar ricamente os nossos ouvintes, né, o dupla Shekinah cantando, né, que Deus possa abençoar. Nós temos mais mensagem que tem chegado para nós aí, nós vamos estar escutando, né.
1: Paz do Senhor, irmã Mariela, irmão Pedro Lima, aí estou escutando aí o pastor Nazir. É uma bênção esses programas aí. Eu escuto o pastor Ezequiel também, eu escutava o pastor Enéas quando ele fazia o programa, e o pai dele também, né? Nosso saudoso, o pastor Luiz, que já partiu para o Senhor, sempre admirava o trabalho do pastor Luiz. E estou mandando esse áudio para dizer para o irmão Enéas que é para o irmão Nazir que não mando às vezes um áudio que não tem o número dele, mas sempre estou escutando aqui na Vila Cascata Horizontina e o programa dele. São uma bênção para os seus programas aí da Igreja Primitiva. Deus abençoe aí, irmão.
0: Amém. Deus abençoe, irmão Pedro aí, né? Irmãos, se nós temos, irmãos, aonde se agarrar, no trabalho, né? No trabalho que o saudoso pastor Luiz fazia e deixou para nós, né? Deus abençoe o pastor Ezequiel amanhã à tarde com a programação das 4 às 6, também na sexta-feira das 3 às 5, né? Aí tem o Bruno no sábado aí, das 5 às 6, que Deus abençoe ricamente, né? Cada um dos irmãos, irmãos, me perdoe, na próxima programação aí, irmão Dauri, vamos estar rodando aí com Roque Teixeira, ou talvez no finalizar da programação aí, e também mais algum louvor que talvez tenha sido pedido, né? E nós, às vezes, não conseguimos atender, irmãos, né? Nós trabalhamos só com celular, escolhemos alguns louvores antes, né? Da programação, né? E temos certeza aí, irmãos, que aquilo que nós fizer de coração, Deus se agrada. Irmãos, nós vamos ler, 11h38 já, né? Os irmãos, perdoem os áudios que não podemos ouvir, né? Porque é tão corrido, irmãos, né? Mas sou grato a Deus, vou estar orando, vou ouvir os áudios, vou responder, né, cada um dos irmãos, né? Só não posso, né, nessa manhã e além. Precisamos falar da palavra do Senhor. Eu tenho uma palavra aqui no Salmos 49, e o versículo primeiro em diante que diz assim: ouvi isto, vós todos os povos, inclinai os ouvidos todos os moradores do mundo, tanto baixos como altos, tanto ricos como pobres. A minha boca falará de sabedoria, e a meditação do meu coração será de entendimento. Inclinarei os meus ouvidos a uma parábola, declarei o meu enigma na harpa, porque temerei eu nos dias maus, quando me cercar a iniquidade dos que me armaram ciladas. Aqueles que confiam na sua fazenda e se gloriam na multidão das suas riquezas, nenhum deles, de modo algum, poderia remir seu irmão, remir a seu irmão, ou dar a Deus o resgate dele, pois a redenção da

0: sua alma é caríssima e cessará para sempre. Para que viva, para sempre, e não veja corrupção, porque ele vê que os sábios morrem, perecem igualmente tanto ao louco como ao brutal, e deixam aos outros os seus bens. Aí está, irmãos, uma palavra, né? O 7, irmãos, e o 8 diz assim: nenhum deles de modo algum pode remir a seu irmão ou dar a Deus o resgate dele, pois a redenção de sua alma é caríssima e cessará para sempre. Aí está, irmãos, uma palavra abençoada, né? Eu estava ouvindo o testemunho, irmãos. Eu digo que cada louvor, cada palavra, irmãos, cada louvor que alguém tem, né? Ela precisa, cada louvor ele foi construído em cima de algo, né? E muitos em cima de uma história. E quando nós ouvimos saudoso Benedito Felizardo cantando o valor de uma alma, ele fala que quando nós se deparamos com salmos aqui, ele fala que um dia numa igrejinha de interior ele escutava, né? Ele escutava essa palavra sendo pregada, né? E ele dizendo, ensinando, o pastor ensinando nessa palavra, ele dizia, e Deus dava o louvor, valor de uma alma. Irmão, você sabe o valor que tem uma alma. Por isso que eu te digo, às vezes você procura uma letra, mas você não presta atenção quando você está na presença do Senhor. Ah, às vezes nós vamos orar, mas uma oração vã, ela não tem foco. Ah, ela precisa ter um foco, irmãos. Que seja poucas palavras, mas seja meditação com o Criador, em reverência a Ele. E aqui nos diz essa palavra, irmãos. Ah, ela disse: ainda que alguém que tenha dinheiro, ainda que alguém fique se gabando, como nós falamos, o dinheiro que ele tem, quando ele começar a pagar, ele se termina antes do valor de uma alma. Antes do valor. Então, quero te dizer, a Bíblia diz que uma alma salva vale mais que o mundo inteiro perdido. E nós vimos aqui, irmãos, que a nossa vida terrenal é uma coisa, irmãos. A nossa vida terrenal, ela é passageira, né? Para uns dura 5 anos, 10 anos, 20 anos, 50, 60, 70, muitos partindo para a eternidade, devido doenças, devido ser humano, irmãos, trazer, querendo, exterminar a população, próprio ser humano criando coisas, mas um dia, ouviremos, senta aqui nesse banco, pertinho de mim, agora nós vamos conversar, mas nem vai ter essa oportunidade para essa pessoa, não vai ter esse êxito de sentar perto do Criador, porque Ele é amor. Nós vimos, irmãos, que Deus, Ele é um ser, irmãos, diferenciado. A Bíblia diz que quando João vê a sua glória, João cai. Por quê? Porque ele disse, que os seus pés é como um latão reluzente, os seus cabelos como uma branca lã. E diz, irmãos, que da sua boca uma espada aguda sai. Essa é a visão que João tem dele. Eu quero te dizer, diz o louvor ali, de Joel e Israel, que ele se abaixa para ver a terra. Quem é como tu, Senhor? Ah, agora a Bíblia diz que um coração aquebrantado, o salmista e Jó, eles falaram, que o salmista diz que o Senhor, no Salmos 40, esperei com paciência no Senhor, e ele se inclinou para mim e ouviu o meu clamor. Ele se inclinou, ele se abaixou, ele veio pessoalmente trazer a vitória. Mas aqui a palavra que eu fiz menção, irmãos, ela fala sobre o valor de uma alma, de uma alma. E eu vejo assim que em muitos templos parece que não tem valor uma alma, em muitos lugares, talvez na rua, olhamos para alguém e disse, isso é um viciado, isso aí não merece isso, não merece aquilo. Ouvindo ontem, irmãos, uma palavra de um pastor, irmãos, de alguém que estava pregando, que outrora ele era um homem sexual, irmãos, e o seu pai era da igreja, e o seu pai chegava e perguntava para a sua esposa, ou para os demais, aonde está o pulando, olha, saiu aí. E ele pegava aí em busca do seu filho, procurando. E muitas vezes ele achava o seu filho numa situação horrível. Mas ele abraçava, beijava o seu filho, esperava, meu pai vai me espancar, meu pai vai fazer isso comigo. E ele dizia, não, você é minha herança, Jesus vai mudar a tua vida. E aconteceu. Eu quero te dizer, é difícil, irmãos, nós amar o nosso irmão como a nós mesmos. É tão difícil nós fazer, irmãos. A gente olha e logo quer julgar. A gente logo quer apontar alguma coisa. Mas eu quero te dizer, nós não precisamos amar o pecado, não. É assim como ele faz. Ele não ama o pecado, mas ele tem um amor tão grande pelo pecador, por aquele homem que se arrepende. A Bíblia diz que um dia quando ele chega na casa de Simão, eu amo essa palavra, e uma amiga dele sabia que ele estaria lá. A Bíblia diz que ele era amigo de Marta, Maria e de Lázaro. E aí tantas coisas ele faz por essa família. Quantas vezes ele jantou, ele posou, ele almoçou. Quantas vezes ele abraçou, ele beijou eles, com aquele amor fraternal. Quantas vezes ele aconselhou com aquelas palavras. E talvez ela pensasse com ela hoje, nós não ganharemos visita dele. Hoje nós não ganharemos, mas eu queria tanto agradecer ele por tudo que ele tem feito. Ela era pecadora, ela era errante, mas o seu coração aquebrantado para ele. O seu coração voltado para ele. Às vezes você julga alguém, mas o coração desse alguém não julga ninguém. Não julga ninguém. Ela só quer se aproximar para receber um pouquinho de Deus. É só quer se aproximar para receber uma palavra sequer. Às vezes é o que nós queremos ouvir, uma palavra, é um abraço. E aí não, será que vai ter lucro? Será que vai ajudar? Será que daí pode ter alguma coisa boa? Eu quero te dizer, quando você olha dessa maneira, Deus não olha dessa maneira. Jesus não olha dessa maneira. A palavra diz, irmãos, que ele veio para que nós tenha vida e a tenha com abundância. A palavra dita aqui, irmãos, diz que quando ele chega ali na casa de Simão, ele está sentado, rodeado de homens, mulheres, crianças ouvindo. Mas debaixo da mesa não tinha ninguém, irmãos. Eu creio que uma mesa grande, famílias grandes, a mesa de alguém aí que é às vezes superior, a mesa dele é grande, e Jesus está ali sentado falando, mas dali um pouco chega alguém na porta e vai empurrando, e ela tem um vaso em suas mãos. Ela tem um vaso em suas mãos, ela já vem perfumada, né? Porque ela é uma mulher que está aí na vida, né? Mas ela traz algo em suas mãos que quando entra na porta, o perfume toma conta. A Bíblia diz que um vaso de alabastro, um vaso de nardo puro, aquela mulher traz em suas mãos. O historiador diz que é de muito valor esse vaso, esse líquido que tem dentro, esse perfume, 300 denários, Diversos dias de trabalho de um homem, de uma mulher. Naquela época poucas mulheres trabalhavam, mas de um homem, pagaria aquele perfume, aquele óleo, E ela pega e ela pensa tão somente: eu não sou digno de às vezes tocar na face do mestre. Ela reconhecia ela como mestre. Quantos de nós não reconhecemos o Jesus da Bíblia? Quantos de nós não cremos nele, irmãos? Quantos de nós não obedecemos? Eu estava orando essa noite, irmãos, e eu meditando assim que muitas vezes nós dizemos palavra, nós dizemos que amamos ele, mas não mostramos com os nossos frutos, não mostramos com as nossas atitudes. Ele nos deu capacidade de fazer diferente. Nós olhamos, fulano não faz. E por que que nós não fizemos diferente? Aquela mulher era corajosa. Aquela mulher não pediu permissão. Ela pensou, já que tem muitos aí, quem está aí, eu sei que é maior. Quem está aí merece que você chegue até os seus pés. E a Bíblia diz que ela entra porta dentro, vai abrindo aquela multidão. Ela diz: me dá licença, debaixo da mesa não tem ninguém. O que que aquela mulher, aquela outra mulher falou para o mestre? Mestre, tenha misericórdia de mim, tenha compaixão de mim. E Jesus disse: olha, não é bom pegar o pão da mesa e lançar para os cachorrinhos, E aquela mulher disse: mas mestre, os cachorrinhos também se alimentam das migalhas que caem. Talvez aquela mulher disse: olha, se eu puder simplesmente chegar nos pés dele, se eu pegar as migalhas, ele está aqui ensinando, mas eu quero só tocar os seus pés, só isso. Eu não tenho outras intenções. As palavras desse homem é poderosa. As palavras desse homem, a Bíblia diz que, irmãos, ela é uma espada, como prego bem fixada pelos mestres de congregação, é a palavra dele. E ali ela queria ouvir, ela queria adorar, ela queria agradar, irmãos, E o que que ela faz? Ela chega lá, quantos olhos para aquelas mulheres, que mulher linda é essa, não, mas ela é prostituta. O que que ela quer aqui? Ela quer ouvir, ela quer ver, ela quer adorar. É fácil, irmãos. É mais fácil, talvez, alguém que está no pecado. Mas por que que essa mulher chora tanto? Por que que esse homem chora tanto? Porque não queria pecar, porque não queria falhar, porque queria viver os mesmos momentos que vivia outrora, ouvindo louvores, cantando, pregando, e agora por uma falha, cai no pecado, não tem força para se levantar, então só quer simplesmente adorar, quer chorar aos pés do Senhor. Talvez você não chora quanto tempo, mas uma pessoa chora arrependido, chora querendo uma mudança. E essa mulher vai lá, bem de gabarzinho, e chega aos pés dele. E ela derrama aquele unguento ali, e lava os pés do mestre, enxuga com seus cabelos, e ela chora. E Jesus vê que vai ali saindo virtude, e vai ali alimentando aquela mulher. Aquela mulher não quer mais nada nada, ela só quer fazer aquilo. Ela sabe que se ele estiver deixando, é porque ela está agradando a ele. Mas ele dá uma olhada, irmãos, para o dono da casa, e o dono da casa diz: oh, ah, no pensamento dele, se ele soubesse, quem é essa mulher? Ah? Ele diz que é o mestre, mas será que ele sabe quem toca nos pés dele? Jesus só olhou para ele e deu a resposta: ah, Simão, cheguei aqui, tu não me deu uma bacia de água para lavar os meus pés. Ela pegou esse perfume caro, é? Ela lavou e enxugou com seus cabelos, é? Eu quero dizer, é mais fácil nós julgar. A Bíblia diz: ama teu próximo como a ti mesmo. Vai saber por que o fulano não vai na igreja. Vai saber por que alguém, tá? Eu esse dia me deparei com uma pessoa, com certeza está me ouvindo, tá? E eu fiz uma pergunta: irmão, por que o senhor não tem ido mais na igreja? É? E ele falou: irmão, estou passando por isso, isso e isso. E no meu pensamento, irmãos, eu estava certo em perguntar, eu achava que ele estava errado. Tá? Talvez de alguma forma, algum jeito daria. Tá? Mas bem difícil. E ali eu pude ouvir aquele homem, eu disse: o senhor me perdoa, ah, porque eu tinha um pensamento, as coisas são tão corridas, ah, vai ver o que está acontecendo. É, tem gente que acha que é fácil ser pastor, tem gente que acha que é fácil, ah, tá aí, tá ganhando, tá crescendo, é, você só vai crescer, é, espiritual, e vindo espiritual vem o material. Você só vai crescer quando você fizer o que Deus manda, porque o fim de todas as coisas é temer Deus. Deus só cobrou de alguém quando se distanciou dele. Deus só executou quando se distanciou dele. Ah. Às vezes nós somos provados porque Deus manda. Jó, Deus só queria provar para o inimigo que existia homem fiel, mas ele perseverou, irmãos. A palavra que eu tenho lido diz que uma alma salva vale mais que o mundo inteiro perdido. Então não adianta você procure ganhar almas, né? Não corra só atrás de dinheiro, não corra atrás de bens, né? Você pode fazer as duas coisas, mas primeiro o reino de Deus e as demais coisas serão acrescentadas. Sabe por quê? Porque se nós correr atrás de bens e depois eu faço, quando tu pensar agora...
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neste meio-dia. Aqui quem voz cumprimento, irmão Ariel Borges, condutor da programação Beitoria Nel Vale. Que Deus abençoe nossos irmãos, nossos companheiros, amigos e que estão aí na sintonia da programação no dia de hoje. Irmãos, estou muito agradecido a Deus nesse dia. Não estamos aqui por áudio, transmitindo a palavra do Senhor. E nós vamos aqui ler, irmãos. Nós vamos dar abertura na programação e vamos ler uma palavra do Senhor aí para todos os ouvintes. Amém? Senhor Deus, em nome de Jesus, nós oramos. Nós pedimos, Senhor, diante da Sua presença, ó Pai, uma vitória sobre cada vida, Senhor, sobre cada ouvinte, sobre cada pessoa, Senhor, que está sintonizando a FM Renascer. Venha abençoar, venha falar com a sua vida. É o que eu lhe peço em nome de Jesus. Amém. Deus abençoe, meus queridos irmãos. Aqui eu quero, neste momento, estar lendo a palavra do Senhor Jesus, que fica relatado no livro de Tito, capítulo 2, no versículo 11. Vamos, irmãos, meditar um pouco a palavra do Senhor, aonde Paulo, apóstolo de Jesus Cristo, escreveu esta carta para Tito, quando Tito havia ficado na cidade de Creta para apacentar ali, cuidar a igreja naquele lugar. Mas Paulo escreve esta carta para Tito dizendo: porque a graça de Deus se há manifestado, trazendo salvação a todos os homens. Paulo estava dizendo para Tito que falasse para os cretenses daquela época sobre a graça do Senhor Jesus Cristo. Quem sabe, meus irmãos, aquela oportunidade, os cretenses, meus irmãos, eles tinham fábulas que eles obedeciam, que eles ensinavam. Fábula significa, meus irmãos, costumes, tradições e coisas semelhantes a essas. Coisas dos homens daquela época, que eles queriam ensinar o povo a viver distorcidamente na presença do Senhor. Mas Paulo disse para Tito: Tito, fala para eles sobre a graça. Ensina eles. Ensina que é somente pela graça que eles serão salvos. Então Tito disse e ensinou aquilo que Paulo mandou. Por isso que a palavra do Senhor, nós lemos, disse: porque a graça de Deus se há manifestado, trazendo salvação a todos os homens. Irmãos, a graça do Senhor, como nós sabemos, ela é um favor imerecido que ninguém merecia. Não existe um homem na terra ou mulher que merecia a graça de Deus. Não merecia porque todos pecaram, todos estavam destituídos da glória de Deus. Mas, meus irmãos, por causa do amor, da misericórdia de Deus, Jesus Cristo veio e deu a vida, morreu por mim e por você, para cumprir com a lei, dando a vida ali na cruz do Calvário, padeceu. Como disse São João, primeiro o Verbo se fez carne entre nós e habitou entre os homens. Para que, meus irmãos, mostrar o caminho para o homem e a mulher ser salvo? Só por meio de Cristo, só por meio de Jesus. Não existe outro caminho, meu amado irmão. Você que me ouve neste meio-dia de hoje, eu quero dizer para ti que não existe outro caminho de salvação. Se você está procurando em outros lugares, não, não, pare. Pare agora. Você está indo mal. Venha pelo caminho certo, que é Jesus. Ele
veio morrer para que nós fossemos salvos. Como a Bíblia disse que João Batista foi o trator que abriu o caminho para a entrada triunfal de Jesus Cristo. Podemos dizer a entrada triunfal da graça. Porque ele veio anunciando sobre aquele que iria de vir após ele. Pois ele disse: eu vos batizo com água para arrependimento de pecado, mas vem um a qual eu não sou digno de atar suas sandálias. Ele batizará com o Espírito Santo e com fogo. Aleluia! Glorificado seja o Cordeiro de Deus, meus amados irmãos. Esse um que ele falava era Jesus. Oh, glória! Esse veio para batizar com o Espírito Santo e com fogo. Para quê, meus irmãos? Para queimar todo o pecado, para purificar o pecador por meio do seu sangue derramado na cruz. Aleluia! Quem sabe, meus irmãos, hoje nos tempos que nós vivemos, muitos podem dizer e condenar, mas o fulano, o beltrano, o ciclano não será mais salvo, porque vive uma vida de prostíbulo, vive uma vida de pecado, vive uma vida errante, vive uma vida na podridão. Mas se você, meu amado, que vive numa vida de pecado, se arrepender dos seus pecados, aceitar a Jesus seria uma palavra quase, meus irmãos, não bem colocada. Mas a melhor palavra é dizer: se você se arrepender dos seus pecados e entrar pela palavra do Senhor, obedecer aquilo que Cristo tem para a sua vida, aleluia, Ele perdoará os teus pecados. Se você tiver um arrependimento no teu coração, a renúncia, e vim para os caminhos do Senhor, e dizer: eu quero morar com Jesus, eu quero estar com Ele, porque o Senhor nos escolheu, meus irmãos. Nós não escolhemos a Ele, mas Ele nos escolheu. Nós precisamos, muitas vezes, irmãos, o homem e a mulher precisa é reconhecer isso, é entender isso, que o Senhor nos elegeu antes da fundação do mundo. Ele já nos escolheu para a salvação. Mas, meus irmãos, nós podemos hoje olhar para a humanidade, para o povo pecador, e ver que o que o pecador precisa é ter uma renúncia, é ter um arrependimento e aceitar essa salvação pela graça, de obedecer a Cristo, de deixar ser transformado pelo Espírito Santo, de deixar ser mudado por esta graça, aleluia, que veio para perdoar os nossos pecados e que veio para nos dar a salvação. A Bíblia disse que Jesus foi pregado no madeiro, seu lado foi furado com uma lança, e ele, antes de partir, ele gritou dizendo: está consumado. Ele estava dizendo: Pai, está consumado, eu entrego a Ti o meu espírito. Por quê, meus irmãos? Porque ele havia cumprido a missão, ele havia pagado o preço, e quando ele expirou, a Bíblia diz que a terra se fez treva, o chão tremeu, aleluia, se fez treva sobre a terra, e a Bíblia vai dizer, meus irmãos, aleluia, que o véu do templo se rasgou de cima a baixo. O significado, meus irmãos, dito: o caminho está aberto. O caminho foi aberto. Aleluia, porque no templo, meus irmãos, aquela oportunidade, o sacerdote de ano em ano podia entrar no lugar santíssimo para interceder por o povo, para falar com Deus,
para apresentar a Deus as suas necessidades e do povo. Mas quando Cristo morreu, meus irmãos, o caminho foi aberto. Quando o véu se rasgou, o significado é que o caminho está aberto, acesso a Deus. Eu e você, por meio de Cristo, podemos chegar a Deus e falar e confessar e contar para Ele a nossa necessidade, a nossa debilidade, a nossa fraqueza, e dizer: Senhor, de hoje em diante eu quero te servir. Por meio de Cristo, meus irmãos, nós conseguimos este acesso a Deus por meio desta graça, que não é um favor que nós merecemos, mas é um favor que nós não merecíamos. Mas Cristo nos fez merecer pelo seu sangue, pelo seu sacrifício, e hoje, por meio de Jesus, nosso amado Salvador, nosso querido Jesus. Oh, aleluia! Leando Camandereaçu. Por meio dele, meus irmãos, nós temos salvação. Por esta graça, meus irmãos, esse favor que nós não merecíamos. Mas a Bíblia disse: Deus amou o mundo de tal maneira que enviou seu único filho para morrer pelos pecadores. Meus irmãos, essa é uma graça. Eu quero dizer para ti que ainda está afastado dos caminhos do Senhor, hoje é a oportunidade para ti aceitar a salvação na tua vida, aceitar essa oportunidade de salvação e dar lugar para que Cristo mude o teu coração através do teu arrependimento, através da tua renúncia, através das tuas atitudes. Meu querido irmão, minha querida irmã jovem que me escuta, eu não sei em que lado do país ou do mundo você está, ou se está aí aqui por perto mesmo, está ouvindo, está se encontrando numa vida difícil. A graça veio para salvar, a graça veio para te libertar, ela veio para te resgatar. Por isso aproveitamos, meus amados, essa dispensação da graça, porque um dia ela vai se fechar, meus irmãos. A Bíblia está dizendo que a dispensação da graça, ela vai fechar no arrebatamento da igreja. Ela se abriu aonde? Aonde se abriu a dispensação da graça? Ela se abriu quando veio João Batista dizendo que um viria após ele. E ela começou quando Cristo veio. Ela começou quando Cristo nasceu. Aleluia, para quê, meus irmãos? Para dar salvação para o homem, para dar salvação para a humanidade. Antes, meus irmãos, a salvação era para o povo de Israel. Mas por meio da rejeição que o povo de Israel fez contra Cristo, de não crer nele, de não acreditar, Deus enviou o apóstolo Paulo a pregar para o gentio, para que nós fôssemos salvos, para que o mundo inteiro seja salvo por meio de crer, sem ter excepção de pessoas, seja branco ou moreno, seja a color que seja, seja rico, seja pobre. Aquele que crê em Jesus Cristo será salvo. Aquele que confessar com a sua boca, aleluia, e crer com seu coração será salvo. Aquele que obedecer a sua palavra, aquele que abraçar a vontade de Deus na sua vida, alcançará a misericórdia. Meus irmãos, a minha palavra é de exortar vocês, dizendo: não perca a oportunidade. Não deixe para amanhã. Aproveita hoje, meu amado. Essa é a minha exortação para ti. Não deixe para o dia de amanhã, não seja a qual você não alcance a misericórdia. Você pode alcançar sim, mas com as tuas atitudes tomadas na presença de Deus, de servir a Deus. Uma outra maneira não tem de salvação. Quem pode perdoar os teus pecados é Deus. Quem sabe você está se encontrando aí num quarto fechado, ou aí onde você está, numa casa, dizendo: mas eu pequei tantos pecados e para mim não tem mais jeito.
Meu querido irmão, Jesus, ele veio para limpar o pecador, ele veio para resgatar o pecador, ele veio para tirar o pecador do pecado e colocar nessa graça, e essa graça, ela vai te dar um banho de santidade em qual você ficará limpo, e os teus pecados, Senhor, não vai trazer em memória mais. Sabe por quê? O Senhor, ele é onisciente, onipresente, onipotente, mas ele, meu irmão, ele vai esquecer de trazer à tua memória os teus pecados, não te acusarão mais, porque ele vai perdoar os teus pecados. Não que ele não sabe o que você praticou, ele sabe o futuro e sabe o passado e sabe o presente, ele sabe todas as coisas, mas ele não vai trazer a tua memória mais para que o diabo te acuse. Ele vai apagar, ele vai deixar para trás o que passou, e de agora em diante, se você tomar uma decisão, você será uma nova criatura. Essa é a graça, meus irmãos, aproveite. Ensinando nós que renunciando à impiedade e às concupiscências mundanas, vivamos neste presente século sóbria, justa e piamente. Meus irmãos, ensinando nós que renunciando à impiedade. Por isso, meus irmãos, eu estava trazendo a palavra dizendo, tome renúncia, renuncie às concupiscências mundanas e vivamos neste presente século sóbria, justa e piamente. Justamente, meus irmãos, sabe como nós, obedecendo à palavra do Senhor, cumprindo com a vontade de Deus, nós vamos viver justamente. E piamente, meus irmãos, guardando a bem-aventurada esperança e o aparecimento da glória do grande Deus e nosso Senhor Jesus Cristo. Esperando, meus irmãos, com paciência, esperando, meus irmãos, com a esperança de ver a glória do grande Deus. Aleluia! Meus irmãos, aqueles que têm a esperança, eles imaginam muitas vezes o aparecimento do grande Deus. Quando romper nas nuvens, quando vier buscar a sua igreja, aquele homem, aquela mulher que se arrepende de coração, ele fica esperando, dizendo, um dia eu estarei com o Senhor. Um dia o Senhor virá me buscar. Porque ele perdoou os meus pecados. E a esperança fica viva, esperando o momento das trombetas tocar. Aleluia, aparecer Jesus nas nuvens para arrebatar a sua igreja, para levar o seu povo escolhido para estar com ele. Eu quero dizer, meu amado, não perca a oportunidade. Eu te convido hoje, por meio da exortação da palavra, dizendo, não perca a oportunidade da graça. Não deixe para amanhã. Depois, meus irmãos, que a igreja é arrebatada, aí vai pertencer a Deus. Mas a oportunidade para nós é hoje, é a graça. É nós aceitar a graça. O anticristo vai reinar sobre essa terra. O falso profeta, aleluia, a besta será manifesta, aleluia, quantos meus irmãos que serão, vão querer servir a Deus nesse tempo em que o anticristo vem, mas serão perseguidos, aleluia, a negar o nome do Senhor, aleluia, por isso meus irmãos, vão aproveitar essa graça. Quando será o dia, irmão Ariel, não sei. Não sei, meu irmão. A Bíblia diz que nem os anjos do céu não sabem o dia que acontecerá que o Filho do Homem vem buscar a sua noiva. Mas eu sei uma coisa, meus irmãos, que a Bíblia está dizendo, estejam preparados, estejam prontos, estejam com as lâmpadas acesas, estejam preparados para esse dia. Meu irmão, Deus te abençoe.
Eu deixo essa palavra para ti. Naquele dia não vai ter excusa de dizer eu não ouvi. Ou não quis escutar porque foi o irmão Ariel que pregou. Mas tu tá ouvindo igual hoje a palavra que tá te instruindo e te ensinando que é só um caminho. É Jesus. Que Deus te abençoe. Eu te deixo essa palavra e a continuação da programação aí com a irmã operadora. E Deus abençoe a todos nossos irmãos colaboradores, nossos irmãos companheiros que estão aí orando por nós, nos ajudando para nós seguir em frente. Vai haver uma recompensa naquele dia, meus irmãos.

paz, meus amados, queridos irmãos, quero saudar nesta manhã o irmão Ariel, que está na frente desse trabalho, né? Hoje é quarta-feira, né? Estamos na programação do irmão Ariel, servo do Senhor, da casa do Senhor. Quero saudar ele, que Deus venha dar graça e força para ele vencer. Minha irmã Mariela, né, que está ali, né, na rádio, na liderança da programação. E hoje nós temos uma programação do irmão Ariel. Quero saudar ela também, que Deus venha dar graça, que Deus venha dar força. E quero também saudar toda a amada audiência, a todos os irmãos, né? E deixar uma palavrinha no coração dos irmãos, que está em Lucas 5, e capítulo, versículo 27. Essa palavra, irmãos, tocou no meu coração. Tem palavras que tocam no meu coração, né? Então o Espírito Santo ministra no meu coração. Ontem eu estava escutando, às vezes eu estou na programação de rádio, estou escutando as programações dos irmãos, né? Às vezes eu não mando áudio, mas eu estou escutando. Às vezes tem dias que eu consigo escutar. Mas uma palavra que me chamou muita atenção foi da programação anterior de manhã, que eu estava escutando do programa da Alvorada ali. Que se chama assim, o chamado de Levi, do publicano Levi. E depois disto saiu e viu um publicano chamado Levi. Isso está, irmãos, no capítulo 5, 27. E assentando na rei sabedoria, disse-lhe: segue-me. E ele, deixando tudo, levantou e o seguiu. E fez Levi um grande banquete em sua casa, e havia ali uma multidão de publicanos e outros que estavam com ele à mesa. E os escribas e os fariseus murmuravam contra os seus discípulos, dizendo: por que comes e bebes com os publicanos e pecadores? E Jesus, respondendo, disse: os sãos, eu não vim chamar os justos, mas sim os pecadores ao arrependimento. Aqui em cima, que eu não li: não necessita de médicos os que estão são, mas sim os que estão enfermos. Eu não vim chamar os justos, mas sim os pecadores ao arrependimento. Tem umas passagens que dizem, né? Se você lá para o Marcos, lá para o Mateus, vai falar que vocês vão e aprendam o que é misericórdia, né? Porque eu quero misericórdia e não sacrifício. Essa palavra eu abro, né? A mensagem do Senhor Jesus, né? Nós estamos na programação do Ariel. Que o Espírito Santo, irmãos, possa ministrar no coração de vocês essa palavra, né? Nessa palavra, a gente vai ver aqui, né, que o publicano, né, Mateus, ele era um cobrador de imposto. E naquela época, um cobrador de imposto, ele era muito desprezado, por causa que, né, ele era cobrador de imposto, né? E os líderes religiosos naquela época, né, para eles era um pecado bastante grave, né? Só que eles estavam, né, sobre uma autoridade, né, que todos nós devemos cumprir aqui na terra, né? E talvez eles não entendiam, né, a autoridade romana. Então,
os líderes religiosos, os fariseus, né? Eles começaram a perseguir, né, Jesus Cristo. E, irmãos, às vezes a gente não entende o Senhor Jesus. Porque às vezes, irmão, a gente acha que a gente está certo e na verdade a gente está errado. E na verdade, às vezes a gente acha que está errado e nós estamos certo. Então, os publicanos que eram desprezados, né, que eram caluniados, que eram julgados. Agora Jesus chega na coletânea, tira ele dos negócios ali, né? E leva ele, segue-me. Então eu tive conversando, irmão, estou falando uma experiência que eu estou passando para os irmãos, uma experiência que eu tive com o meu pastor, o pastor que atende os trabalhos aí fora. Aí. Eu estava fazendo um comentário, né, de alguma coisa que eu vi, né, algumas coisas que eu vi na igreja. Só que depois eu vi que, por mais que eu estava certo nas minhas palavras, eu vi também que eu estava errado, né? Então eu fiquei no meio da lei. E pedi graça, e pedi misericórdia pro pastor orar por mim, interceder por mim, se for alguma coisa que eu errei, que eu pequei, né? Então a gente vê que aquelas pessoas ali que estavam sendo desprezadas, que estavam sendo caluniadas, Mateus vinha fazer um banquete, né? Que os líderes religiosos se incomodaram, era para eles se alegrar. Mas eles se incomodaram. Por que que os mestres de vocês comem com os beberrões, comem com os pecadores, né? Só que o Senhor Jesus Cristo estava ali, mas não estava fazendo o que eles estavam fazendo. Só que ele disse: eu não vim chamar o justo, eu vim chamar os pecadores ao arrependimento. Eu vim chamar a pessoa que está necessitada, que está precisando de ajuda. Esse é que o Senhor Jesus Cristo veio chamar. Porque se a pessoa é perfeita, porque se a pessoa é sã, o Senhor Jesus, ele não vai tratar com essa pessoa. Jesus não está falando só sã físico, né? Mas era o coração da pessoa que o Senhor Jesus queria salvar. Então eu fico, quem que é Jesus, irmãos, na nossa vida? Porque sempre o Senhor Jesus vai estar certo e sempre nós vamos estar errado, né? Então, por isso que a gente temos que seguir ele, andar no caminho dele. Porque às vezes aqui os líderes religiosos achavam que os publicanos estavam cometendo uma gravidade. Só que o Senhor chamou ele. Chamou o publicano, né? Às vezes a gente vai achar que a gente vai estar certo. Mas se tu olhar, né, mais para frente, a Bíblia vai falar também das igrejas, né, que Deus, ele repreende, outras ele elogia, outro ele exorta. Tinha uma igreja assim que tinha tudo, que tinha riqueza lá em Apocalipse, né? Só que o Senhor Jesus olhou para ela: ó, vocês não têm nada, porque era uma igreja que tinha, né? Só que era só, né, o financeiro. E ó, vocês têm um nome que vive aí, né?

Então, essa igreja aí era fiel, era verdadeira, não tinha negado o nome do Senhor Jesus. Né? Então, tudo que os líderes religiosos achavam que era o certo, o Senhor repreendia eles. Eles estavam com tanta raiva de Jesus a ponto de matar o Senhor Jesus Cristo. Se tu for olhar, né? Eu caí em si, irmãos. Porque quando Isaías vai até a casa de Ezequias, oh glória do Senhor, ele vai e fala para Ezequias: bota a tua casa em ordem, assim mandou o Senhor te dizer, porque da cama que tu tá, tu não vai te sair. Então Deus muda o cativeiro, irmãos. O servo, né, vai para o portão. Ezequias vira o rosto para a parede. Vira o rosto para a parede, Senhor. Lembra-te de mim, Senhor. Lembra-te de mim, Senhor, como eu fazia, porque talvez os filhos não estavam fazendo aquilo que agradava o Senhor, né? Não estava fazendo aquilo que agradava o Senhor Jesus. Mas Ezequias falou: lembra-te de mim, Senhor, como eu fazia antes. Como eu fazia a tua vontade antes, como eu servia o Senhor Jesus com alegria. Se eu fiz alguma coisa, Senhor, hoje que eu peço também nessa manhã, se eu fiz alguma coisa para o Senhor, me perdoa, Senhor. Eu reconheço que sou pó, eu reconheço que sou falho. Eu reconheço que sou errôneo, Senhor. Pois, aleluia. Você, meu amado ouvinte, meu amado irmão, hoje temos oportunidade da salvação. Jesus Cristo morreu para perdoar os nossos pecados e curar a nossa alma, porque eu creio que Ele pode curar. Não que Ele não cura, Ele pode curar sim. Só que Ele é Deus se Ele curar e vai continuar sendo Deus se Ele não curar. Oh, glória. Eu quero deixar essa mensagem que Ezequias, quando ele se tocou em si, o servo não chegou ao portão e o anjo do Senhor mandou voltar. Mandou voltar. Por quê, meus amados irmãos? Porque Ezequias se arrependeu. Volta lá e diz que eu acrescentarei. Então ele muda o cativeiro, ele muda a história. Então eu fico imaginando quem é esse Senhor Jesus. Quem é esse Senhor Jesus? Uma hora a gente não entende o Senhor Jesus, porque uma hora a gente pensa que a gente está certo. Os líderes fariseus andavam na risca, andavam ali, andavam certinho na risca. O jovem rico, irmãos, oh glória, chegou para o Senhor Jesus. O que farei eu para lhe dar a vida eterna? Não furtarás, já estava os mandamentos, não furtarás. Honrar pai e mãe, né? Não adulterarás, não dá falso testemunho. Mas isso tem seguido. Então, abandona tudo e me segue. Então, irmãos, eu quero deixar essa palavra no coração dos irmãos. O que nos impede de... Nada pode nos impedir da salvação do Senhor Jesus. E se for falar de Paulo, né, irmãos, que perseguia aquele povo de Deus, que seguia aquele povo, que perseguia aquele povo e o Senhor fez, né, de um perseguidor, um seguidor do Evangelho, né? O que foi falar de Paulo, né, irmãos? Daquela mulher cananeia que o Senhor Jesus queria descansar. Certo, estava fadigado, né? Que era uma gentia também. O que falar, né, irmãos? Então, né, irmão, há esperança para quem está cansado, há esperança para quem, né, necessita. O Senhor Jesus está olhando para você, irmão. Jesus tenha misericórdia.

pode perdoar e purificar de toda a injustiça, né? Porque ele não veio para o justo, mas os pecadores ao arrependimento, aos pecadores, né? As pessoas que reconhecer o Senhor Jesus é puro, irmão, o Senhor Jesus é santo. Então, irmão, sembrando que há um coração quebrantado, há um coração ali o Senhor está. Não importa a dificuldade, não importa o problema, não importa, né? Porque ele vai no profundo, irmãos. Eu fico pensando, quem que é o Senhor Jesus? Que ele mesmo nos repreende, irmãos. Ele mesmo nos repreende como estamos errados, como reconhecendo os nossos erros. Quando achamos que estamos fazendo o certo, ele vai lá e nos repreende. Não, meu filho, é assim. Oh, glória, aleluia, Jesus. Quem é esse o Senhor Jesus Cristo? Pedro falou bem assim. Para onde iremos nós, Senhor, se tu tens a palavra da vida eterna? Pedro foi o que fez a cabana, irmãos. Que fez a cabana, um tabernáculo para Elias, outro para Moisés. Faz aqui um para Moisés, outro para Elias e outro para o Senhor. Só que Deus brandou do alto céu. Aleluia, ele brandou do alto céu, né? Dar ouvido a ele somente, esse é meu filho que é amado. Então, para onde nós teremos? Então, que nós possamos andar no Espírito, andar no Senhor Jesus. Agradeço pela sua oportunidade, saúdo a querida irmã da audiência e cada um, irmãos, eu quero entregar essa mensagem, né? Que não há condenação para aqueles que estão andando em Cristo Jesus. Para cada pessoa que está ouvindo aí, irmãos. Que Deus tenha misericórdia. Que a graça do Senhor possa alcançar vocês. Essa é a minha oportunidade. Obrigado, irmãos, em nome do Senhor Jesus. Amém. Um abração para todos vocês.

todavía nos quedan ahí unos minutitos de la programación Victoria en el Valle en este mediodía. Está en audiencia, hermosa Alina. Esa pasión, hermosa María, peço oração por a minha família. E Vitória disse. Pela minha filha Vitória, que sente muita dor na cabeça e no peito. Deus abençoe a vida da irmã Aline e também a sua filha Vitória também nessa manhã, nesse meio-dia de hoje. Que Deus venha abençoar a vida de vocês.

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Saudamos todos os irmãos ouvintes da Rádio Renascer e com a paz do Senhor e a programação Vida Missionária de todas as quarta-feiras, a partir das 13 horas até as 14h30, temos este horário aí para estar no ar. E falando aí a palavra de Deus, levando os louvores até o lar dos irmãos, muitos irmãos aí alegres na sua casa, por poder ter, né, esses momentos aí de meditação, de louvor, né, que é o alimento para a nossa alma, para a nossa vida espiritual todos os dias. Temos aí esta oportunidade que Deus está falando ao nosso coração, né? E podemos se alegrar, podemos estar confiados que Deus está falando conosco. Recebemos força e graça nos momentos de dificuldade através da palavra do Senhor. É Deus que nos anima e que está conosco. Jesus mesmo disse aos seus discípulos: eis que estarei convosco todos os dias, né? Então, se você pensa que está sozinho, não, Jesus, o amigo fiel de todas as horas, está ao teu lado, está na tua casa, está te dando vitória, te dando força para você levar a cruz de cada dia. Vamos estar lendo aqui uma palavra nessa tarde, São Lucas capítulo 15, verso 3, diz assim: e ele lhes propôs esta parábola, dizendo que homem dentre vós, tendo 100 ovelhas e perdendo uma delas, não deixa no deserto as 99 e não vai após a perdida até que venha achá-la, e achando-a, a põe sobre os seus ombros, cheio de júbilo. E chegando à sua casa, convoca os amigos e vizinhos, dizendo-lhes: alegrai-vos comigo, porque já achei a minha ovelha perdida. Digo-vos que assim haverá alegria no céu por um pecador que se arrepende, mais do que por 99 justos que não necessitam de arrependimento. Versículo 10, assim vos digo que há alegria diante dos anjos de Deus por um pecador que se arrepende. Vamos estar orando neste momento, e se você precisa de algo aí, está aí com desejo no teu coração de invocar a Deus, não é só por aquilo que necessitamos todo dia, ou se estamos necessitados de um milagre, de uma vitória na nossa casa, na nossa família, mas para você desfrutar do encontro com Deus através da oração. É neste momento que nós sentimos comunhão, é neste momento que nós sentimos paz com Deus. Vamos orar. Ó Deus, é no nome de Jesus, teu amado Filho, que nós oramos nesta tarde, Senhor, entrando no lar dos irmãos, através do rádio, através dos meios de comunicação, Senhor, aqueles que ouvem com atenção, aqueles que talvez estão distraídos no seu lar, Senhor, mas entramos a Ti em oração por essa vida, por essa pessoa que está, Senhor, ó Pai, longe, distante dos Teus caminhos, distante, Senhor, da comunhão contigo, ó Deus. Também está, Senhor, lutando, e as barreiras são muitas, as dificuldades são muitas, Pai. Por isso esta pessoa, este irmão não vence. Por isso esta pessoa não está, Senhor, te servindo com alegria, exaltando o teu nome, Senhor. Todos nós, seres humanos, Senhor, homens, mulheres, vidas, precisam estar te adorando, precisam estar exaltando o teu nome, Pai. E é com essa oração que eu sei que o Senhor vai mover as águas.
O Senhor vai mover os corações, o Senhor vai entrar nos lares, o Senhor vai entrar com providência, o Senhor vai alegrar as vidas, Senhor. Eu creio, Senhor, numa vitória, meu Deus. Eu não sei quantas pessoas que estão me ouvindo nesta tarde, Jesus. Eu sei, Senhor, que o Senhor vai falar com cada uma delas. Meu Deus, não serei eu que estarei, Senhor, falando as minhas palavras, a minha vontade. Mas o Senhor vai, Senhor, me revelar algo, me revelar a Tua palavra, Senhor. O que o Senhor deseja falar com cada um. Meu Deus amado, abençoa os louvores, Senhor, que serão rodados aqui, que sirva de alegria para os irmãos, para as irmãs. Ó Deus, eu sei que o Senhor dará uma grande vitória, Pai, para que o Teu nome seja glorificado, no nome de Jesus. Amém. Vamos já de imediato aí mandar um alô para a irmã Eni, da cidade de Padre Gonzales, Três Passos, né? Hoje estou com a irmã na minha mente aí, né? E aqui tem a mensagem da irmã, está para o dia certo, para a hora certa. Vamos estar rodando a palavra que a irmã nos falou aqui, está guardadinha. Deus abençoe os irmãos aí de toda a região, né? De Três Passos, vindo para este lugar de cá e para o lugar de lá, lá para a Argentina, para Tenente Portela, vários lugares, né? Temos ouvintes aí. Hoje, na cidade de Independência, temos ouvintes aí na cidade 3 de Maio, temos ouvintes na cidade Sede Nova e interior, e também aí, né, por os municípios vizinhos, Campo Novo, e vai até lá Porto Alegre, né, dois irmãos, perto de lá em Bento Gonçalves. Vamos aí vendo da onde que os irmãos estão nos ouvindo nesta tarde, né? Estamos alegres, irmãos, por poder continuar com as programações, né? Isso eu quero dizer para os irmãos, que faz bem para mim, né? Primeiro eu falo comigo, primeiro Deus fala comigo aqui, né? Me dá aqui um desejo de ouvir os louvores, alegra meu coração, eu preciso de alegria. De força, irmãos. No livro de Neemias, capítulo 8, versículo 10, diz assim: alegria do Senhor é nossa força. O profeta falava com o povo de Israel, dizia: não vos preocupe, Deus pelejará por nós. E não se preocupem, porque a alegria do Senhor é a nossa força. Às vezes nós temos na luta, na batalha, né? E Deus está falando com nós: não se preocupe, a minha alegria é a tua força. Você vai vencer, né? Quando às vezes nós botamos aí a nossa preocupação, a nossa mente, só na luta, só na prova, só na dificuldade, eu tô doente, ah, eu tô enfermo, ah, tô lutando, minha luta aqui tá demais, tá grande. Aí você não sente alegria e não tem força. Né? Mas quando você coloca um louvor aí, louva a Deus, você é renovado e você vence aquela luta, aquela prova. Deus abençoe a todos os irmãos aqui da Independência que estão ouvindo aí, né? Vamos aqui mandar uma saudação no geral, né? Para todas as irmãs aqui da Independência que estão nos ouvindo com a sua alegria. Vamos aqui ouvir o primeiro louvor desta tarde para você estar meditando.

Continuamos aí, né, com os louvores e vamos anunciar as participações dos irmãos aqui. Temos em sede nova a irmã Claudinha de Quadros, né? Deus abençoe a Claudinha, que está sempre ouvindo aí as programações e participando, né? Deus abençoe a Cláudio, Elias, o Thales, o seu filho, né? Deus abençoe a vida desse casal, hein, que servem a Deus. É, temos também aí na participação a irmã Marlene Scherer. Deus abençoe a irmã Marlene. A irmã Raeli. Deus abençoe a irmã Raeli aí de Linha Planalto, Pinheirinho do Vale. Deus abençoe a irmã Genês na cidade de Criciúmal. E também aí a irmã Denise, aí no Paraná, que está escutando. Deus abençoe aí a irmã Marilze. Irmã, ainda não esqueci o nome da irmã. Né? A primeira vez eu não sabia se era Marlize. A gente acostuma com o nome tradicional e os nomes um pouco de dificuldade. A gente não grava repentino, mas aprendi bem o nome da irmã, né? E com aquelas bênçãos que nós desfrutamos aí no lar da irmã, né? Muitas vezes eu olho as fotografias e vejo ali, né, aquelas cocadas e uma sopa uma galinhada muito boa, né? Umas bolachas, chá, café, comida boa, a mãezinha da irmã ainda estava viva quando nós fomos lá. E a irmã cuidava, né, da sua mãe, cuidou até o final, né? Deus abençoe a irmã Marilza e o irmão Vilmar, a Tamara também, né, que está aí no lar dos irmãos. Deus tenha abençoado a família dos irmãos aí na Barra Bonita. Imagina, irmãos, um lugar aí dificultoso de entrar. Vai em Esperança do Sul e para um lado de Esperança e desce um cerro lá, e lá na casa deles não chegou o asfalto. É umas pedrinhas que rola no meio da estrada, umas estradas cheias de curva, né? Mas fomos lá até pousar na casa dos irmãos. E eu agradeço a Deus, irmãos, por muitas oportunidades que Deus me deu, né? Olha, tu tem uma trajetória, irmão, na tua vida. E sabe que essa trajetória, irmãos, muitos dizem que o passado é só lembrança. Não, o passado não é só lembrança, é firmeza. Se você serviu a Deus na tua juventude, se você foi na igreja, numa igrejinha humilde, se você sentia a presença de Deus, se você foi batizado com o Espírito Santo, se você viu as pregações verdadeiras, aqueles hinos antigos, como diz os irmãos, no teu passado, isso não é só lembrança não, irmão. Valoriza esses momentos que tu teve, para hoje tu tá firme, para hoje tu ainda tá lembrando, tá meditando, aquilo tá vivo, foi gravado no teu coração aqueles momentos. Eu tenho momentos gravados na minha mente, irmão, gravado no meu coração, que não sai, Momentos de oração, de jejum, de lágrimas, visita nos lares que nós fazia, não teve excepção, não escolhemos, né, lugares muito bonitos para visitar, mas chegamos às vezes em lugares com dificuldade. Mas lá estava o irmãozinho, a irmã alegre, a irmã alegre, o irmão alegre, aquele lar servindo a Deus, né? E poucos momentos, às vezes, passamos, né? Poderíamos ir acampar na casa dos irmãos, como diz, né? Muita gente diz que ia acampar lá, mas não. Aí num dia sai no outro. Chega meio-dia para almoçar, desfruta das bênçãos ali, também do almoço, né? E logo tem que ir para frente. Nós trajetava ali para a Banda do Alto Uruguai, quando ia para a Argentina. E visitamos irmãos ali no Alto Uruguai, né? Visitamos ali em
Esquina Progresso, irmão Almiro, irmã Maiara, também uma dificuldade, né, para entrar lá na casa dos irmãos. Mas chegamos lá. E hoje eu tenho lembrança. Hoje eu vejo que tem um costume das pessoas dizer eu era feliz e não sabia. Não, irmãos, nós somos felizes até hoje, né? Isso foi bateria para nossa vida, vida para nossa vida. É, foi vivido, a vida foi vivida. Aproveita e viva a tua vida. Viva servindo a Deus. Viva indo na igreja. Viva em comunhão com os irmãos, com a igreja. Viva em comunhão com a tua família. Viva em oração com a tua família. Viva em louvor dentro da tua casa. Quantos hinos eu ouvi na hora da luta e na hora da prova. Tem um hino das irmãs Camilo que cantavam no auge das provas que eu passava. E aquelas irmãs Camilo cantavam aquele hino no CD. Não era no rádio. Eu ligava o CD lá e tinha um hino especial que Deus usava, aquelas cantoras. E dizia assim: você vai ver o que Deus vai fazer. Ele vai abrir o mar para você passar. Era um hino assim, mas muito abençoado aquele louvor. E eu tinha esperança que Deus ia fazer algo. Deus fez, irmãos. Por quê? Porque eu crio, eu recebi aquele louvor, eu cantei aquele louvor. É, tinha outro hino da Sara Cris que cantava Subir para as Alturas. É. Então, parece que eu estava voando quando estavam cantando aquele hino. Medite no louvor que você ouve na igreja. Quantos irmãos vão cantar o hino e puxam aquele hino 15? Ó, com cego eu andei e perdido vaguei, longe, longe do meu Salvador. Hoje ninguém, né, às vezes não valoriza, não digo que não lembre, mas não valorizo às vezes esses momentos que você teve. Você vai na casa do Senhor é para ser abençoado, você vai no culto é para ser abençoado, você vai na casa da irmã, do irmão é para ser abençoado. É, aproveita e desfruta e valoriza e agradeça. Louve a Deus por tudo que tu tem recebido. É só Deus para nos dar essas riquezas. Riqueza que o mundo não tira. O dinheiro não tira. Tu pode ter bastante dinheiro, pode ter fortuna, pode ter prazeres na tua vida, mas aqueles momentos não tem riqueza que pague, ninguém tira da tua vida, nem a luta não tira, aquele prazer que tu teve em servir a Deus, e lá no céu, irmão, será maior, lá no céu será maior a nossa alegria, lá as ruas são de ouro, os muros de cristal, e lá os anjos cantarão para sempre conosco, um lindo coral, louvando ao nosso Deus, que é poderoso e não falha, e cumpre as suas promessas. Ele cumprirá as suas promessas na tua vida, no teu lar. Creia, irmão e irmã, que Ele vai cumprir. Eu creio, eu passo prova, passo luta, tenho ainda, estou passando, mas eu sei que a vitória que Deus me dará, está guardada para me alcançar a qualquer momento. Vamos estar ouvindo mais um louvor aqui para depois se comunicarmos com os irmãos novamente. Temos aqui a irmã Ivanir na escuta ali em Novo Barreiro. Temos o irmão Josias aí de Chiapeta nos ouvindo. Deus abençoe. Também o pastor Moisés Dor, aqui de Independência, está na escuta, no seu lar. Deus abençoe o pastor Moisés, tem a sua programação na segunda, às 7 horas da noite, até às 8. Vamos estar ouvindo, então, mais um louvor para a meditação dos irmãos.

Está na escuta ali no bairro Ipiranga, o irmão Jerônimo. Deus abençoe, irmão. Também a irmã Raquel, o irmão Essi, ali em Basílio da Gama. Glória a Deus pela vida dos irmãos. Também está na escuta a irmã Eva Dávila. Deus abençoe, irmã Eva. E o irmão... Agora eu vou lembrar do nome do irmão. Mas esse nome eu acho que eu nunca falei aqui, né, irmãs? O nome do irmão, esposo da irmã Eva Dávila, ali da Argentina. Pouco anuncia a minha audiência aí nos programas dos irmãos, mas, né, o meu rádio não falha aqui.

Este hino muito maravilhoso, e nos pediu um louvor aí com o Gelson Mello, irmão Claito Schmaltz de Sede Nova, né? Que é. Ele gosta muito dos louvores do irmão Gelson Mello, né? Já foi esse louvor para os irmãos ali. Deus abençoe a família da irmã Elza Schmaltz ali em Sede Nova. Enviamos uma saudação a todos os irmãos e irmãs ali de Sede Nova, as irmãs do Círculo de Oração. Os ouvintes ali da programação da irmã Ed, né? Que agora é eu que sou a responsável, né? E não é só transmitir, né? É um peso, é um compromisso. É, além de ser alegria para nós, força, como eu disse, né? Temos que buscar de Deus algo para falar aos irmãos, né? Buscar de Deus uma direção, a graça de Deus. E como esse louvor que o Gelson Mello cantou, Senhor, Tu sabes que eu não sei andar sozinho, né? Muitas vezes nós precisamos ter uma conversa com Deus, né? Ele diz, foi muito bom conversar contigo. Essa conversa com Deus, você não vai para um escritório, né? Você vai, não, Deus não te chama lá para falar contigo numa audiência, né? Não vai te dar uma aula lá. Não, essa conversa com Deus é no teu quarto. É você indo para a oração, dobrar o joelho e você vai ter uma conversa com Deus. Vai falar com Deus. Vai dizer, Senhor, eu não sei andar sozinho. Anda comigo, Jesus, na minha jornada. Anda comigo no meu caminho, me guarda no meu caminho. Tantas maldades, tantas dificuldades que existem, que vêm para o ser humano, mas às vezes ele quer ir adiante de Deus. Deus, ele precisa só depois, quando entrar na luta, na prova, depois ele vai clamar. É. Não, temos que clamar antes, né? Clamar antes para Deus ir conosco, nós ir seguro, nós ir confiante. É, nós estar certo que Deus vai comigo, Deus vai conosco. Então, faça uma oração. Vamos fazer, irmãos. Eu também falo para mim mesmo. Vamos orar no nosso quarto. Além de orar por nós, temos que orar por mais alguém. Temos alguém que nós amamos. Temos alguém que nós desejamos que ele seja abençoado, que Deus fale com ele, que Deus salve. Nós não queremos ver as almas, vidas perecendo, indo para o inferno, sem salvação. Perecer, padecer eternamente. Ali haverá prantos e ranger de dentes. Quantos vão se arrepender lá no inferno? Um irmão pregava que diz que lá no inferno é o lugar que mais vai ter clamor. Às vezes aqui o povo não clama, socorro, me ajuda, vamos para os pés do Senhor e dizer, Senhor, me ajuda, meu Deus, me levanta. Você pensa que você pode estacionar, ficar estacionado no lugar que tu está, na força que tu está, na graça que tu está? Ah, eu não vou falar nada, ah, eu não vou orar mais. Né? Eu não sei cantar, né? Não sei louvar, né? Mas se tu disser, Senhor, ouve a minha oração, me levanta, me usa, né? Clamar a Deus, Deus vai levantar você para defender o reino de Deus, para estar na frente da batalha. Como existia a batalha com o povo de Israel, que eles enfrentavam exércitos, inimigos. É, era muita batalha contra o povo de Israel. Mas eles se levantavam na graça e no poder de Deus. Isto na Bíblia está escrito e é uma realidade. Até hoje, Israel está lá. Ele está como a figueira para nós. Ele está como exemplo para nós. Se nós olharmos para o povo de Israel, que muitas vezes tem batalhas, nós olharmos para eles, nós vamos ver que eles são povo escolhido de Deus. Deus deu as promessas para o povo de Israel, somente eles ainda vão padecer para alcançar a salvação por ter crucificado o Messias, o Salvador.
Mas para nós veio a oportunidade que Israel teve, veio para nós. Jesus morreu pelos gentios, pelas outras nações, pelos outros povos, por toda a humanidade. Jesus veio, senão era só Israel que era o da promessa. Quando Deus chamou Abraão, ele disse: Abraão, eu vou te abençoar e tu serás uma bênção. Né? Ele fez promessa para Abraão, Isaac, Jacó, né? E José, e o povo de Israel se formou naquela terra, naquele lugar, né? Aonde depois eles foram escravizados pelo rei Faraó, lá no Egito, em outra terra. É, mas Deus tirou eles de lá, através de Moisés, e voltaram para a sua terra de novo. Né? Atravessaram o mar, atravessaram o deserto. É, mas o povo de Israel sempre está no foco de Deus. Diz a Bíblia que ele é a menina dos olhos de Deus. Ninguém toca no povo de Israel porque ele é a menina dos olhos de Deus. Né? Tocar na menina dos olhos é uma parte do nosso corpo que muitas vezes nós temos que defender o nosso olho. Qualquer coisa que venha, um risco para nós que atinge o corpo humano, nós defendemos nossos olhos, defendemos nosso coração. Né? Que são ali aonde é os lugares que a vida ela se revela. Né? Deus abençoe a todos os irmãos. Então você pode se alegrar. Nessa manhã temos aqui, nesta tarde, quer dizer, estamos aqui passando as mensagens. A irmã Marli, a minha sobrinha ali de Sede Nova, está escutando. Deus abençoe, está em casa, vamos orar por ela, está um pouco enferma. O irmão Miro de Tiradentes, vamos estar rodando aqui um louvor. O irmão Miro e a irmã Maiara estão na escuta da programação, Deus abençoe os irmãos. Também está na escuta aí a irmã Mariela Alves, né? Eu creio que já falei aqui, está na escuta, Deus abençoe a irmã, está saindo aí da rádio daqui um pouquinho. Mas trabalha todas as manhãs ali na rádio, fazendo a obra do Senhor. Também está na escuta a irmã Maria Augusta, lá de Bento Gonçalves, né? Que mandou o seu áudio aqui de participação da programação. Vamos continuar aqui ouvindo os louvores.

Queremos agradecer a audiência aí da irmã Irani de Sede Nova e o seu esposo, irmão Jorge, que estão escutando nesta tarde a programação. Deus abençoe a irmã, que tem uma batalha de oração, né, irmã? Uma das chamadas para esse ministério da oração. Às vezes um ministério bem invisível, né? As pessoas a gente não sabe que tem pessoas que têm esse ministério, né, invisível da oração. Tem a irmã Rosinha no bairro Piranga lá, que também é unida no mesmo propósito aí que a irmã Irani, ela também serve a Deus aí na igreja Deus e Amor. Também tem ali na Intendente Portela a irmã Ivone, né, também. Por descuido ali, cheguei na casa da irmã e deixamos um rádio lá para a irmã Ivone, o seu esposo, que estava sofrido da enfermidade lá, e deixamos um rádio, a irmã Ivone, ela, ouvinte da Renascer, deixemos aí um rádio na casa.

da irmã, muitos irmãos. Tem mais uma irmã lá em Tenente Portela, que era onde eu ia levar um rádio e não fui, era a irmã Vilma. E se a irmã Vilma estiver com o rádio ligado aí, né, consegue pegar, às vezes ela está conseguindo pegar. Não conheço a irmã, nós ia na casa dela e chegamos no endereço errado, lá chegamos na casa da irmã Ivone, né. Procuramos a casa de uma irmã de Tenente Portela e eu tinha agendado só por irmã de Tenente Portela, não estava com o nome na agenda ali. Então pegamos as duas ali, sorteamos não, mas ligamos e a irmã diz: não, sou eu mesmo, é a irmã Ivone mesmo. E chegamos lá e a irmã estava sem rádio, mas a irmã Vilma ficou com rádio sofrido ainda, né? Mas uma hora vai dar certo, irmã Vilma. A irmã Vilma está batalhando ali pela fé para conquistar ali uma carteira de motorista, não mora tão perto da igreja. Mas Deus vai dar vitória para a irmã. E eu quero ler aqui, irmãos, o nome dos irmãos que nos ajudam na programação. Hoje estive aí acertando com o irmão Francisco, né? E os irmãos me passam essas ofertas e quem sabe estão perguntando aí, né? Mas o que será que a irmã Ed faz com a oferta? Compra boia. Não, irmãos, não compro comida. A comida eu tenho, gasto bem pouca comida. Mas eu estava caminhando aqui para ir lá fazer o depósito. Lá primeiro tem que levar lá no banco, né, as ofertas dos irmãos, para depois eu passar lá para a rádio, fazer a transferência, né? Tem que estar lá no banco o dinheiro, então. E não é só os dinheiro dos irmãos, né? As ofertas dos irmãos. Eu tenho que fazer a minha parte também, transferir uma parte dos meus recursos para ajudar na rádio lá, irmãos. Eu faço assim, estava caminhando e estava falando: Senhor, não estou indo, Senhor, comprar nada de bom para mim. Não estou indo, Senhor, eu não quero, eu não preciso. Eu estou indo levar essa oferta para os irmãos, mas é para a tua obra, não é para o irmão lá se beneficiar dessa oferta. Assim como os irmãos me dão para mim, não é para mim me beneficiar. É para a obra de Deus, né? Então, os irmãos que com fé, né, confiando na irmã Ed aí, dão a sua oferta, eu quero dizer, irmãos, essa oferta vai direto para a rádio. Nós temos compromisso de ajudar a rádio lá. Senão a rádio não funciona, não tem luz, não tem, né, funcionário, né, não tem as despesas dos combustíveis lá da rádio. E é bem importante os pagamentos em dia, até as ofertas que os irmãos mandam para a rádio, né? Oferta que os irmãos mandam para a rádio vai direto lá. E os irmãos estão auxiliando a obra de Deus, auxiliando o reino de Deus, ganhando almas. Hoje o irmão Ricardo pediu para mim até enviar para os irmãos um áudio. E que muitas almas estão aceitando a Jesus ali no quilômetro 16, né? E assim é, irmãos. Os irmãos pensam: ah, eu vou mandar uma oferta por mão, vou mandar uma oferta lá para a rádio, mandar uma oferta para a irmã Ede. Não é para a irmã Ede, não, irmãos. Vocês estão ajudando nós a pagar as programações. Eu tenho 3 programas de rádio, né? Então vamos aqui solucionando e deixando a nossa consciência limpa. Sem pagar, eu não quero fazer programa. Então aqui diz assim: a irmã de Independência, a irmã Terezinha Mendonça, a irmã Maria Guimarães, a irmã Helena dos Santos, a irmã Rosinha Fernandes, o irmão Jerônimo Häusler, a irmã Leontina de Melo, né, os irmãos aqui de Independência, a irmã Maria Rodrigues, aqui de Independência. De Sede Nova, a irmã Selmira Meireles, a irmã Rose Paz, a irmã Irma de Quadros, a Marli de Quadros, a Terezinha da Silva e a irmã Iracema, o irmão Candinho e o irmão Valdecir, ali de Caçador. Deus abençoe os irmãos, né, que ajudam. Temos de Bento Gonçalves, a irmã. Temos aqui de Independência também, a irmã Josiane nos deu uma oferta, né? Deus abençoe a irmã Josiane. A irmã Maria Cavalheiro, lá de Bento Gonçalves, a irmã Docinha Alvarenga, de Campo Novo, o irmão Almiro, a irmã Maiara, a irmã Isaela e a Débora, o irmão Adilmar, a irmã Nair,
Cavalheiro, irmão Josias e irmão Gilmar Vargas. E o irmão Altamiro Chaves e a irmã Nair também. O irmão Mauro de Tuparendi. E a irmã Evanir aí de Novo Barreiro, né? E eu talvez tenha esquecido de alguém aqui. Vou dar uma verificada, né? Aqui nos nomes que eu escrevi. E temos a irmã Diva de 3 de Maio. Nos deu uma oferta também, né? Os irmãos que dão uma oferta, um voto, a gente pode não ler, às vezes, no próximo mês, né? Às vezes pode esquecer de marcar. Mas eu tenho aqui mês por mês marcado o nome dos irmãos. Não que Deus vá olhar, irmãos, qual é o mês que o irmão deu. Deus não olha assim, Deus olha o propósito do coração. Propósito. Eu creio que Deus tem abençoado a minha vida, né? Esses dias completei mais um ano de vida, né? Na sexta-feira, pela graça de Deus. E eu sei que Deus vai me conceder vitória para mim estar fazendo a obra de Deus enquanto tiver oportunidade. Deus abençoe a irmã Ivone. Ah, temos ainda aí o contribuinte irmão, o Valdir aí de Sede Nova. É, esqueci do nome dele, né? Ele deu uma oferta e, né, contribuição para a programação. E somos gratos a Deus porque Deus tem levantado pessoas para nos ajudar, né? Nós sozinhos, irmãos, não. Aí, claro, eu ia me esforçar, né, para fazer o possível. Mas Deus abençoe o Dr. Valdir e o Dr. Flores, que estão na escuta da programação esta tarde. E eu quero rodar um louvor aí para os irmãos que estão escutando e que ajudaram na contribuição da programação. E os apuros chegam, irmãos. Chegam os apuros. Ele vem, assim, os apuros de trabalho, né, irmãos? Temos os apuros de trabalho. Mas nós, às vezes, vencemos essa corrida, né? Deixamos para amanhã o que não podemos fazer hoje, deixamos para amanhã. E assim é essa leitura aqui dos nomes dos irmãos. Custei a fazer aqui a leitura dos irmãos, mas vamos fazer ao menos uma vez por mês, né? A leitura do nome dos irmãos que nos contribuem. E medita na letra deste louvor aí, para você. Vou ver se eu tenho mais algum nome aqui que eu esqueci. Vou marcar. Deus abençoe.

0: O irmão Miro, a irmã Maiara, estão mandando um abraço aí para a irmã Nelly, que congrega junto com eles aí na igreja. Manda um louvor para ela e para sua família. Deus abençoe aí a irmã Nelly. Né? Olha como os irmãos estão aí felizes, servindo a Deus, né? Junto com os irmãos. Essa é a alegria do cristão. Servir a Deus, aqui ele diz, congrega junto conosco. A alegria do cristão é essa. E essa alegria, ela não termina. Né? Essa amizade, ela não se desfaz por qualquer coisa, né? Isso aí, vamos sempre unidos até chegarmos no céu um dia. Deus abençoe os irmãos. Daí vamos depois, após rodar o louvor aí, né? Vamos estar ouvindo aqui a mensagem que tenho aqui para rodar aqui hoje, que é da irmã Eni, da cidade de Três Passos.
1: Paz do Senhor, irmã Ed. Paz do Senhor, irmã Ed. É com muito prazer que eu estou aqui para dizer para você que temos assistindo a programação e sentindo no meu coração de eu ler uma palavra aí. Se for a vontade de Deus e ter tempo ainda, eu cheguei e a gente ligou o rádio e viu que a irmã estava no programa. Então, eu quero ler uma palavra aqui, está muito bonito o programa. Quero ler uma palavra aqui, irmã Ed. A senhora é uma mulher valorosa, corajosa. Saúdo todos os irmãos da Rádio Renascer. Eu peço a misericórdia do Senhor e abençoe cada um dos irmãos, né? Então, eu quero ler uma palavra aqui em Mateus, no capítulo 15 e no versículo 23. É que no versículo 21, a partir do 21, que diz assim: e quando partiu Jesus dali, foi para as partes de Tiro e de Sidom, e eis que uma mulher cananeia que saíra daquela cercania clamou, dizendo: Senhor, filho de Davi, tem misericórdia de mim, que minha filha está miseravelmente endemoniada. Mas ele não lhe respondeu palavra. E os seus discípulos, chegando ao pé dele, rogaram-lhes, dizendo: despede a que vem gritando atrás de nós. E ele respondeu e disse: eu não fui enviado, senão as ovelhas perdidas da casa de Israel. Então chegou ela e o adorou, dizendo: Senhor, socorre-me. E ele, porém, respondeu e disse: não é bom pegar no pão dos filhos e deitá-lo aos cachorrinhos. E ela disse: Senhor. E ela disse: sim, Senhor, mas também os cachorrinhos comem das migalhas que caem da mesa do seu Senhor. Então respondeu Jesus e disse-lhe: ó mulher, grande a tua fé, seja isso feito para contigo como tu desejas. Desde aquela hora a sua filha ficou sã. Nós cremos na palavra do Senhor, né, irmãos, que essa mulher, ela era uma pessoa necessitada de ter um encontro com Jesus, né? Então, ela se aproximou do Senhor pedindo ajuda, né? No versículo 23, ela pediu para o Senhor e disse que ela precisava de ser socorrida. Mas ele não respondeu nada, ele não fez conta, não respondeu. Então, aquela mulher, ela também não levou adiante. Aí os seus discípulos foram conversar com ela. E daí então, com ele, para que ele pudesse atender aquela mulher que vinha pedindo socorro, né? E ele disse para os discípulos: não, eu não fui chamado a não ser as ovelhas perdidas da casa de Israel. Então, ela não se afastou, ela não desanimou, ela não ficou parada, ela continuou a sua fé firmada no Senhor. Então, ela chegou e falou e adorou o Senhor, dizendo: Senhor, socorre-me. E ele, porém, respondendo, disse: Não é bom pegar no, no não é bom pegar no pão dos filhos e deitá-los cachorrinho. E ele disse: Sim, Senhor, mas também os cachorrinhos comem das migalhas que caem da mesa do seu senhor. Então ela não levou adiante, né, irmãos? No versículo 26, ela não levou adiante que o Senhor considerou ela como um cachorro, como um animal, mas ela se humilhou e disse: Não, Senhor. Aleluia. Ela disse: Não é bom pegar no pão. Ele disse: Não é bom pegar no pão dos filhos e deitá-los cachorrinho. E ela disse: Sim, Senhor. Eu compreendo, né? Ela disse, quis dizer assim: Sim, Senhor, mas também os cachorrinhos caem das comem das migalhas que caem da mesa do seu Senhor. E o Senhor teve compaixão dela, embora que ela era uma mulher grega, ela era uma mulher orgulhosa, mas ela se humilhou, com a sua. Porque naquele tempo era só os Israel, que podiam, os discípulos podiam chamar de Jesus filho de Davi. Então, quando ela viu que Jesus não fez conta, ela mudou, ela se humilhou, ela adorou o Senhor. Ela chegou aos pés do Senhor adorando: socorre-me. Ela mudou o linguajar dela. Muitas vezes nós temos que mu mudar nosso linguajar, não murmurar, não ficar falando, murmurando, mas sim crendo naquilo que o Senhor pode fazer. Então, meus irmãos, minhas irmãs, vamos ficar firme no Senhor, porque a última palavra que Jesus disse para a mulher cananeia, ele disse: Então respondeu Jesus e disse-lhe: Ó mulher, grande é a tua fé, seja isso feito para contigo como tu desejas. E desde aquela hora a sua filha ficou sã. Então a vitória, ela chega, ela vem, mas no tempo de Deus, não é no nosso tempo. E vamos esperar nas promessas do Senhor, porque o Senhor prova a nossa fé. E nós vamos olhar para o Senhor nesses momentos difíceis que nós, a igreja, está passando na face da terra. Porque no Salmo que fala ali, no Salmo 91, ele diz que aqueles que habitam no esconderijo do Altíssimo, à sombra do Onipotente, descansará. Vamos descansar nas promessas do Senhor e vamos ficar firme, porque o Senhor cobrirá com as suas asas os seus filhos e ele nos guardará de todas as pestes, de todo aquilo que não agrada o Senhor, e preparará o nosso coração para o dia do arrebatamento da igreja. A igreja tem que buscar, a igreja tem que se humilhar, a igreja tem que buscar o Senhor, porque, irmãos, a vinda do Senhor está vindo, está se cumprindo cada dia a sua palavra, e a igreja precisa se preparar, procurar, com mais inteligência, com mais desempenho, com mais força, com mais garra, com mais coragem, com mais fé e mais esperança no Senhor, buscando a presença do Senhor. Se nós queremos um dia morar na glória, irmãos, não vamos cochilar, não vamos brincar de crente, mas vamos ser crente fiel, crente que tem contato com o Senhor todo dia, crente que ora e o Senhor responde, crente que busca a presença do Senhor e mantém um contato com o Senhor. Não, muitas vezes, esquecer, de até dobrar o joelho e orar, mas tirar os minutos de oração. Quem trabalha, às vezes, não é fácil, mas uns minutos de oração pode tirar, e o Senhor fará a sua obra em nossas vidas, né? Porque o Senhor cuida dos seus filhos. Que Deus abençoe todos os ouvintes das programação aí da irmã Ede. Eu estou falando aqui, mas eu sei que aquele que vai ouvir vai ter, porque eu senti no meu coração que eu deveria fazer isso e falar, e estou falando. Vamos firmar nossa fé em Jesus, meus irmãos. Vamos buscar o Senhor, vamos jejuar, vamos orar, vamos clamar. Louvado seja o nome do Senhor. Deixar muitas vezes nossas preocupações de lado e se preocupar com a nossa salvação. Que Deus tenha de misericórdia. Um abraço para todos, irmãos, em nome de Jesus.

uma palavra muito clara, essa palavra que a irmã tem falado, né? Sempre estava meditando aqui, mas não era para mim falar, era para a irmã falar essa palavra, né? Era uma Eni. E às vezes nós podemos dar a oportunidade, né? Aí os irmãos, sempre como eu disse, fazem o programa, às vezes temos outras atividades, né? E chega o horário do programa ali, fazemos aquilo que nós preparamos, nós estamos pensando e às vezes não conversamos com os irmãos para trazer também a sua participação, trazendo uma palavra. Mas eu estava escutando, irmãos, e que tal nós todos fazer como essa mulher? Se humilhar, né? Uma coisa muito boa. Se humilhar não são todos que querem, né? O homem, o desejo do coração humano, né? Ele quer ser exaltado, né? Mas, às vezes, tem situações que nos levam nós a reconhecermos que precisamos nos humilhar, principalmente perante Deus, né? Às vezes, nós é contra o nosso querer, mas na necessidade, nós dizemos, como essa mulher disse, eu faço tudo o que precisar fazer pela minha filha, né? Ela mesma disse para Jesus, os cachorrinhos comem da migalha, né? Eu também posso até me abaixar e ir para comer o restinho que o senhor tiver, mas cure minha filha, né? Aqui no livro de 2 Crônicas, capítulo 7, verso 14, diz assim, se o meu povo que se chama pelo meu nome se humilhar e orar. Veja aqui com quem Deus está falando. É. Se o meu povo, que se chama pelo meu nome, se humilhar e orar. Né? Às vezes nós se julgamos muito santos, né? Eu que sou melhor, eu que, né, estou reto diante de Deus, mas temos que se humilhar. Diz aqui, orar e buscar a minha face e se afastar dos seus maus caminhos. Dos céus o ouvirei, perdoarei o seu pecado e curarei a sua terra, as suas enfermidades. Então, quando nós nos humilhamos, Deus ouve a nossa oração. Aquela oração arrogante, aquele aproximação de Deus, julgando que tenha direito, né? Às vezes nós julgamos que nós temos o direito de ser abençoado por Deus. É a misericórdia de Deus que tem nos abençoado. Se você está abençoado, é a misericórdia de Deus sobre a tua vida. Não é um direito que tu tem, mas o Senhor tem te alcançado. Por isso, seja grato a Ele, agradeça. É, louve a Deus por tudo o que Ele tem feito por você. Vamos ouvir mais um louvor aqui para a meditação de todos os ouvintes. E logo vamos estar aí também. São 14 horas e 7 minutos. Temos mais 23 minutos de programação. Mas vamos aqui estar ouvindo um belo louvor.

Que Deus abençoe a vida dos irmãos que tenham visto esses louvores maravilhosos. Temos na audiência a irmã Rosicléia Cavalheiro, ali de Sede Nova. Também o Marcos Aparício, ali de Campo Novo. Deus abençoe a irmã Maria, ali em Campo Novo, que é ouvinte da programação, né? Todos os irmãos aí da região, como tenho falado, né? Muitos irmãos aí estão sempre ouvindo. E isso é nos dá ânimo, né? Até para o dia a dia, né? Nós estarmos ouvindo uma programação, passamos o dia vencendo, como disse esse louvor, né? Aqui, a palavra que eu tenho lido para os irmãos, Jesus, ele propôs, ele falou para os discípulos, né? Uma parábola, uma comparação, né? Jesus fazia as suas comparações, a explicação, o esclarecimento, mostrava, né, a realidade da vida do ser humano. Vamos dizer, Jesus, certa vez, ele disse: Vós sois o sal da terra. É. Vós sois a luz do mundo, né? Mas que tem a ver sal com pessoa humana? Que tem a ver luz, né? Mas é uma realidade, né? Que nós vamos comparar as qualidades do sal, as qualidades da luz, os benefícios da luz do sal, né? E quando Jesus ele subiu no monte, ele deu vários ensinamentos. Diz ali o Sermão da Montanha. Sermão. Sermão é um ensinamento bem severo, né? Ele deu um ensinamento severo ali no Sermão do Monte. E aqui Jesus, ele fez uma outra parábola para os seus discípulos, dizendo assim: que o homem dentre vós, tendo 100 ovelhas e perdendo uma delas, né? Qual é o homem que cuida de ovelhas e se perde uma, ele não deixa as 99 lá no deserto, não vai atrás daquela que se perdeu. Sempre aquilo que se perde é o que tem mais valor, né? Muitas vezes nós perdemos algo na nossa vida, aí nós vamos fazer a consideração. Vamos ver o quanto era bom, o quanto era valioso, o quanto trazia benefício para nós quando nós perdemos algo. E aqui Jesus disse para os discípulos: um homem tendo 100 ovelhas e ele perdeu uma. Ah, ele vai atrás daquela que se perdeu. Por quê? A esperança dele é que aquela ovelha esteja viva, né? E ele vai buscar, vai procurar, vai pelos matagais, vai pelos espinhos, né? Ele vai procurar a ovelha que está perdida. Ele sabe que aquelas 99 estão reunidas, estão num grupo, estão ali, não vão sair, porque a ovelha, quando, né, muitas vezes é só porque se perca mesmo para ficar perdida uma. Mas onde tem um rebanho, elas ficam ali juntas. Ele deixou aquelas 99 e foi em busca daquela que se perdeu. E achando, põe sobre os seus ombros. Que homem é esse que, achando as suas ovelhas, ele ergue aquela ovelha com carinho nos seus ombros e volta lá onde está o rebanho das 99. Ele leva ela nos seus braços, leva nos seus ombros, leva ela com carinho, com amor, olhando, ver se não está machucada, olhando que ela vai conseguir caminhar lá junto com as outras, né? E aqui a comparação, ele disse: e chegando em sua casa, convoca os seus amigos e vizinhos, dizendo-lhes: alegrai-vos comigo, porque já achei a minha ovelha perdida. Essa alegria, ela vai mais além do que só para ele. Ele convoca os amigos e vizinhos e disse: se alegrem comigo, eu já achei a minha ovelha perdida.
Agora vocês que estavam tristes comigo, agora vocês vão se alegrar comigo. Eu tinha perdido uma, mas eu já achei ela. Né? E aqui disse assim: digo-vos que assim haverá alegria no céu por um pecador que se arrepende, mais do que por 99 justos que não necessitam de arrependimento. É claro que Deus tem alegria de você estar servindo a Deus. Deus tem alegria de você ver um servo fiel, ver você um servo fiel. Ver você aquele que se esforça, que faz a obra de Deus, que está tudo direitinho, que tu está salvo. Que tu está seguro, que tu tá já está salvo. Né? Mas diz aqui que haverá mais alegria por um pecador que se arrepende do que por 99 que não necessitam de arrependimento. Sabe com quem Deus vai trabalhar? Deus não vai trabalhar com os 99 que são justos, que são fiéis. Deus está lá, eles estão seguros. Deus vai trabalhar com aquele pecador. E quando Deus trabalha na vida do pecador, é forte. Quando Deus trabalha na vida daquele que precisa acertar a sua vida, precisa voltar para os caminhos do Senhor, precisa servir a Deus, precisa se arrepender, como disse aqui, por um pecador que se arrepende. Você tem que se arrepender dos teus pecados. E você vai dar a grande alegria para Deus. Haverá grande alegria no céu por um pecador que se arrepende. Se você ainda não se arrependeu dos teus pecados, daquilo que você pensava que Deus é, que estava certo para com Deus, mas estava errado. É, estava errado. Algo nós precisamos nos arrepender. Algo você precisa se arrepender e Deus vai se alegrar. Haverá alegria no céu por um pecador que se arrepende. É. Deus quer se alegrar com a tua vida. Se você confessar o nome de Jesus, se arrepender, Deus vai se alegrar com a tua vida e vai haver festa no céu. Disse aqui, assim vos digo que haverá alegria diante dos anjos de Deus por um pecador que se arrepende. Haverá alegria diante dos anjos de Deus no céu. Deus contempla na terra a vida dos pecadores. Ele está olhando. Ele olha aquele que lhe serve, aquele que lhe teme, aquele que lhe obedece. Ele olha lá do céu, abençoa, dá paz, responde às suas orações, ajuda eles a vencer as dificuldades, ajuda eles a permanecer na fé, a permanecer na graça, a permanecer na vontade do Senhor, fazendo a vontade de Deus. Deus olha para essas pessoas que estão lhe servindo, que estão lhe agradecendo. Deus está olhando, mas Deus olha aos pecadores também. Deus olha as outras pessoas que não estão lhe agradando, não estão obedecendo a sua palavra. E Ele quer que você se arrependa e venha para os caminhos do Senhor, venha para aquele grupo, venha como um pecador arrependido, venha como uma vida necessitada, como uma vida que andava errante, andava desgarrado, como ovelha perdida. Ele quer te pegar você nos seus braços. Ele pega você nos seus braços, nos seus ombros e te traz com amor para o redil das ovelhas. Ele traz você, como diz a Bíblia Sagrada, para a congregação dos justos. Você sabe que tem na Bíblia a congregação dos justos. É, não é justificado pelas obras, pelas bondades, pelas caridades. Não, é justificado pelo sangue de Jesus. É. No Salmo 113 está escrito que o ímpio não permanecerá na congregação dos justos. É ímpio aquele duro de coração. Muitas vezes as pessoas, eles estão querendo ficar junto, mas eles não permanecem.
porque eles são ímpios, eles têm coração duro, mas na congregação do justo, lá está um povo que adora, lá está um povo que serve a Deus, lá está um povo que busca a Deus, lá estão aquelas vidas que Deus quer usar, que Deus quer ajudar eles a ganhar o mundo, ganhar as almas, ganhar as vidas para Jesus. É? Mas você precisa vir para este lugar, para este redil, para este aprisco, e estar como a ovelha que não está desgarrada. Deus quer te trazer com amor, com carinho. Não espere que você venha sofrer lá o perigo do mercenário, o perigo do lobo. É. Você precisa ser uma ovelha do redil, uma ovelha do aprisco, um pecador que se arrepende para dar alegria a Deus e aos anjos no céu. Deus abençoe a vida dos irmãos, vou estar orando, estamos passando o horário, faltando 5 minutos aqui para encerrar o programa. Mas eu deixo essa palavra para você. Em qual grupo você está? Você está no rebanho que está seguro no redil ou está como ovelha perdida? Você está como um justo que está na presença de Deus ou você está como pecador? Se você está como pecador, é hora de se arrepender. Deus está te buscando com essa palavra. Deus está te chamando, Deus está colocando os seus ombros, Deus está abrindo a porta para você. Deus está te mostrando o caminho da volta para você voltar ao redil do aprisco do Senhor, das ovelhas, que o Senhor Jesus é o bom pastor e nós somos ovelha do seu redil. Vamos estar orando. Se você tem uma necessidade, ore comigo, ó Pai. No nome de Jesus, teu amado Filho, que nos dá esse direito de orarmos a ti, entrarmos no santuário do Senhor. Em oração, clamamos por nossas vidas, ó Pai, pela vida dos irmãos que estão ouvindo esta programação, que sejam abençoados, Senhor. Sejam, Pai, ó Deus, perdoados. Ó Pai, seja, Senhor, aquela ovelha desgarrada que possa voltar ao aprisco. Meu Deus, faça milagre. Cura, liberta, Jesus. Eu sei, Senhor, que o Senhor pode fazer grande milagre. Ó Deus, nós pedimos a ti uma bênção, uma vitória, uma solução, um milagre para cada um, ó Pai. No nome de Jesus, eu te agradeço. Vem estar conosco e os programadores a seguir em nome de Jesus. Deus abençoe a tua vida. Temos no sábado, às 7 horas da manhã, uma programação, Testemunhos que Edificam. E temos também à noite, uma programação no sábado, às 20 horas, programa Expressão da Alma. Deus abençoe os irmãos, estaremos novamente. Fique ouvindo este maravilhoso louvor aí para você meditar.

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Graças a Deus, estamos entrando no ar mais uma vez com o programa O Semeador. Já temos alguém nos assistindo, nosso querido irmão Ademar de Quadros. Paz do Senhor, Pastor Adão, estamos aí mais uma semana, para a glória de Deus. Tá bom? Manda um imenso abraço forte para todos os trismaenses. Tá bom, meu querido irmão? Vou mandar. Que Deus abençoe vocês que estão na audiência da nossa programação nessa tarde. Estamos iniciando o nosso programa. Mais uma vez nessa quarta-feira, quando são 14h32, graças a Deus. E mais alguém nos assistindo, aqui o irmão Maurício Almeida. Paz do Senhor, irmão. Estamos na escuta de Santa Rosa. Um louvor peregrino. Meu Deus, agora não sei que peregrino é esse. Ai, ai, eu tenho esse louvor aí, mas vamos rodar um louvor para ti, irmão, tá bom? Pois bem, vamos ler um versículo bíblico aqui para a base do nosso programa. Depois estaremos comentando a palavra de Deus. Um versículo que nós encontramos no livro de, na Epístola de Paulo. A segunda epístola, no capítulo 5. E o versículo é apenas um versículo, versículo 21. Deus tornou pecado por nós, aquele que não tinha pecado, para que nele nós tornássemos justiça de Deus. Graças a Deus. Esta é a verdade. Tá bom, queridos? Que Deus abençoe vocês nesse momento.

Deus agora, nesse momento. Vamos orar para dar uma abertura ao nosso programa. Então estaremos orando. Quer orar junto comigo? Pode orar. Senhor Deus, nós te agradecemos por nos dar mais uma oportunidade de estarmos entrando no ar através da Rádio Renascer, também do nosso Facebook. Agradecemos ao Senhor por esse privilégio que nos concede de estarmos falando aos nossos queridos irmãos. Deus, eu oro em favor dos irmãos que estão na audiência do nosso programa. Esses irmãos, irmão Maurício, irmão Ademar, que já estão na audiência do nosso programa, queira abençoar maravilhosamente. Pois você é o nosso Deus, nosso socorro, a nossa fortaleza. Ó Deus, nós oramos a Ti que abençoe-nos nesse momento, nesta uma hora e meia que estaremos aqui falando do Teu nome, levando o hino de louvor a Ti. E pedimos que abençoe os nossos irmãos que estão ligados na Rádio Renascer também, 91.3. Também os que estão ligados no nosso Facebook, queira abençoar a todos, todos indistintamente. Nós oramos a Ti em nome de Jesus. Pedindo que o Senhor abençoe a todos para a Tua glória. É o que nós oramos em nome de Jesus. Que Deus abençoe a todos vocês. Em nome de Jesus é a nossa oração. Amém. Que Deus abençoe vocês. Em nome de Jesus. Tá bom, queridos? Pode ligar para cá, nosso telefone está ligadinho aqui, esperando a tua ligação.

Pois bem, nós agradecemos, irmãos, que estão ligados conosco. No nosso Facebook também, os irmãos que vão ligar para nós, no nosso telefone. Vamos repetir o número dele. É 996-14-47-93. Esse é o nosso telefone. Pode ligar para cá, nós atendemos com o maior prazer a sua ligação. Tá bom, queridos? Que Deus abençoe vocês em nome de Jesus.

Lindo louvor que nós acabamos de ouvir. Ficai em Jerusalém, até que do alto serás revestido do poder de Deus. É, as igrejas não têm mais oração como devia. Os apóstolos ficaram 10 dias orando, até que foram cheios do Espírito Santo. E então, por isso Deus usou Pedro de uma maneira extraordinária, porque ele pagou o preço na oração. Eles oraram 10 dias. Eu sempre digo que ele pregou um sermão de aproximadamente 10 minutos e mais de 3 mil almas aceitaram Jesus como Salvador. Hoje, às vezes, o pregador ora 10 minutos e quer pregar 10 dias, daí não vai. Temos que orar, que sem oração não há poder. Sem oração não alcançamos vitória nenhuma. Então, nós precisamos orar a Deus, ter o nosso momento de oração a sós com o Senhor. Graças a Deus. Que Deus abençoe a todos vocês que estão ligados na Rádio Renascer, esses queridos irmãos, irmão Ademar, irmão Maurício, que estão na audiência do nosso programa. Que Deus abençoe vocês. E pode ligar para cá o nosso telefone, vamos repetir ele. 9 96 14 47 93 é o nosso número. Que Deus abençoe a todos vocês. Vamos prosseguindo com o nosso programa. Vamos ouvir mais um louvor agora. Vamos ver quem vai cantar. Oh, poder do sangue, poder no sangue. Vamos ouvir esse louvor.

Pois bem, tenho recebido a ligação da irmã Geneza ali de Crismal, se não me engano. Ela está na audiência do programa e pede um louvor. Eu vou rodar um louvor para ti, irmã, tá bom? Temos também mais alguém nos assistindo no nosso Facebook. A Márcia Meirelles. Paz do Senhor, irmão. Estamos na escuta do programa. Deus abençoe a todos. Muito obrigado, irmã, pela audiência. Que Deus te abençoe. Também a irmã Mari Alves. Paz, irmão. Estamos na escuta do quilômetro. Deixa eu ver aqui. Já veio para cá essa coisa. No quilômetro 4, com minha mãe, que não perde um programa seu. Se ela se chama Maria Pinheiro. Muito lindo o programa. Só Mari, sou Mari Alves. Muito obrigado, irmã Mari Alves, de quilômetro 4, da Argentina. Oh, maravilha. Muito obrigado, irmãos, pela audiência. A irmã Márcia Meirelles está na audiência. Também a Mari Alves, que Deus abençoe vocês. Muito obrigado pela audiência de vocês. Ah, já pensou se tivesse um programa que ninguém estivesse assistindo? Deus livre. Mas, então, maravilha. Sabe, até hoje até falei para minha filha. Mas olha, me dá vontade de parar com o programa. Meu Deus do céu. Mas depois eu me lembro, mas não tem tanta gente que nos assiste. Se vai fazer falta. Mas eu vou continuar. Se Deus quiser, me der força. Olha, irmãos, olhem por mim, vocês estão na audiência do nosso programa. Não só ouvir o programa. É uma maravilha vocês poderem ouvir. Se inscreverem aqui, como vocês estão fazendo, no nosso Facebook, muito obrigado por isso. Mas isso, não, isso é bom, mas bom mesmo quando vocês oram, orarem por mim, para que Deus me dê força e graça para continuar com esse programa, porque não é fácil nós todas, quarta-feira, estarmos aqui nesse horário, uma hora e meia de programa. Então eu preciso que vocês me ajudem em oração, para que Deus me dê força, me dê graça, me dê palavra para falar para vocês. A não ser um programa monótono, assim, sem sentido, sem graça. Mas eu acredito que vocês vão me ajudar em oração e Deus vai me dar força para que eu possa continuar com a minha programação. Também temos o irmão Antônio Marques Filho, que está na audiência do nosso programa. Também a irmã Marilda Barreto, que Deus te abençoe, irmão Antônio, irmã Marilda, todos quantos estão na audiência do nosso programa, que Deus abençoe a todos vocês, em nome de Jesus. Vamos continuando com a nossa programação, vamos ouvir mais um louvor. Deixa eu

Tem mais alguém nos assistindo agora aqui, irmão Daniel Gomes. A paz do Senhor Jesus Cristo, pastor Adão Reis. Estamos escutando o programa dos irmãos. Somos aqui do Lajado Panelinha, Dr. Maurício Cardoso. Orem por nós, que nós estamos orando pelos irmãos também, sempre. Graças a Deus, muito obrigado, irmão. É isso que nós precisamos, orar uns pelos outros. E aí diz a Bíblia que cumpriremos a lei de Cristo. É uma lei que Cristo nos deu. Temos o dever de orar uns pelos outros. Essa é a verdade. A oração intercessória daí. Tem muita gente que só ora por ele. Ei, me abençoa, me dê isso, me dê aquilo. E se esquece que o outro não está. Talvez está precisando mais do que ele. Então que Deus abençoe vocês em nome de Jesus. Que Deus tenha misericórdia de nós, nos abençoe, nos guarde, nos dê vitória. É a nossa oração em nome de Jesus. Pois bem, vamos continuando com o nosso programa. Vamos ouvir mais um louvor agora aqui. O dia do arrebatamento, vamos ver. Vamos ver esse louvor.

Graças a Deus! Temos mais um irmão nos assistindo, nosso querido irmão Antônio Marques Filho. Estou ouvindo esta programação aqui na oficina, Pastor Adão. Muito obrigado, irmão Marques. Que Deus abençoe. Você não apareceu mais por aqui? Aquele dia que tu esteve aqui, eu soube que estava numa. O irmão diz, olha, ele vai estar lá em tal lugar. Quando fui lá para ver você, estava na outra igreja. Ah, que pena. Ah, mas vem outra hora aí de novo, irmão. Vem. Que Deus te abençoe, meu querido irmão Antônio. Deus te abençoe você e a sua família. Nosso querido irmão, amigo do Rosemar, do meu filho. Muito amigo meu também. Que Deus te abençoe, meu querido irmão. Eu recebi também uma ligação do irmão Clóvis Marques, lá de Bom Progresso, parece que ele é. Ele pede um hino em espanhol, nós vamos rodar um hino em espanhol para ele. Para aí, deixa que eu vou achar um hino em espanhol aqui para ele. Tenho já programado um aqui, eu vou rodar para você já que ele pediu. É, vamos rodar então um hino em espanhol aqui, tá? É, ele disse que é um hino bem bonito. Vamos rodar então. Quando conheci a Jesus. Ouça esse louvor então, irmão Marcos.

graças a Deus por esse lindo louvor em espanhol que nós estamos ouvindo. Que Deus abençoe a todos os nossos queridos irmãos. Eu recebi a ligação do nosso querido irmão ali de Santa Rosa, irmão Pracídio, que Deus te abençoe. Muito obrigado pela tua ligação, está na audiência do programa. Ele não perde nenhum programa, sempre está na audiência. Que Deus te abençoe, meu querido irmão. É um prazer tê-lo na audiência, os nossos queridos irmãos. Que Deus abençoe a todos vocês, em nome de Jesus. Porque é um momentinho que a gente tem, que pode descansar um pouco, ouvindo um programa de rádio, com hinos, palavra de Deus. Isso é muito bom. Eu gosto de escutar a Rádio Renascer. É a rádio é muito legal. Você só roda programas evangélicos. Não tem nem programa de outro tipo. Mas é unicamente para falar de Jesus. Isso é muito importante. Nós estamos orando pela Rádio Renascer, pelo seu proprietário. Para que Deus abençoe os que trabalham no estúdio. Também receba esse louvor que nós rodamos em espanhol para vocês. Que Deus abençoe a todos vocês em nome de Jesus. Deus dê força e graça para que possam continuar com o programa, com os programas da Rádio Renascer. Porque tem dia, quase diuturnamente, está no ar, levando a

Temos mais um ouvinte nós assistindo. O Rosemar Soares Reis, meu filho de Santa Rosa. Tá, olha o que está dizendo aqui. Ó. Manda um hino para o povo de Deus em Santa Rosa, meu amado pai, pastor Adão. Vamos dar um louvor para vocês aí, então. Todos os irmãos de Santa Rosa que estão ligados na Rádio Nascer, recebam esse louvor. Então, vou rodar aqui um louvor. Vamos ver. Troféu de glória. Vou rodar para vocês, então. Para os irmãos de Santa Rosa. É, esse lindo louvor, tá bom? Troféu de glória. Ah, que bom.

uma coroa de glória lá no céu se você vencer. Olha, se você ler as sete cartas da igreja, da Ásia, lá que Jesus falou para João, lá na ilha de Patmos, não tem nenhuma carta que não fale ao vencedor. Então, nós precisamos vencer. Se você está enfrentando uma luta, seja ela qual for, porque nós estamos aqui nesse mundo e estamos sujeitos à luta, a dificuldades, porque Jesus disse que nós não ia passar tomando mate doce, comendo bolo frito, não. Ele disse: olha, no mundo tereis tribulações e aflições, mas ele disse assim: tende bom ânimo, eu venci o mundo. E se ele vencer o mundo, ele vai nos dar força para vencer também. Essa é a verdade. Então não precisamos desanimar. Eu não posso desanimar, você também não pode. Se nós desanimamos, nós não chegamos a lugar nenhum. Mas com luta ou sem luta, vamos fazer que nem aquele rapaz que não parava de dar glória a Deus na igreja. E um camarada lá estava meio nervoso com aquele rapaz, não parava de dar glória a Deus e aleluia. Disse para ele: eu vou te dar um par de bota para você parar de dar glória a Deus na igreja. Parar com esse barulho. E daí o camarada deu um par de bota para ele. E ele, cabe em faceiro de bota, estava na igreja. Mas ele lembrou que o homem tinha dado uma bota para não dar mais glória a Deus. E ele pensou: mas agora com bota ou sem bota, glória a Deus. Então é isso aí, não podemos parar no caminho, não adianta. Se nós vamos olhar para as dificuldades, nós não vamos a lugar nenhum. Essa é a verdade, mas nós temos que avançar. Porque Deus nos chamou para um campo de batalha, e quem vai num campo de batalha não vai passar moleza, vai batalhar. Então nós estamos no campo de batalha e temos que vencer para sermos coroados, para receber a coroa que Deus tem preparado para nós. Nós temos que vencer a luta. Se não vencermos, seremos vencidos. E para o vencido não tem promessa nenhuma. Porque na carta lá, nas sete cartas, ao vencedor tem uma promessa, mas para o vencido não tem promessa nenhuma. Então, vamos vencer em nome de Jesus, tá bom, querido? Que Deus abençoe vocês em nome de Jesus.

bem, vamos ouvir mais um louvor agora. Vamos ver quem vai cantar. Tapera Velha, vamos ouvir. Oh, muito lindo esse louvor.

quando Jesus entra na nossa casa, ele faz uma mudança. Ah, troca de cor. Apagou a vela, acendeu a luz. Oh, mudou. É, a Bíblia diz que aquele que mentia não mente mais. Quem roubava não rouba mais. É, quem fazia trapaça não faz mais. É, muda de vida. Quando Jesus entra na nossa casa, há uma mudança. Mas que maravilha! Quando nós damos lugar para Deus fazer uma obra na nossa vida, muda tudo, né? Então, é, graças a Deus por isso. É pelo poder da palavra de Deus que a pessoa transforma a sua vida. Graças a Deus. Que Deus abençoe a todos os queridos irmãos que estão dentro da nossa programação. Quando são 15 horas e 16 minutos, é, já vai ser 15 horas e 17 minutos. Meu Deus, está passando o tempo rápido, mas graças a Deus por tudo. Está um pouco nublado, tempo frio, mas o que vamos fazer? Graças a Deus pelo frio, graças a Deus quando está quente, graças a Deus quando chove, graças a Deus quando não chove. Tem que dar graça em tudo, é assim que diz a Bíblia. Então, vamos dar graça a Deus em tudo. É. Não adianta nós pensar diferente. Tem que dar graça em tudo, porque é Ele quem manda a chuva, é Ele quem manda o sol, é Ele que faz tudo por nós, tá bom, querido?

0: para a semente santa.
1: Tudo bem, vamos continuando com a nossa programação. Vamos ouvir agora quem vai cantar. É, o Júnior vai cantar Ao Entrar no Paraíso. É, a nossa esperança é estar com o Senhor no paraíso. Quando o ladrão da cruz diz para Jesus assim, lembra-te de mim quando entrares no teu reino. Qual foi a resposta de Jesus para ele? Ele disse, hoje mesmo estarás comigo, não no reino, no paraíso. Há uma diferença de reino para paraíso. Reino, quando se fala de reino nas escrituras, fala de governo, de poder. E ele queria, ele não sabia, não tinha conhecimento, mas ele disse, eu quero estar contigo no teu reino. Mas Jesus disse, não, hoje mesmo tu estarás comigo no paraíso. Graças a Deus. Então vamos ouvir esse louvor, Ao Entrar no Paraíso. É muito lindo.

Sentiremos a emoção. Como não será lindo? Olha, de ver Jesus face a face assim como ele é. A Bíblia tem um versículo que diz assim: que nós havemos de ver o Senhor como ele é, sem aparência, sem nada. Mas que beleza, que maravilha nós termos esse privilégio. Todos aqueles que puderem entrar no paraíso, chegar lá na glória, vão encontrar Jesus. Jesus vai receber um por um, cada um. Graças a Deus. Que Deus queira abençoar a todos vocês. Vamos manter essa esperança viva no nosso coração. Pois a Bíblia tem um versículo que diz assim: olha, olha o que diz a Bíblia. Se a nossa esperança fosse só neste mundo, nós seríamos mais miseráveis de todos os homens. Mas a nossa esperança não é só aqui. Claro que temos que ter esperança aqui, isso é lógico. Mas não é só aqui. Nós teremos esperança que um dia estaremos com o Senhor. Mas para isso precisamos preparar a nossa vida, estarmos cientes de que só os salvos poderão entrar no paraíso. Só aqueles que tiverem as suas vestes lavadas no sangue do Cordeiro. Graças a Deus. Pois bem, irmãos, temos mais um irmão nos assistindo, o irmão Ivo Leffert, de esquina Levisky. Ele diz assim: paz do Senhor, pastor, Jesus Cristo, meu irmão, pastor Adão. Sou Ivo Leffert, de esquina Levisky. Alegria, está na audiência do nosso programa. Ele não perde um programa. Muito obrigado, irmão Ivo. Que Deus te abençoe maravilhosamente. Você, a sua família, a igreja do Senhor aí. Que Deus abençoe a todos vocês em nome de Jesus. Olha, são 15 horas e 25 minutos. Olha, está passando o tempo ligeiro, né, irmão? Mas que Deus abençoe a todos vocês em nome de Jesus.

Pois bem, vamos continuando com o nosso programa. Temos alguns minutos ainda antes de falarmos a palavra de Deus. Vamos ouvir mais um louvor agora aqui. Vamos ver quem vai cantar. Povo Pentecostal. Vamos ouvir. Graças a Deus. Que Deus abençoe a todos vocês em nome de Jesus.

Graças a Deus. Lindo louvor que nós acabamos de ouvir. Ah, que maravilha. Que Deus abençoe a todos, queridos irmãos, que estão ligados na Rádio Nascer, também no nosso Facebook. Ah, temos quantos irmãos aqui? Muito obrigado pela audiência de vocês. Que Deus abençoe a todos, dando força e graça do céu. Que Deus abençoe a todos indistintamente, os programadores da Rádio Renascer, que Deus abençoe maravilhosamente. Que Deus abençoe a rádio aí que está transmitindo a nossa programação. Está um som maravilhoso aqui em 3 de maio. Está pegando muito bem a rádio aqui. Está funcionando com uma beleza mesmo. Graças a Deus. Que Deus abençoe a todos os programadores da Rádio Renascer. Que Deus ajude de força e graça e possam continuar fazendo a obra de Deus, tá bom? Vamos ouvir mais um louvor agora aqui. Vamos ouvir esse louvor para a glória de Deus. Música.

Precisa de Jesus falar, é o que nós estamos fazendo. Estamos falando de Jesus para vocês nesta tarde. Que Deus queira abençoar a todos. É o nosso desejo, é a nossa oração. Que todos que estão ligados na Rádio Nascer, no nosso Facebook, sejam abençoados através da nossa programação. Olha, são 15 horas e 33 minutos. 34 vai ser já daqui a pouquinho. Olha ali, ó. 3 horas e 34 minutos. Graças a Deus. Vamos ouvir um louvor mais e vamos falar da palavra de Deus. Vamos ouvir aqui esse louvor.

Graças a Deus, estamos ouvindo lindo louvor. Eu quero dar um aviso para vocês. Hoje de noite eu estarei com os irmãos, lá com o pastor Jeremias dos Reis, lá no bairro Guaíra. Ganhei uma escala para estar lá com os irmãos e eu vou lá. Se Deus quiser, me der força, estarei lá com o pastor Jeremias, para falar da palavra de Deus para vocês aí. Tá bom, irmãos? Orem por mim, para que Deus me dê força e graça, para que eu possa falar a palavra de Deus como ela é. Graças a Deus. Convido a todos os irmãos do bairro Guaíra para estar presente hoje à noite, não porque eu vou estar ali, mas porque Deus está presente e pode fazer alguma coisa por nós. Tá bom, queridos? Pois bem, nós vamos passar a palavra de Deus. Chegou o momento de nós falarmos da grandeza do Senhor. Então vamos repetir o versículo que eu li para início. E encontramos no livro de 2 Coríntios, capítulo 5, e apenas um versículo. Deus tornou pecado por nós aquele que não tinha pecado, para que nele nos tornássemos justiça de Deus. Graças a Deus. Jesus era sem pecado. Ele não precisava morrer. Ele não tinha dever de morrer por nós. Mas ele disse assim uma vez: olha, ninguém tira minha vida, mas eu a dou. Ele deu a sua vida por nós, para nos resgatar deste mundo. Então vamos ver aqui na palavra de Deus o que nós encontramos a respeito. Deus nos capacitou para sermos santos e irrepreensíveis. Foi para isso que Deus nos salvou. Temos uma nova vida em Cristo Jesus. Deus tinha a propósito de criar um povo. Esse era o propósito de Deus, criar um povo seu. A Bíblia diz um povo seu, zeloso e de boas obras. Essa é a diferença. Então, o plano de Deus é maravilhoso. Às vezes a pessoa que não entende a vontade de Deus, não sabe o que Deus quer com ele. Mas, Deus abençoe a todos vocês. Meu irmão Jeremias está nos assistindo também. Que Deus te abençoe. O pastor Jeremias, sua família. Então nós somos gratos a Deus por tudo que Deus fez nós conhecermos o Evangelho. Não apenas conhecer, mas obedecer, pôr em prática a nossa vida. Porque o importante é nós conhecermos a vontade de Deus. Olha o que diz a Bíblia. Um povo, filhos formados à sua imagem, que refletissem a sua justiça e santidade. Por isso enviou Jesus a este mundo. Jesus foi enviado a este mundo para nos resgatar do mundo, para nos tirar do mundo. Fazer pessoas diferentes do mundo. Nós

Não podemos viver como o mundo vive, não. Se nós saímos do mundo, o mundo tem que sair de nós também. Não só nós sairmos do mundo e o mundo não sair de nós. Por que Jesus tinha que dizer isso? Qual foi o motivo que levou Jesus a dizer: vocês não se esqueçam da mulher de Ló? Vocês podem dizer até, mas esse homem só fala da mulher de Ló. Mas o que que tem que ver a mulher de Ló com nós? É, eu fico pensando que, olha o que Jesus disse para ela: vocês se escapem daqui, não parem, não, corram, porque Deus vai destruir tudo essa cidade aí. Sodoma e Gomorra vai ser destruído. Tá lá aquele mar morto lá onde era a cidade de Sodoma e Gomorra. Então lá Deus destruiu tudo com fogo e enxofre. Então ele disse para Ló e para sua família: olha, vocês escapem daqui, não parem nessa campina, não olhem para trás, por favor. Não olhem para trás, não. A ordem era severa. Eu não podia olhar para trás de jeito nenhum. Então, tem pessoas que saem do mundo, mas ficam olhando para o mundo. Não se decidem, parece que ficam em meio termo. Não sabe se vai, se fica. Ó, não sabe se muda, se não muda. Pera, mas que nem aquele que é a igreja do José, vem como está e fica como quer. Não. Se a pessoa saiu do mundo, ele tem que mudar, sua vida tem que ser diferente. Não pode viver como vivia antes. Agora somos nova criatura em Cristo Jesus. Porque Deus não mandou seu filho morrer por nós por um belo prazer só. Não. Ele veio, morreu por nós para nós resgatar do mundo, tirar do mundo. Quando ele falava com Tomé, ele disse: eu sou o caminho, a verdade e a vida, e ninguém vem ao Pai a não ser por mim. É Jesus quem pode transformar a vida da pessoa. Mas ele só transforma se eu quero, porque ele deu o direito para todos nós escolhermos. Ele põe na nossa frente o caminho, e nós temos que escolher qual é o caminho que vamos seguir. Tem só dois. Não tem uma terceira opção, um terceiro caminho, não. Nós temos dois só. Você escolhe andar pelo caminho estreito que conduz à vida ou pelo largo, porque andar pelos dois não tem como. Porque Jesus foi claro quando ele falou, disse assim, ó: não podeis servir a dois senhores. Você tem que servir a um e aborrecer o outro. Você não pode querer servir a Deus e ao mundo. Como não concilia isso? Não fecha. Porque o caminho de Deus, olha o que diz a Bíblia: o caminho do Senhor são mais altos que o nosso, assim como a terra é longe do céu. Então, assim a diferença entre os nossos caminhos, nossos pensamentos, a nossa maneira de agir, humanamente falando, não se dá com a palavra de Deus, não fecha, porque Deus é santo, três vezes santo. Então nós temos que procurar ser santo. E o que que a palavra quer dizer? Santo, santo, separado. Deus nos separou do mundo, nos tirou do mundo para termos uma vida santa diante de Deus. E é isso que a Bíblia está falando. Deus tirou. O seu filho veio a esse mundo sem pecado, tornou-se pecado por nós. Ele tornou-se pecador para livrar-nos do pecado, para tirar os pecados de nós. Ele tomou sobre si as nossas dores, as nossas enfermidades, como disse o profeta Isaías: por suas pisaduras somos sarados. Então, ele tomou os nossos pecados. Ele morreu pelos nossos pecados.
E agora nós temos que aceitar Ele como Salvador e temos que mudar de vida. Não podemos viver a vida que vivíamos no pecado, não. Se nós aceitamos Jesus como Salvador, a nossa vida deve mudar. Deve ter uma vida de acordo com a palavra de Deus. Vamos ver o que a Bíblia diz? Olha, Deus disse aqui diz assim, ó. Deus tinha o propósito de criar um povo, filhos formados à sua imagem. A imagem de Deus. Será que a imagem de Deus é essa que você vive? Hein? Vamos pensar como nós estamos vivendo. Olha, a Bíblia diz que quem deseja o episcopado, quer dizer, ser um obreiro, um presbítero, um diácono, um evangelista, um pastor, a Bíblia diz que é um excelente desejo. Mas ele dá as características. Então a pessoa não pode ter só o nome. Não. Se eu tenho o nome de pastor, eu tenho que viver como um pastor vive. Eu tenho que andar como o pastor anda, como a Bíblia ensina. Olha, a primeira coisa diz que ser casado e marido de uma só mulher, não pode ter duas. Então, ele tem que ser diferente, não pode ser igual aos outros, não. Então, se Deus nos tirou do mundo, como é que vamos viver igual o mundo vive? Então, não podemos, se Deus nos tirou do mundo, é para termos uma vida santa diante de Deus. É para vivermos de acordo com a palavra de Deus. Não adianta eu dizer que sou crente, mas se eu não vivo de acordo com a palavra de Deus, que adianta um nome? Não. Eu tenho que ter... Olha, a Bíblia diz que excelente obra deseja, mas ele diz que tem que ser diferente. Tem que ter bom testemunho com os de fora. E esse bom testemunho é a nossa convivência com as pessoas que não são crentes. Uau, na igreja você pode até pregar, tem uma boa palavra, tudo. Mas e como é que é o teu testemunho lá fora, com aqueles que não são crentes, que estão te olhando? Uma vez tinha uma irmã e a sua casa tinha janelas de vidro e os vizinhos da frente da casa dela tinham umas crianças lá, umas crianças pequenas, e eles começaram a brincar tirando pedra e atiraram as pedras nas vidraças da mulher lá e quebrou tudo. E ela pensou, olhou as vidraças pesadas, quebrada, pensou, mas eu vou lá fazer essa mulher me pagar essas vidraças que as crianças dela quebrou. Mas aí ela pensou, mas eu sou crente. Quem sabe o diabo está usando essas crianças para me testar, para ver se eu sou crente mesmo, ou vou brigar com a vizinha por causa que as crianças quebraram as vidraças. Não, ela não fez caso, ficou bem quieta. No outro dia foi lá no vidraceiro, mandou ele vir colocar os vidros. Então, é um testemunho para as pessoas de fora. Se ela vai lá fazer uma briga com a vizinha, que testemunho de pessoa crente ela dá? Então, é isso que nós temos que pensar. Que Deus nos tirou do mundo para sermos diferentes. Não viver como o mundo vive. O apóstolo João, olha o que ele falou. Ele disse assim: se você ama o mundo, o amor do Pai não está em você. Essa é a verdade. Se amar o mundo é fazer as coisas que o mundo faz, andar de acordo com o mundo anda. Mas se Deus te tirou do mundo, você não pode andar como o mundo anda. Não. Até a sua maneira de viver, a sua maneira de falar, a sua maneira de se vestir, de andar, tem que ser diferente, porque Deus te tirou lá do mundo. Como é que tu vai sair do mundo e viver como o mundo vive? Não tem como. Então você não saiu do mundo. Foi o que... Ou o mundo não saiu de você.
Você veio para a igreja, mas trouxe o mundo junto. Não é o mundo físico, mas é as coisas do mundo. Aquilo que você fazia lá no mundo, que você usava lá no mundo, agora que tu veio para a igreja, tu é crente em Jesus, tua vida tem que ser diferente. Não pode viver como tu vivia lá no mundo. Não. Na sua maneira de se vestir, na sua maneira de se prostrar, na sua maneira de andar, na sua maneira de falar. Tem que ser tudo diferente. Não é mais aquela pessoa velha. Olha o que Paulo disse. Eis que tudo se fez novo. As coisas velhas já passaram. Agora é outra vida, é outra mudança. Então, por que que Deus disse para a mulher de Ló, vocês escapem daqui e não olhem para trás? Não! Vão o quanto antes puderem escapar, escapem! A ordem era essa. E por que que ela tinha que olhar para trás? Porque ela tinha muitas coisas lá na cidade que ela ficou com pena de deixar lá. Vai ser tudo destruído, nós vamos perder tudo. Tu saiu só com a roupa do corpo. Então, quantas pessoas vão dizer, mas eu vou abandonar tudo que eu tenho para servir a Jesus? Não dá. Não. É muita exigência. Não. Não, não. Não é nada. É apenas a nossa mudança de vida. Tem que haver uma mudança, uma transformação na pessoa. Não pode, não tem como conciliar a vida em Cristo Jesus com a vida mundana. Não tem como. Você tem que servir a Deus ou serve o outro. Não, não pode servir outro. Jesus foi claro quando ele disse assim. Olha o que Jesus falou. Não podeis servir a dois senhores. Você tem que amar a um e aborrecer o outro. Quer dizer, obedecer a Deus e desobedecer o diabo. Não obedecer ou desobedecer a Deus e obedecer o diabo. Não pode. A nossa vida tem que ser diferente. Nós aceitamos Jesus como Salvador. Ele nos salvou. Ele nos tirou do mundo. Agora nos fez herdeiros do reino dos céus. E co-herdeiro com Cristo Jesus. Quer dizer, somos como irmãos em Cristo Jesus. Então, como é que eu vou herdar o céu se eu ando igual ao mundo? Não pode. Se eu não obedeço a Deus, à palavra de Deus, eu vou obedecer a outro. Essa é a dura realidade. Então, eu obedeço a Deus ou não obedeço. Não tem meio termo. Não. Esses dias eu falei aqui que não tem meio salvo. Meio salvo, não. Agora, quase salvo tem. Quase, quase. Mas não foi. A história é que nem das 10 virgens. Ou das. Assim, eram 10, né? Mas eram 5 prudentes e 5 nécias. E as nécias quase entraram na porta. Quase. Chegaram lá. Mas não conseguiram entrar. Por quê? Alguma coisa faltou na vida delas. Não é que elas não podiam entrar. Elas podiam, se tivessem preparado, como a parábola diz que todas adormeceram. Todas dormiram. Não é que uma só dormiu, não só que as 5 dormiram. Não, mas diz a Bíblia que todas. Todas tosquenejaram. Mas nem todas estavam desprevenidas. As que estavam prevenidas tinham azeite nas suas lâmpadas, mas as desprevenidas não tinham. Aí elas dormiram, se acordaram, as suas lâmpadas estavam se apagando. Então quase viram o noivo chegar, viram as 5 entrar no, no, no, nas bodas, mas elas não puderam. Quase salvo. Que nem o Jesus falando com aquele homem. Tu está perto do reino, mas não está dentro do reino. Está perto é uma coisa, está dentro do reino é outra diferença. Graças a Deus. Pois bem, nós vamos orar, porque a nossa hora está chegando. E vem outro programa aí.
Então oramos, Senhor nosso Deus, nós te agradecemos por nos dar mais uma oportunidade de estar levando a tua palavra ao ar. Deus, eu oro em favor de todos os queridos irmãos que nos assistiram, nosso Facebook, que estão nos assistindo. Abençoe indistintamente cada lar, cada família, cada igreja, cada irmão que está ligado conosco. Também os irmãos que estão ligados na Rádio Renascer. Queira abençoar, Senhor, a rádio. Queira abençoar os programadores da Rádio Renascer. Queira abençoar em tudo, Jesus. Nós oramos por todos. A mim, teu filho, me ajude, me dê graça, me dê força. Esteja comigo para me dar vitória em tudo, Senhor. Eu preciso da tua ajuda. Assim como todos nós precisamos que o Senhor nos ajude, porque as lutas, as dificuldades chegam e só o Senhor é quem pode nos dar vitória. Mas nós cremos no teu poder e sabemos que tu é poderoso para nos abençoar. Nós oramos e agradecemos ao Senhor, em nome de Jesus. Amém. Que Deus abençoe a todos vocês em nome de Jesus. Fique ouvindo, eu vou até terminar o nosso horário.

Deus. Glorificado é o nome santo do Senhor Jesus. Estamos levando esse trabalho mais uma vez na presença do Senhor Jesus. Vamos ler a palavra santa que se encontra hoje escrito aqui, Mateus 25, o verso primeiro em diante nos fala sobre as virgens loucas. As cinco que seguia, eram 10, cinco seguia a certa, com azeite nas lâmpadas, e cinco só ia na igreja para ir. Então fala aqui, o sermão profético continua, a parábola das 10 virgens. Então o reino do céu será semelhante às 10 virgens que, tomando as suas lâmpadas, saíram ao encontro do esposo. E 5 delas eram prudentes e 5 loucas. As loucas, tomando as suas lâmpadas, não levaram azeite consigo, mas as prudentes levaram azeite em suas vasilhas com as suas lâmpadas. E tardando o esposo, tosquenejaram todas e adormeceram. Mas à meia-noite ouviu-se um clamor: aí vem o esposo, sai-lhe ao encontro. Então todas aquelas virgens se levantaram e prepararam as suas lâmpadas. E as loucas disseram às prudentes: dai-nos do vosso azeite, porque as nossas lâmpadas se apagam. Mas as prudentes responderam, dizendo: não seja caso que nos falte a nós e a vós, e diante aos que o venderem, e o comprai o para vós. Aleluia. Aleluia. Glória a Deus. Comprai para vós. E tendo elas ido comprá-lo, chegou o esposo. E as que estavam preparadas entraram com ele para as bodas, e fechou-se a porta. E depois chegaram também as outras virgens, dizendo: Senhor, Senhor, abre-nos a porta. E ele, respondendo, disse-lhe: em verdade vós digo que vós não conheço. Vigiai, pois, porque não sabeis o dia nem a hora em que o Filho do Homem há de vir. Amém? Glória a Deus. Glória a Deus. Aleluia, Jesus. Glorificado é o nome santo do Senhor Jesus. Maravilha. Então, as virgens loucas, aleluia, glória a Deus, estavam ali, né, junto com as mulheres que seguiam a igreja certinho, mas não seguiam certo. Glória a Deus, aleluia, Jesus. Mas nós continuemos aqui levando a santa palavra do Senhor com aquele amor que vai dar tudo certo. Amado Deus e Pai que está no céu. Deus, querido Pai, eu te louvo, te agradeço, muito obrigado, Senhor. Tome conta da minha vida, da minha alma, do meu lar, da minha família. Toma conta de cada irmã, cada irmão que vai seguir neste trabalho essa tarde. Aleluia, Jesus, glória a Deus. Aleluia, glória a Deus. Aleluia. Glória a Deus, que vem a ser essa tarde um ouvinte, um ajudante do meu trabalho. Glória a Deus, que Deus venha fazer a obra em cada vida. Abençoa, Senhor, perdoa, salva no teu nome santo, abençoando, protegendo e guardando, trazendo ao conhecimento da verdade. Amém, Jesus. Então, nós já vamos ouvir um louvor com a escolha da nossa querida irmã aí. Tá bom, irmã? Pode colocar aí. Pode desligar ali e colocar.

Deus abençoe. Glória a Deus. Glória a Deus. Acho que está até desligar. Está até desligar. Glória a Deus. Aleluia. Deus vivo, Deus vivo. Seja a vontade de Deus. Glória a Deus. Aleluia. Que Deus venha fazer a obra em cada vida. A palavra de hoje é 25 de Mateus, aonde fala as 10 virgens, as 10 moças virgens que estavam na casa do Senhor. Mas 5 trabalhava direitinho, 5 obedecia, 5 andava nos caminhos do Senhor e 5 levava a vida como queria. Como queríamos, irmão. Até que chegou um dia que o Senhor chegou, o esposo chegou, o noivo chegou, e as noivas correram ao encontro do esposo. E vai acontecer isso aí um dia, meu irmão. Vai acontecer, minha irmã, um dia de chegar Jesus rompendo as nuvens e o povo gritar, desesperado, pedindo para subir e não poder. Porque não fazem nada para Deus, não buscam, não oram, não cantam, não pregam a palavra. Nem sequer um folhetinho na rua não entregam. Ah, Deus disse, ide, fazei, avançai, aleluia. Mas o povo não quer nada, o povo não quer nada. O povo está assim cada vez pior, meus irmãos. O povo está cada vez pior, pior. Eles não querem é nada com Deus. Eles querem é a mondermia, bobeira, matança, briga, vício, vaidade, isto sim. Aleluia! Aqui está nos assistindo Márcia Meirelles. Márcia Meirelles está assistindo. Márcia Meirelles de... Acho que aqui de Palmitinho, né, irmã? Deus abençoe. Glória a Deus. Aleluia. Márcia merece. Glória a Deus. Que Deus abençoe a nossa querida irmã. Aleluia, Jesus. Márcia Meirelles, muito obrigado pela sua participação, sua ajuda é muito bem nesse trabalho. E a cada um que está, que entra ali, que nos está ajudando ali, ele está ajudando. Sabia que tu está ajudando, minha irmã? Tu está ajudando a levar essa palavra, porque tu está junto nesse trabalho. Que bênção. Oh, glória. Aleluia. Maravilhoso é o nome santo do Senhor Jesus. Bem-vinda, minha irmã. Glória a Deus. Vamos escutar um louvor que a nossa irmã, ô irmã Elvira, está nos escutando aí? Deus abençoe, irmã Elvira. Lá de Santa Rosa, a irmã Elvira, ela pediu um louvor, aleluia, ali com. Pediu um louvor com Bezerra Neto, tarde demais. Não, não, não é esse louvor ainda, é outro. Aleluia. Ela pediu um louvor. Aleluia. Esqueci agora, meu Deus. Mas a irmã vai receber seu louvor. Deus abençoe. Mas a irmã bota um louvor aí, até que nós lembra o louvor da nossa irmã. Aleluia. Glória a Deus. Tá bom, irmã Elvira? A senhora vai ganhar seu louvor. Loguinho, tá bom, irmã Elvira? Deus abençoe. Pedido, irmã Elvira, com Bezerra Neto. O dia eu não sei. Agora achei. Pode colocar esse louvor aí, irmã, que é para nossa irmã Elvira, lá de Santa Rosa, que está na escuta essas horas. Ela me ligou antes da hora, antes do culto, antes do trabalho, para mim lembrar o hino dela. Deus abençoe, irmã Elvira, lá de Santa Rosa. Então tá aí, bota colocar esse hino aí, irmã. Com Bezerra Neto.

texto maravilhoso, louvor, que a nossa irmã Elvira, lá de Santa Rosa, ela tem nos solicitado esse louvor. Antes um pouquinho de eu começar o trabalho, ela já me ligou pedindo que nós colocasse esse louvor na rádio ali, pedisse para as irmãs colocar esse louvor para o seu elevos espiritual. Amém, irmã Vira? Então, já entreguei o seu pedido. Graças a Deus, Deus abençoe a senhora. Obrigada pela sua participação. E esse casal que tem ali, meu irmão, fala. Quem é você? A irmã e o irmão ali tem dois, ou é duas mulheres, não sei. Deus abençoe. Pode falar ali, manifeste. Uma palavra para a gente saber quem é você. Tá bom? Como a nossa irmã Meirelles, Márcia Meirelles, tem nos comunicado, já falou aqui que ela está assistindo. Bênção do céu. Muito obrigado. Então, a gente está levando esse trabalho na presença do Pai, do Filho e do Espírito Santo de Deus. Amém? Glória a Deus. Vai um alô ali, Tenente Portela. A minha irmã, Celonir Machado, que está nos escutando. A Celonir Machado está escutando, sei que ela está, ou ela está no trabalho. Mas se ela não escuta agora, de tarde ela pega e escuta a live novamente. Deus abençoe. Tem mais uma irmã ali. A nossa irmã, irmã, ela enche de coraçãozinho, Deus abençoe. A nossa irmã Lide Lourenço, lá de Tunápolis. Bênção do céu, irmã Lide. Um abraço para a senhora aí, obrigado pela sua participação, amada. Obrigado mesmo. Vocês estão ajudando a levar esse trabalho. Muito obrigado. E que Deus faça uma bênção abençoada para cada um. Ali nos fala sobre as 10 virgens. Glória a Deus. Que nós possamos, né, minha querida irmã, ser uma dessas virgens que trabalhou, que tinha azeite em suas lâmpadas. Que o Senhor chegou e achou nós preparadas. Que vai chegar e achar nós preparadas. Muito bem. Muito bem. Que nós não sejamos aquelas mulheres que estavam despreparadas. Aquelas moças virgens despreparadas, que dormiram, todo mundo dormiu, adormeceram, chegou o esposo naquela hora, nós tínhamos um DVD, tenho, acho que era aqui em casa ainda, um DVD, que mostra um irmão fazendo a comparação assim, ó, o esposo chegou, e vem o noivo, ele grita, misericórdia, irmã, é de chorar, irmã, misericórdia, vê aquele homem assim, ó, gritando à meia-noite que vem vindo o esposo, anunciando as virgens loucas que estavam tudo dormindo, e as virgens prudentes, estavam tudo dormindo naquela hora. Se acordaram tudo assim, ó, com um esparramo de mulher levantando, aquelas 10 mulheres naquele vídeo que a gente tem, né, irmã? A levantar aquelas 10 mulheres rapidamente, assim, e 5 tinham azeite nas suas lamparinas, colocaram fogo nas lamparinas, e tudo saíram, as 5 saíram com as lâmpadazinhas acesas, assim, a chamazinha de fogo, clareando o caminho, clareando a chegada do noivo, e 5 não tinha, 5 gritava e chorava, e pedia misericórdia naquele momento, e dizia, dai-nos o teu azeite, para nós colocar nas nossas lâmpadas, as nossas lâmpadas estão apagadas, e as outras disseram, não podemos, que vai faltar para nós, e nós se preparemos antes, então ide comprar, enquanto foram comprar, as outras foram comprar naquela hora. O noivo chegou, entrou aquelas noivas que estavam, aquelas 5 mulheres preparadas, aquelas 5 virgens preparadas, entraram com o noivo para dentro da casa, aleluia, e pá, a porta fechou. Chegou aquelas mulheres e gritavam na porta, e batiam, e diziam,
Dai-nos a, abre-nos a porta, abre-nos a porta, abre a porta que nós temos aqui. O Senhor disse: não vos conheço, porque deu tempo de prepararem, deu tempo delas se preparar, meus irmãos, e elas não se prepararam. Hoje está assim, meu irmão, hoje está acontecendo a mesma coisa. Mais da metade do povo tão desapercebido, não querem nada, não buscam, não oram, não cantam, não, nem na igreja não querem ir. Vai chegar o momento, vai chegar a hora, que vai chegar o noivo e eles vão ter que gritar pedindo misericórdia, não vai encontrar mais nada, só o preparado vai subir, só o que estiver preparado vai subir. A gente está pedindo, a gente está pedindo, o povo tão parado. Aqui a minha casa era casa de oração, era e é. Hoje não chega ninguém buscar mais oração, não chega ninguém pedir uma oração, não chega ninguém no culto mais. Ah, se esqueceram de Deus! Se esqueceram de Deus! Vai chegar um dia, minha irmã, que eles vão correr na casa que tinha oração. Vão chegar aqui, vão chegar lá na igreja Assembleia, na igreja Deus e Amor, na igreja tal e tal. Vão chegar pedindo misericórdia, dizendo: aonde estão aquele povo que buscava? Aonde estão aqueles irmãos que oravam e cantavam? Onde estão aquele povo que buscava Deus? Hoje não tem nenhum para me ver, nenhum para me dar uma palavra. Gostaria de ouvir a Lúcia, gostaria de ouvir, quem sabe, o Oscar, gostaria de ouvir a irmã pregando a palavra para mim. Quem sabe a irmã Márcia Meirelles, quem sabe a irmã Lide, quem sabe cada um, eles vão pedir naquele momento. Você está aí, mulher, fala uma palavra para mim agora. Me consola meu coração com a palavra. Vai ser tarde demais. A irmã Lídia já foi. A irmã Meirelles já foi. A irmã Lúcia já foi. Os irmãos já foram. Não tem ninguém. Aleluia. Vai ser tarde demais. Vai chegar um dia. Que vai ser tarde demais. O povo não tão nem aí escutando mais. Tu está falando para eles e eles estão morrendo na casca. Parece que nada está falando com eles, minha irmã. Nada é com eles. Parece que trancaram os ouvidos, fecharam os olhos. E trancar a porta do coração. Aleluia. Mas eu estou aqui, minha irmã. Aleluia. Ensinando, buscando. Ensinando, explicando. Buscando a presença do Senhor. Pedindo que o Senhor faça uma obra em cada vida. Aleluia! Os filhos da gente não querem nada, a família da gente não querem nada. Não querem nada, nada, nada. Olham bem para a gente, assim, ó. Para eles tanto faz. Tu está pregando para eles é mesmo que nada. Estou falando para eles é nem. Mas nem escuto o celular, só celular, celular sim. Tu tá falando com eles, estão agarrados no celular. É aquele ali que dá ouvido, é aquele ali que ensina as coisas para eles. Mas não, vai chegar um dia, é tarde demais. O dia eu não sei como foi aquele louvor. Aleluia! O dia eu não sei, a hora também não. Vai chegar e vai ser tarde demais. Eles nem falam. A gente fala, fala, fala de Jesus para eles. Estão é brincando, levando a vida com brincadeira. Tanto faz para eles. Mas eu espero, minha irmã,
Espero, meu irmão, que você, aleluia, você ainda dê valor às coisas de Deus. Você está escutando essa mensagem. Vai chegar um dia tarde demais. Aleluia! Mas que Deus faça obra em cada coração, em nome de Jesus. Amém, minha irmã? Deus vivo, toma conta, Senhor. No teu nome tem poder, Jesus. Vamos ouvir mais um louvor. Glória a Deus. Aleluia. Glória a Deus, glória a Deus. Aleluia, Jesus. Aleluia. Oh, Jesus. Com Daniel Samuel, irmão. Show de Deus. Coloca aí para nós, irmão. Glória a Deus. Glória a Deus.

Salete Soia, está assistindo. Boa tarde, irmã Salete, Deus abençoe. Obrigado da sua participação. Um abraço, minha irmã. Ela também tem seu CD gravado. Ela entra na live aqui, ela diz assim, ó. Salete Soia, paz do Senhor, irmã. Já estou na escuta. Ótima programação a todos. Amém. Estou desejando uma ótima programação para vocês aí também. Deus abençoe, minha querida amiga. Glória a Deus, que Deus abençoe a senhora aí. Glória a Deus. Maravilhas do céu. Ui, irmã, é custoso.

criança do céu. Ó sossego, obedeçam a palavra do Senhor quem fala assim. Aleluia! Jesus, querido, não precisava o Senhor mandar aquele exército, aquele monte de osso seco que estava no vale, né? Tudo dentro de um riacho seco, assim. Osso seco em milhares de osso seco que foram largando pedaços de osso seco de gente. Mas o Senhor mostrou o seu poder. Mão Venci, Deus abençoe, Venci. Deus abençoe o irmão, a irmã Vanessa aí. Como é que vocês estão? Estão tudo bem? E o guri está um baita de um rapaz já? Deus abençoe. Glória a Deus. Vamos ler o manazinho que saiu para o irmão. O irmão tem pedido, tá bom, irmão? Aqui fala assim. Olha aí, bom, pro senhor, irmão. O Senhor é bom. Uma fortaleza no dia da angústia. E conhece os que confiam nele. O Senhor sabe que nós confiamos nele. Deus abençoe. Maravilhas do céu. Que Deus venha fazer a obra na vida do nosso irmão. Venci de Jesus. A paz do Senhor para o nosso irmão, bênção do céu. Oscar tem botado um bilhetinho aqui sobre o culto lá na igreja, na nossa igreja, na linha Planalto, dia 16, terça-feira que vem. Terça-feira que vem, dia 16, no Planalto, o culto com o pastor, vindo de Palmeiras, das missões. Deus abençoe. Então, terça-feira, temos culto na nossa igreja, lá na linha Planalto, com o pastor e a equipe que vem de Palmeira, Seberi também vem. Deus abençoe. E os irmãos...

irmãos que moram por perto ali. Que Deus venha fazer a obra em cada vida. Estão convidados, meus irmãos. Estão todos convidados na água azul, a linha vermelha, água azul, linha vermelha, Planalto, Basílio, Pinheirinho, Palmitinho, tudo. Estão tudo convidados. Deus abençoe. Aqui, Barra do Guarita, tudo convidado. Deus abençoe. Será bem-vindo em nome de Jesus. Amém, meu irmão? Então, a palavra do Senhor fala sobre as 10 virgens. Eu já pude sentir a glória do Senhor falando essa mensagem agora. E espero que para você também seja uma bênção. Deus abençoe. As 10 virgens que não estavam, 5 preparadas, 5 não. Cinco. Cinco usavam o azeite nas suas lâmpadas, azeite na oração, azeite no comportamento, azeite na humilhação, azeite no seu vestir, azeite no seu andar, azeite no seu pintar. Se você anda se pintando, Jesus não se pintou, e nós temos que ser igual a ele. Se você se pinta, Jesus não se pintou. Jesus, se você corta o cabelo, Jesus não cortou. Nós temos que ser igual a ele. Ele manda que tampe seu corpo com suas vestes. Ele não, nunca, ele andou, ficou uma vez sem roupa, porque despiu a roupa dele, por prevalecido, despiu a roupa de Jesus e ainda repartiram a cada um. Repartiram, deram, como diz outro, lançaram sorte nas roupas do Senhor, tirando as roupas do Senhor para se vestir. Não tinha mais o que fazer. Aleluia. Mas ele venceu tudo em nome de Jesus. Aleluia! Não corta o cabelo, não se pinta, não se fica seminu, não anda roubando, não anda brigando, não anda matando, não anda fumando, não anda jogando, não anda brigando, não anda se drogando, não anda fazendo nada errado para nós andar na presença do Senhor. Aleluia! O azeite da purificação, o azeite da humilhação, o azeite da obediência, o azeite da paz, o azeite da misericórdia. Aleluia. Aqui fala: então o reino do céu será semelhante às 10 virgens que, tomando as suas lâmpadas, saíram ao encontro do esposo. As 10 saíram. Então, que nem eu estava mostrando contando naquele vídeo que nós temos, aquele DVD, ele mostra quando chegou a meia-noite, que era para Jesus vir buscar a igreja, buscar a noiva. E nós não sabemos que não vai ser a meia-noite mesmo. Saíram, aquelas mulheres dando tudo. Esperaram, esperaram, esperaram, que nem hoje. Ah, Jesus não vem. Eu espero, espero, Jesus não vem. Ah, quando menos espera, minha filha. Elas dormiram. Todas elas adormeceram. As 10 moças adormeceram. Deitaram e dormiram. Não aguentaram o sono, né? Era meia-noite. Estavam cansadas, dormiram. Mas 10, com as 10 virgens, todas elas tinham lâmpadas, como hoje. Vai a fulana, vai o Bertano, vai o Ciclano, vai o Bertano, vai o Ciclano na igreja. Mas aonde a purificação está, minha irmã? Aonde está a purificação? Tem que ter purificação, santidade, honestidade, humilhação. Aleluia, Deus da misericórdia. Chegar lá na igreja de qualquer jeito, chegar na igreja toda pintada, toda lambuzada, toda rebocada, ou fumando, ou pecando, ou fazendo uma coisa, fazendo errado. Não. Tinha 5 meninas daquelas com as lâmpadazinhas em ordem, com azeite na sua vasilha. 5 delas estavam esperando, esperando mesmo. Esperando, esperando Jesus mesmo. De verdade. Com o óleo prontinho na vasilha. Qualquer coisa que acontecesse, pá,
riscava o fósforozinho, estava com a sua lâmpada acesa. E às cinco, tanto fazia para elas. Estar na igreja, estar no mundo, para elas era a mesma coisa. Estar na santidade ou estar no pecado seria a mesma coisa. Estar na beleza, estar na vaidade, para elas era a mesma coisa. Aleluia! Glória a Deus! Mas chegou um horário que o Senhor rompeu e apareceu. Chegou. Então, ali, aquele DVD que nós temos fala assim: aquele homem, uma carruagemzinha. O noivo chegou! O noivo chegou, o noivo chegou, meia-noite o noivo chegou, se prepare, o noivo chegou, se prepare, não é mais hora de se preparar. Chegou a hora que as noivas, as três, as cinco meninas preparadas, levantaram e acenderam suas lâmpadas e saíram clareando, clareando na estrada, encontro do noivo. E cinco gritou naquele momento e pediu misericórdia. E não encontrou azeite em parte nenhuma, porque elas não se prepararam, a vida inteira não se prepararam. Deixaram como quisesse. Depois veio o arrependimento. Aleluia! Então o reino do céu será semelhante a 10 virgens que, tomando a sua lâmpada, saíram ao encontro do esposo. E cinco delas eram prudentes, cinco loucas. Não está aí hoje? Parece que não vê nada. Tudo para elas está tranquilo. Para elas está bem. Andar de bermudinha, andar de shortzinho, andar de blusinha de arça e um vestidão é a mesma coisa. Andar com uma roupa honesta e uma roupa seminua, a mesma coisa. A mesma função para elas. O homem do mesmo jeito. Andar de qualquer maneira, sem camisa, de calção, ou de calça, ou de terno, para ele é a mesma coisa. Nós conhecemos um pastor lá para fora que ele se vestia, mas era um doutor, um pastor, um advogado, para ir na igreja. E falava as coisas de Deus e era professor dos pastores. Chegava em casa, minha irmã, arrancava toda a roupa de igreja, jogava num canto, pegava um copo de vinho desse tamanho assim, um copo de vinho, e botava um bermudão até o joelho, assim, bem frouxo e bem floreado, e sem camisa, e ficava na frente da televisão, tomando vinho e se embalando na cadeira e escutando música satânica. Estava na igreja, era uma coisa, dentro de casa era outra. Essas são as virgens loucas. É, mas é um homem, minha irmã. Pois é, um homem. Mas o senhor comparou as virgens loucas. Não é só a mulher, o homem também. Ele é comparado. Ali ele fazia um sucesso na igreja. Um sucesso. Lá no mundo, ele era outra coisa. Lá ele fazia bem como ele queria. Aleluia. Só não fumava, não ia fumar. Mas bebia vinho, se embalava bem embalado numa cadeira, com um bermudão, e escutava as músicas satânicas. Então Deus se agrada uma pessoa dessa, minha irmã? De maneira nenhuma. São as virgens loucas. Aleluia. Meu Deus, que Deus tenha compaixão da minha vida e da sua vida, minha irmã. Que Deus nos prepare, minha irmã. Todo dia eu peço, Deus, prepare a minha alma. Prepara a minha vida. Até estou escrevendo um hino sobre isso aí. Que Deus possa preparar minha alma. Prepara minha alma, Senhor. Prepara minha alma, Senhor. Prepara minha alma para encontro com o Redentor. É bem assim vai ser. Oh, Jesus querido. Que Deus faça obra em cada vida, né? Aleluia, Deus. Então, cinco loucas. As suas lâmpadas não levaram azeite. As loucas tomando a sua lâmpada não levaram azeite. Mas as prudentes levaram azeite em suas vasilhas, com as suas lâmpadas
E tardando o esposo, tosquenejaram, todas adormeceram, mas à meia-noite ouviu-se um clamor. Aí vem o esposo, sai-lhe ao encontro. Aí vem o esposo, sai-lhe ao encontro. Essas carretas aí, ó. Aleluia! Aí vem o esposo, sai-lhe ao encontro. Pegaram as lampadazinhas, cinco saiu correndo tudo. Não tinha azeite nas suas vasilhas. Não tinha azeite. Começaram a gritar e pedir para as outras: dai-nos um pouquinho do teu azeite, dai-nos um pouquinho do teu azeite. As outras disseram: como nós vamos alcançar para você se vai faltar para nós? Por que tu não comprou antes? Tu tinha tempo. Se preparasse antes, Deus deu tanto tempo para você se preparar e você não se preparou. Te prepara, meu irmão, aleluia, Deus. Aí vem o esposo. E aquele homem que nós temos aquele DVD, aquele homem saiu gritando, e corria e gritava e dizia: aí vem o esposo, aí vem o esposo, aí vem o esposo, aí vem o noivo, e o noivo está vindo, e o noivo está vindo. E as mulheres saíram ao encontro dele, umas com cinco lâmpadas apagadas e cinco com as lâmpadas acesas, gritando: dai-nos azeite, dá. A outra disseram: não temos, só temos para nós, não vai dar para repartir. E agora? E agora? Porque aquele dia não vai ter tempo de repartir com ninguém. A bênção não vai ser repartida com ninguém. Ninguém vai subir e gritar para o outro: me dá tua mão e me leva junto lá, puxado. Não, não. Cada qual para si e Deus para todos. Vai ser assim, minha irmã. Aleluia! Muito bem, já estamos no restante do trabalho. E aqui diz: aí vem o esposo, sai-lhe ao encontro. Então todas aquelas virgens se levantaram e prepararam as suas lâmpadas, e as loucas disseram às prudentes: dai-nos do vosso azeite, porque as nossas lâmpadas se apagam. Lâmpada apagada, minha irmã, lâmpadas mortas, lâmpadas apagadas. Tu não quer mais ir na igreja, tu não quer mais seguir a casa do Senhor. Os nossos filhos estão parados, as nossas filhas estão paradas, chamando nós de louco. Loucos são eles que não querem nada com Deus. Esses sim o Senhor comparou como loucas. Aleluia! Porque não quiseram nada com Deus, ficaram com as suas lâmpadas apagadas. Ô Jesus querido! Mas as prudentes responderam, dizendo: não seja caso que nos falte a nós e a vós, e diante aos que o vendem e compra o para vós. E tendo elas ido comprá-lo, chegou o esposo, e os que estavam preparados entraram com ele para as bodas, e fechou-se a porta. Oh, meu Deus! Que não venha fechar a porta, minha irmã. Que nós não venha ser para nós fechada a porta. Que nós tenha esse azeite, oração, humilhação, pedido, ora, jejum, busque, aleluia, busque que o Senhor vai alcançar, aleluia. Glória a Deus, glória a Deus. Aleluia, Jesus. Aleluia. A Salete está ali, né? Aleluia, glória a Deus. E lá em cima diz assim ainda outra palavra, aleluia. E tendo elas ido comprá-lo, chegou o esposo, e os que estavam preparados entraram com ele para as bodas, e fechou-se a porta. E depois chegaram também as outras virgens, dizendo: Senhor, Senhor, Senhor, abre-nos a porta. E ele respondeu, disse: em verdade vos digo que vós não conheço. Nunca estava com Deus, nunca estava preparada. Não buscava a Deus. Vigiai, pois, porque não sabeis o dia nem a hora em que o Filho do homem há de vir. Vigiai e orai, porque não sabemos a hora e o dia. Amado Deus e Pai que está no céu, querido Deus, querido Pai,
Ali eu oro pela família do irmão Enio, lá na linha Planalto, lá na Água Azul. Pai, toma conta do irmão Enio, lá na Água Azul. Os demais irmãos, a família dele, o trabalho dele, que ele está sempre aqui na Barra também. Deus abençoe a irmã Lenir, os demais irmãos. Deus toma conta dos irmãos que entraram nessa live. Cada um que entrou aqui, em nome do Pai, do Filho e do Espírito Santo de Deus. Tome conta, abençoa, livre e perdoa, no nome de Jesus. Quem se despede, irmã Lúcia Machado Pereira, até quarta-feira, na paz do Senhor Jesus. Assim seja, amém. 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Até lá, amém.

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Olá, meus irmãos e meus amigos, a paz do Senhor Jesus a todos vocês. Alô, queridos ouvintes da rádio Rede Renascer FM. Estamos chegando com mais uma edição do seu, do meu, do nosso programa Missão Ceifeiros. Eu sou o missionário pastor João Batista Cardoso, pastor presidente da Assembleia de Deus Missões, na linda e pujante cidade de Santa Rita, Alto Paraná, República do Paraguai. No ar, mais uma edição do programa Missão Ceifeiros. Alô, El Soberbio. Los hermanos de El Soberbio, un gusto enorme poder hablar con todos ustedes. A los hermanos que están por distintos lugares de la provincia de Misiones, que el Señor venga bendecir muchísimo vuestras vidas, ¿está bien? ¡Aló, misioneros! Los que están por Aristóbal del Valle, por Dos Hermanas, por Oberá, y también ahí por distintos lugares de la provincia de Misiones. Un gusto enorme, hermanos queridos, poder hablar con todos ustedes, ¿está bien? Yo soy el misionario pastor João Batista Cardoso, no ar con el programa Missão Ceifeiros. Alô, Costa do Uruguai, irmãos de Porto Soberbio, los hermanos queridos de Alto Uruguai. Alô, Três Passos! Que bênção! Irmãos de Santa Catarina, pessoal aí das divisas do Rio Grande do Sul, com Santa Catarina. Eu não lembro agora o nome da cidade que fica bem na confluência ali. De um lado Santa Catarina, do outro lado Rio Grande do Sul e do ladinho ali Argentina. Eu não sei o nome da região ali, mas vai um abraço para vocês da região. Você sabe o que o pastor está falando, né? Irmãos de São Miguel do Oeste! Alô, Oeste Catarinense! Muito obrigado pelo carinho do rádio ligado, tá bom? Eu quero mandar um abraço ao pessoal de Santa Rosa. Será que tem muita gente de Santa Rosa ouvindo o pastor João Batista? Acredito que sim, viu, irmãos? Tem um povão me ouvindo em Santa Rosa. Alô, Santa Rosa! Alô, Santo Ângelo! Alô, Giruá! É a região das Missões. Tem um povaréu que me ouve na região das Missões. Olha, se você quiser participar do nosso programa, é muito fácil, viu, gente? É só você anotar o número do meu WhatsApp. O número brasileiro do meu WhatsApp, 046-99-24-23. Ah, como eu gostaria de receber uma mensagem sua. Como eu gostaria de receber o seu contato aqui. Anote o meu número. 046
9907-2423. É, eu quero orar por milagres essa tarde. Quero orar por coisas impossíveis irão acontecer essa tarde. Coisas inimagináveis, minha amiga, meu amigo, vão acontecer essa tarde. Eu estou no campo missionário há quase 9 anos. Sou o pastor presidente da Assembleia de Deus em Santa Rita, departamento de Alto Paraná, na República do Paraguai. Nós temos enfrentado aqui, irmãos, cara a cara, a fúria de Satanás. São muitas experiências com o mundo espiritual. No sábado último do mês de maio, nós inauguramos uma congregação na cidade de Naranjal, Alto Paraná, República do Paraguai. E foi uma festa extraordinária. Mas percebeu-se, os crentes espirituais, que o inferno se revoltou. Aqui no Paraguai, irmãos, 93% da população não é crente. As trevas predominam ainda em muitos lugares do Paraguai. Então, se você for fazer o trabalho que nós fazemos, de libertação, de oração, de evangelismo, de implantação de igrejas locais, sem estar coberto com a oração, olha, eu vou te falar, hein? Tem que estar revestido. Porque ainda é muito forte no Paraguai a feitiçaria. Os cultos tribais ainda acontecem, e isso é mexer com o inferno. É mexer com profundezas de Satanás. E nós inauguramos a igreja no último sábado de maio. Se eu não me engano, foi dia 30. Pastor Marcos Lazaretti, a irmã Andressa Alves, sua esposa, e as suas duas filhinhas, a Ana Sofia e a Ana Laura. Gente, aquela igreja foi construída com essas crianças correndo nos corredores. Pai e a mãe trabalhando na igreja, junto com os missionários, e essas crianças correndo, era festa para elas. No dia da inauguração, as duas crianças ali alegres. Ana Laura estava numa alegria só. Inauguração de um sonho. Inauguração da Assembleia de Deus em Naranjal. Mas, meus irmãos, quando foi na quinta-feira, passou aquele sábado, domingo, segunda, terça, quarta, quinta. Semana passada, quinta-feira. Pastor Marcos vinha junto a mim para uma reunião de obreiros que eu havia marcado. E ele, Naranjal, está a 25 quilômetros da sede. E de repente, ele me manda uma mensagem. E ele diz: pastor, eu não vou conseguir chegar na reunião. Eu vou ter que voltar. Porque a Ana Laura está queimando de febre e não está conseguindo respirar. Você já pensou numa coisa dessas? Queimando de febre e não conseguia respirar. Pastor Marcos voltou em Naranjal, Paraguai, pegou a criança e trouxe para a cidade maior, que é Santa Rita. Chegou aqui em Santa Rita, a criança buscando fôlego. De uma hora para outra, gente. Criança brincando, correndo, saltando. Daqui a pouco, sem fôlego, à beira da morte. O médico atendeu a família em Santa Rita e disse: corram para o Brasil.
Porque aqui não há aparelhos e o caso é grave. Ela está buscando ar. A família imediatamente se dirigiu à Foz do Iguaçu, ao UPA. Quase 100 quilômetros fica dentro da fronteira com Foz, Paraguai adentro, Laranjal. E a criança quase pereceu, quase desfaleceu na estrada. Chegou em Foz do Iguaçu, foi para o hospital municipal da cidade e ali, madrugada, o pastor Marcos liga aos plantos, porque a Ninha tinha sido entubada. E foi uma batalha das grandes. A igreja começou a orar. Os missionários, madrugada, clamando pela vida da Ana Laura. E Deus falou comigo na sexta-feira à noite. Eles inauguraram a igreja no sábado. E o plano do inferno é que no próximo sábado eles estejam velando a criança. E aquilo me arrepiou, assim, eu senti uma sensação que eu não sei te explicar. O sábado passado de luta, e durante a tarde veio um parecer, a criança foi transferida na sexta-feira, ou melhor, no sábado de manhã, foi transferida de helicóptero para Pato Branco, no Paraná. E o diagnóstico do sábado à noite era que piorou. E a gente foi para os pés do Senhor clamar, porque havia um projeto de Satanás. Inauguraram a igreja no sábado. No próximo sábado vão velar sua filha. Este era o projeto de Satanás. Deus falou ao meu coração, clame, porque o projeto de Satanás é esse. E a igreja começou a orar, meus irmãos. E a igreja começou a clamar. A criança foi transportada para Pato Branco, no Paraná. E quando foi ontem, os pulmões que estavam comprometidos foram restaurados. E ontem à noite, houve o procedimento de extubação da Aninha. Não precisou de oxigênio. Terminou aquela ronquidão do peito. Hoje já está no colo do pai e da mãe, lá em Pato Branco, no Paraná. Já caminhando para receber alta. Deus havia dito ao meu coração, o plano de Satanás inaugurou a igreja num sábado. No outro sábado vai velar a filha. E nós corremos aos pés do Senhor. Porque a obra missionária não poderia sofrer essa derrota, esse revés. Nós sabemos que alguém que está vivo pode morrer. Sabemos que alguém que está saudável pode amanhã estar enfermo. Nós somos frágeis. Mas nesse caso, não. Era uma seta de Satanás. Satanás se enfureceu com a obra de Deus. Foi uma correria, uma luta. Mas essa tarde, a Aninha já está se alimentando normalmente com comida pastosa. E Deus está restaurando a cada momento. Mediante esse testemunho, o Espírito de Jesus Cristo me autoriza a orar para que cadeias do diabo, retaliação do inferno, perca as forças sobre a sua casa, caia por terra de contra a sua família. O Espírito Santo move o meu coração para orar essa tarde, para que obras do diabo sejam desfeitas. Eu sei que coisas difíceis podem suceder, porque somos frágeis. Mas tem coisa que é retaliação do inferno.
Nesta tarde o Espírito Santo me revela pessoas que estão sofrendo retaliação do inferno. Retaliação de Satanás dentro da tua casa. Retaliação do maligno dentro do teu matrimônio. Retaliação do maligno aí na empresa, aí nos negócios. Seta maligna contra a tua saúde, mulher. Seta maligna contra a tua saúde, homem. De repente trancou as portas, pastor. De repente as coisas viraram de ponta cabeça. As coisas que eu fiz cálculo, previsão, não tinha como dar errado, começou a dar errado. Eu preciso orar por você essa tarde. Aleluia. Eu estou ouvindo ruídos no mundo espiritual. Pessoas irão testemunhar dessa tarde. Eu preciso orar por você. Pastor, como que o senhor vai fazer? Eu vou falar o número do meu WhatsApp. E você capricha em anotar. Capricha em anotar. 046-9-9907-2423. A nossa central de atendimento ao ouvinte está funcionando neste momento. Eu preciso orar por você. Esta tarde, a campanha de oração. O Espírito do Senhor manda lhe dizer que há retaliações contra a sua vida. Não é normal, não. E você sabe do que eu estou falando. Eu preciso orar sobre essa causa. 046 9-9907 2423. Não anotou ainda? Eu vou falar mais uma vez o meu número. Toma capricho e anota. Porque eu preciso orar por você. Escute, vai ter alguém que vai testemunhar uma reviravolta ainda essa semana. Tenho dito como profeta de Deus. Você crê? Aleluia. Oh, eu estou ouvindo ruídos no mundo espiritual. Eu preciso orar por você essa tarde. Anote o número do meu WhatsApp. 046. 9-9907-2423. Se eu fosse você, eu já tinha mandado mensagem. Você está precisando de oração. 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Mas se eu fosse você. Depois de um testemunho, eu não estou contando aquilo que me contaram. Eu estou contando aquilo que eu estou vivendo na pele. Eu sou pastor dessa família. Eu sei as campanhas que nós fizemos na semana passada. Porque o Senhor me revelou. Não é uma coisa normal. O plano do diabo é: inaugura a Assembleia de Deus em Naranjal no sábado. Mas no sábado seguinte eles velam o filho, a filha. E eu dizia, Deus, mas... e o Espírito Santo me dizia, ore, mobilize a igreja, clame, vá para o adjuno, desce, clame, porque não é coisa normal, o Senhor me dizia. E eu quero glorificar a Deus pela vitória que nós recebemos. A Ana foi estubada ontem,
não precisou nem de oxigênio após a extubação. Os pulmões foram curados dentro de 24 horas e ela já está se alimentando e está já no colo do pai e da mãe, caminhando para ganhar a alta médica, está na cidade de Pato Branco. Não tinha UTI em Foz, estava tudo ocupado e ela foi de voo transportada pelo SUS. Filha do missionário que está em Laranjal, que fica a 100 quilômetros da fronteira com Foz do Iguaçu. Eu não ia falar essas palavras aqui essa tarde, mas eu preciso ser submisso ao Espírito de Deus. Eu preciso pregar, fazer aquilo que o Espírito Santo está me revelando. Anote o meu número. Se eu fosse você, eu já tinha mandado mensagem. Eu não tenho como atender a ligação, irmãos. Visto que eu estou fazendo o programa com a ligação. Eu estou falando via ligação. Então, eu não tenho como atender. Mas se você mandar mensagem, eu vou orar por você. O Espírito Santo está me revelando que há pessoas que estão me ouvindo no estado do Rio Grande do Sul, no estado de Santa Catarina, que estão cercadas por uma nuvem de problemas. A síndrome do pânico chegou na tua casa, mulher. Mas nesta tarde haverá cura desta síndrome. Esta angústia vai embora para sempre. Aleluia! Eu já estou sentindo o toque do Espírito Santo curando pessoas que dependem de medicamentos controlados. Oh, aleluia! Eu já estou sentindo a ação do Espírito de Deus tocando vidas que estão tomando medicamentos controlados. Pastor, o Taja Preta passou a ser parte da minha vida. Pastor, o Gardenal, os ansiolíticos, passou a fazer parte da minha vida. Aleluia! Ramachakandaramaharavakandaraha. Humecromenantodemai. O Espírito de Deus toca o meu coração para me orar por você e sua família essa tarde. Anote o meu número. 046-9-9907-2423. 046-9-9907-2423. Eu vou falar mais uma vez. Eu vou orar essa tarde por pessoas que tomam medicamentos controlados. Aleluia. Oh, aleluia. 046. 9-9907. 2423. Oh, aleluia! Vamos ouvir mais uma canção. E daqui a pouco eu volto.

Alô? Muito boa tarde, na paz do Senhor a todos. Estamos de volta, missionário pastor João Batista Cardoso, missionário da Assembleia de Deus, em Santa Rita, no Paraguai. Não sei se você está conseguindo me ouvir, está tudo ok aí, gente? Parece que havia caído a nossa ligação. Gente, eu estou orando por pessoas e Deus está fazendo milagre. 046-99907-2423. Eu quero liberar uma palavra profética sobre a sua vida. Algumas pessoas já estão ligando. 046-99907-2423. Eu já estou atendendo aqui pessoas que estão sendo ministrada uma palavra profética, uma palavra de curas, uma palavra de milagre. Anote o meu número. 046-99907-2423. 046-99907-2423. O Espírito de Jeová toca o meu coração para orar por uma criança, um adolescente que tem epilepsia. E você está ouvindo, família, vocês estão me ouvindo. Eu preciso orar essa tarde. Jesus vai queimar esse mal. Oh, eu estou sentindo a presença de Deus. Aleluia. No estado do Rio Grande do Sul, uma jovem senhora que também tem problemas de epilepsia. O Espírito de Deus quer curar essa tarde. Pastor, mas Jesus cura a epilepsia. Irmãos, fui curado da epilepsia. Eu não conhecia a epilepsia. Minha mãe e meu pai é que conta. Meus irmãos mais velhos. Jesus me curou 6, 7 meses de idade. Fui acometido por esse mal. Eu estou com 47, vou fazer 48. Os médicos diziam assim, se escapar da morte, vai ser um vegetal. Não vai poder estudar, não vai aprender a ler, não vai aprender a escrever. Vai ser um incapacitado. Através da Rádio Marumbi de Curitiba, quando eu estava morrendo, o rádio estava ligado e a minha mãe desesperada lá dentro dos matos, nas roças, não tinha para onde ir. E na hora o rádio estava ligado. E ela orou junto com aquele homem de Deus. Saudosa memória, pastor Matheus Jensen. Quando ele disse amém, eu voltei ao normal, segundo o relato da minha mãe, naquela hora. E nunca na minha vida eu conheci isso. Fiquei internado 3 dias no hospital, quando já tinha 20, 22 anos de idade, por causa de uma pneumonia que eu tive.

quer mudar, quer reverter esse caso da justiça, que parece que não tem solução. Deus quer entrar na causa! Ah, como eu quiser orar por você. Só que eu não vou insistir. Eu vou falar mais uma vez o número do meu telefone. E você anote e me mande mensagem. Pastor, mas eu não consegui. Dá um jeito! Como que para outras coisas a gente dá jeito? Anote o meu número. Pergunta aí para o vizinho, pede aí para uma criança, alguém anotar para você e dá um jeito de mandar mensagem. Anote o meu número. 046-9-9907-2423. Eu não tenho muito tempo mais. Eu preciso orar pelos enfermos. Eu preciso orar pelas causas da justiça. Eu preciso orar por quem precisa de um milagre. Eu vim aqui para orar essa tarde. Eu confio no poder do nome de Jesus. Eu acredito no poder da oração. Eu tenho visto muitos milagres. Eu não posso negar o que eu tenho visto e ouvido. Anote o meu número. 046-9-9907-2423. 046-9-9907-2423. 046-9-9907-2423. Pastor, não consigo agregar o teu número. Mas você conhece o número da Rádio Renascer? Pede na Rádio Renascer o meu número. Eles vão te enviar um contato meu. Tem o número da Rádio Renascer? Então pede. Ficou fácil. Ficou fácil para você. 046-9-9907-2423. 046-9-9907-2423. Irmãos, muitas mensagens estão entrando aqui. Eu não vou ter condições de abrir todas e atender todas, mas eu vou orar por todas. Deixa eu contar mais uma vez um testemunho. Era 2014. Eu era pastor na Assembleia de Deus, no Morumbi 3, em Foz do Iguaçu. Lá na Avenida Mário Filho. Terminou um culto de quarta-feira. Quando eu ia saindo, o irmão Hélio me chamou no corredor da igreja. E disse, pastor João Batista, já foi negado por mais de 5 vezes o meu benefício da aposentadoria. E como o senhor vê e sabe, eu não tenho condições de trabalhar mais. Mas toda vez me é negado no INSS. Toda vez. Eu já não sei mais o que fazer. E o senhor pregou e eu senti de pedir oração específica sobre essa causa. Eu disse, irmão Hélio, vamos orar. Lembro como se fosse hoje, no corredor da igreja, depois do culto de quarta-feira. Orei por ele

Na sexta-feira, 9 da manhã, passou aquela noite de quarta toda, veio a quinta-feira. Na sexta-feira, 2 dias depois, na sexta, sim, na sexta-feira, por volta de 9 horas da manhã, ele recebeu uma ligação. Foi com o advogado numa audiência e saiu a aposentadoria. Desde o primeiro dia que ele deu entrada, veio todo o pagamento, na época deu quase 40 mil reais. Ei, psiu. Hoje Deus desenrola essa causa que você tem na justiça. Aleluia! Oh, glórias! Hoje o Deus eterno de Israel entra nessa causa. Sim, este processo que te perturba, o Senhor vai declarar que vai cessar. Ah, glória a Deus! Aleluia! O Senhor está falando ao meu coração sobre questão de guarda de uma criança. Um negócio que está complicado. Aleluia! Deus viu a sua lágrima! E Ele está entrando nesse negócio agora. Ah, como eu queria orar por essas causas. Capricha! Anote o meu número. É um número brasileiro. Anote. 046 99 07 24 23. Pastor, eu não anotei, mas eu quero que ore por mim. Então eu vou falar de novo. 046 99907 2423. Não conseguiu anotar o meu número? Mas você tem aí o número da Rádio Renascer? Então pede na Rádio Renascer para que envie a você o meu número. E eu vou orar por você. Essa tarde é uma tarde de muitos milagres. Tem um obreiro me ouvindo. Recalamacharacandaramahá. Aleluia. Um espírito de inveja tem trancado o teu ministério. Sim. Senhor manda dizer para você. Lembre de José do Egito. Tenha paciência. Deus não esqueceu de você. Estes que hoje te desprezam, te evitam, amanhã irão reconhecer a glória de Deus sobre a tua vida. Eu preciso orar por você. Ai, ai, ai. Deus está tocando no meu coração e eu preciso falar. Anote o meu número. 046. 99907 2423. Anotou? 046 99907 2423. Eu vou orar por você essa tarde. Nós já iremos orar nesse momento. Nós vamos esperar ainda. Deixa eu ver aqui. Eu tenho 7 minutos ainda. Eu vou esperar. Tem irmãos em Santa Catarina me ouvindo, que sentiu algo
enquanto eu falava aqui. Eu não sei por que você já não mandou mensagem. Anote o meu número. 046 99907 2423. Deus vai entrar nas causas do seu povo. Deus vai entrar nas causas do seu povo. Eu quero declarar, irmãos, a cura do Leonardo. Essa criança que tem um sopro no coração. Eu não sei como que Deus vai agir, meu filho. Eu não sei de que maneira. Mas eu quero declarar a vitória essa tarde. Leonardo! Receba o milagre agora! O mecromenante, aleluia! Oh, aleluia! Jesus, cure o Leonardo e glorifique o teu nome. 046 99907 aleluia 2423. Gente, é muito fácil meu número. Os seis últimos números é 2423. Os seis últimos. É a sequência ao contrário. 24, 23. São seis últimos. Agora deixa eu falar completo o meu número. É o número brasileiro. Irmãos que estão na Argentina. Esta é uma tarde de milagros e liberação em el soberbio. Aleluia. Esta é uma tarde de milagros e liberação para alguém que me escute em Oberá. Para alguém que me escute em São Vicente. Para alguém que me escute em São Pedro. Para alguém que me escute. Esta tarde é uma tarde de milagros. Deus vai tocar em alguém que me ouve em Cândido Godói. O Espírito Santo está falando ao meu coração. Em São Paulo das Missões, em Santo Cristo, em Porto Xavier, em Guarani das Missões. Hoje é uma tarde de milagre para irmãos que me ouvem em Santa Rosa. Hoje é uma tarde tremenda para irmãos que me ouvem em Três Passos, em Criciúmal, em Panambi. E nas cidades fronteiriças da Argentina com o Rio Grande do Sul, do Rio Grande do Sul com Santa Catarina, eu quero orar por você. Anote o meu número: 046 99907 2423. Eu vou orar, meus irmãos. Alguém poderá sentir náuseas. Uma vontade de vomitar. Alguém poderá expelir pedra dos rins. Alguém poderá sentir ânsia de vômito e vomitar o câncer essa tarde. Aleluia. Arabacalabaxandarabahá. O Espírito do Senhor mostra uma troca de sangue. Alguém contaminado pelo vírus da AIDS. Depois da oração dessa tarde, você pode fazer outro exame. Aleluia! Mas você tem que começar a servir a Deus. Tem gente desviado me ouvindo e eu soberbio. O diabo quer matar você. Você se afastou da igreja, passou a dar ouvido para ímpio, começou a se envolver com gente ímpia e se afastou da igreja. E Deus tem falado com você há muito tempo. E nesta tarde o Senhor manda dizer-te:
Tu sepultura está abierta. Pero hoy en esta tarde, Dios puede mudar esto. Puede cambiar esto. Vuélvate al Señor. Ay, ay, ay, ay, ay. Que revelação é essa, Senhor? Anote o meu número. 046 9907 2423. Eu estou sentindo a glória de Deus aqui. Eu sou o missionário, pastor João Batista Cardoso, há quase 9 anos na missão no Paraguai, plantando igrejas e fazendo a obra. Inclusive, se você tem um chamado de Deus e quer trabalhar comigo na missão, me procura. Quem sabe é um homem de Deus de caráter, uma mulher de Deus, um casal de Deus. Um homem e uma mulher de Deus, um casal de Deus, que tem chamado, vem para a missão. Oh, aleluia! Oh, glória! Deixa eu fazer algo aqui. Deixa eu fazer algo aqui. Falta só 5 minutos? Eu estou no Instagram. Começa a seguir o meu Instagram. Pastor, qual que é o perfil do teu Instagram? João Batista Missões. É muito fácil, gente. Tudo junto, sem acento, sem traço, sem nada. João Batista Missões. João Batista Missões. João Batista Missões. Já posso orar, gente? 046-9-9907-2423. Eu vou falar pela última vez nessa tarde o número do meu WhatsApp. É um número brasileiro. 046. 9-9-9-07-24-23. Pastor, eu não consegui anotar. Mas você tem o número da Rádio Renascer? Pede, urgente, pelo amor de Deus. Pede que te envie o meu contato. E eu vou te colocar na oração dos milagres dessa tarde. Se você pode, se aproxime do teu rádio. Ó Deus de mistério e glória. Ó Deus, Pai de Abraão, Isaac e Jacó. Em nome de teu santo filho Jesus. Faz milagre, Senhor. Toca esse corpo. Toca esta vida. Eu declaro em nome de Jesus o Nazareno. Receba a cura agora. Oh, aleluia. Há uma mão quente tocando vidas agora. Há uma mão ensanguentada tocando vidas agora. Na autoridade do nome de Jesus. Se levante. Oh, aleluia. Senhor, vai cicatrizando esta ferida agora. Vai queimando esta enfermidade agora. Esta pessoa condenada à morte. Vai tirando agora da morte. Espírito da morte! Solte esta vida agora! Em nome de Jesus. Senhor, entra nesta causa na justiça. Dá vitória a esta pessoa. E glorifique o teu nome. Senhor, esta pessoa que toma medicamentos controlados, eu declaro em nome do Senhor Jesus, a cura, recebe a cura. Agora, obra de bruxaria, obra de contrariedade, perca a força. Obra das trevas,
Cai por terra agora! Vai batendo e retirada agora! Na autoridade do nome de Jesus. Amém! Depois você procure me testemunhar. Pessoas estão sendo tocadas por uma mão poderosa no céu agora. Alguém está sentindo o seu corpo tremer. Alguém está sentindo a cura. Urabacalabaxandarabaha. Recebe! Recebe! Na autoridade do nome de Jesus. Amém! E amém. Deus abençoe você. Eu vou ficar ainda uma hora esperando ligação dos ouvintes para orar e aconselhar. Eu tenho um conselho e uma direção de Deus para a sua vida. E você está precisando. Anote o meu número. 046-99907-2423. Eu vou ficar uma hora aqui esperando a sua chamada ainda, mesmo depois do programa, porque o programa já está terminando agora. Pastor, não consegui anotar o teu número. Pede na Rádio Renascer. Um abraço, fiquem na paz do Senhor.

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foi pensando em você. E para você que eu escrevi esta canção, para que o Espírito de Deus

0: sofrer.
1: Glória a Jesus, glória a Deus. Saudando os amados irmãos na paz do Senhor Jesus. A todos os amados irmãos aqui. Quem vai saudar é o pastor Gilberto, de dois irmãos das missões da Igreja Avivamento do Clamor das Últimas Horas. Você que está passando por luta, dificuldade, talvez.
2: Sabe, meu irmão,
1: hoje é o dia da tua vitória. Estamos aqui para trazer uma palavra para ti assim.
2: Entre nós.
1: Salmo 125, crenos. Salmo 125 para você. Vamos achar aqui e vamos ler para você nesta.
2: De você.
1: Já achamos aqui.
2: Uma coisa eu quero que você saiba. Que lá por onde você está andando,
1: os que confiam no Senhor,
2: por onde você estiver,
1: serão como os montes de Sião, que não se abalam, mas permanecem para sempre.
2: Nós, a Igreja de Deus.
1: Talvez você está lutando, está fatigado, tem passado uma semana lutando. Quero dizer para você que o teu chamado é só Jesus para terminar. Não adianta Satanás se levantar, tentar usar seus arquimanhas, porque nós sabemos que nós temos com o maior, que é Jesus Cristo. Se você tem Jesus, você tem tudo. Porque Satanás veio para roubar, matar e destruir.

próprio Jesus tem para com você. Não fica triste, não. As portas estão abertas para você. Venha. Venha ocupar o seu lugar que está vazio aqui entre nós. Porque você é muito importante para Deus. Ele te ama. Ele te quer cada vez mais. Entrega a Ele o teu caminho e confia nele. E o mais Ele fará. E a gente vai ficar aqui, orando a Deus por você.

largar pra você a súplica da madrugada. Vamos largar. Pra ti aí a súplica da madrugada. Já vai passar pra ti aí.

Vou dar uma faladinha aqui nos patrocinadores. Temos aqui a irmã Júlia Dias, patrocina. Também irmão Salustiano, irmão Natanael. Também pastor Jacinto, missionária Iraci, porque ajuda nós a patrocinar. Deu uma queda nos patrocinadores, não tá fácil, mas vamos levando como nós pudermos. Temos que atender, mas eu creio na vitória em nome do Senhor Jesus. A irmã Neuza Fantura. A irmã Neuza Fantura também nós ajuda. Que Deus abençoe vocês que ajudam a patrocinar essa programação. Mas tá pouco a carne da cabeça. Eu parei uns dias que tava lutando nos trabalhos, porque a gente também não vive da obra, trabalha em trabalho material, e daí passava para fazer os irmãos fazer o pastor Jacinto, e daí deu uma queda nos patrocinadores, mas agora eu vou levantar de novo. O inimigo se levanta das maneiras. Aqui tá um irmão, Maurício de Almeida, a paz do Senhor, irmão. Temos na escuta em Santa Rosa, louvor, sou o Pelegrino, já tá aí. Nós sabemos que você que dá uma encurtada no trabalho material, porque o diabo tem se levantado na parte material, então vamos. O espiritual para o diabo cair por terra em nome do Senhor Jesus. O nosso desejo é nós perder para ganhar, é nós descer para subir, porque sabemos que o diabo é muito furioso, irmão. O homem que prega a palavra contra o pecado, o diabo se levanta muitas vezes, só Jesus sabe. Mas nós, a nossa luta não é, aleluia, contra sangue, não é contra as pessoas. Se precisar nós pedir perdão, nós pedimos. Se precisar nós se humilhar, nós se humilhamos.

abraço aí pra Suzana Gomes, a passeou, pastor Giba. Peço oração por mim, por nossa família, estamos na escuta aqui em casa. Deus abençoe a Suzana, um abraço pra senhora, pra irmã Tereza, pra irmão Sebastião, pra todos vocês aí.

Janir Vassi Gomes, estou na escuta, peço um louvor. Já manda um louvor aí pra irmã, já ali pra irmã. Janir Vassi, um abraço pro Gabo.

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1: Você vai pra Nivaci, Esgredino, Abel.

Porto Alegre. Um abraço do tamanho do Rio Grande. No último dia que eu fui lá na igreja do pastor João Dias, eu fui tomar um chimarrão com a irmã Marley e o irmão Solomar. Isso é uma bênção. Uma mana que não é de sangue, mas é uma mana nossa. Deus abençoe, irmã Marley. Um abraço para vocês. Vamos orar. Também peço encarecidamente, bastante oração.

também vou lendo meio misturado com o sino pra dar tempo. Ali tem Maria Clair, Buenos dos Santos, a paz do Senhor, pastor, estou na escuta do seu programa. É a primeira vez que estou na escuta do programa. Passo aqui para pedir ao Senhor orar por minha saúde e pelas minhas famílias. Sou a Maria Clair de Santo Cristo, Rio Grande do Sul. Deus abençoe. Vamos incluir a irmã na oração. Obrigado pela escuta da irmã, tá ali ligadinha na programação. Também Maria Germanes, a paz do Senhor. Pastor, peço oração por mim e minha família. Deus abençoe. Maria Germano, seu Neriva, um abraço para todos vocês aí. Em nome do Senhor Jesus.

Glória a Jesus, glória a Deus. Vamos botar mais um hino aqui pra nós. Aqui, isso. Aqui. Benedito Felizardo pra você. Também ali a Dani Cleomades. A paz, Senhor, pastor Gilberto e família. Estou na escuta. Aqui está uma bênção. Deus abençoe. A Daniela, nossa amiga. Sempre orando por ela, eu creio que Nilma Jesus.

Glória a Jesus, vimos ali, ó. Glórias a Deus, Deus abençoe. Peço um louvor e ofereço para todos os irmãos da igreja, clamor das últimas horas. Deus abençoe, glórias a Deus.

0: Deus, Deus, estão ali na escuta. Deus abençoe vocês.
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0: Tava vendo ali a... esse hino. Aleluia, tem momentos da vida do crente. O crente é aquele que está se preparando para ir morar no céu. Tem momentos da vida do crente que... dói, amarga, doída, mas... mas sabemos que a nossa luta não é lutar pessoalmente. A nossa luta é lutar contra as hostes e potestades de Satanás que tem se levantado para destruir a família, para destruir as vidas. Em tantos obstáculos da vida. Talvez tu tá ferido, tu tá magoado, tu tá triste. Eu quero dizer para você que ainda... enquanto há fôlego de vida, há esperança. E quero dizer para você que Jesus ainda conta contigo nesta

tempo, mas José Ferreira, um abraço pro senhor, pros irmãos todos que estão ligadinhos. Particularmente, irmão José Ferreira, uma benção, meu amigo. Todos os irmãos que estão ligadinhos, um abraço do tamanho do Rio Grande pra vocês, irmão. Pra sua família.

0: Jesus, glória a Deus. Vamos ouvir uma palavra aí para nós. Aleluia, glória a Jesus. Como falar?
1: Quero convidar vocês para juntos com Daniel e Samuel sentir a presença de Deus.
0: Onde se encontra aí?
2: Eu sinto a presença
0: de João

porta fechada, apresentou-se no meio e disse: chegou Jesus, estando as portas fechadas, apresentou-se no meio e disse: paz seja convosco. E depois disse a Tomé: põe aqui o teu dedo e vê as minhas mãos. E chega

0: vimos. Vimos aqui, aleluia, que depois da ressurreição de Jesus, ali o irmão José Freitas, saudável também, alguns saudados programa, um abraço. Ali os discípulos, aleluia, que andavam com Jesus, eu acho que eles não criam que Jesus ia ressuscitar dos mortos. E quando eu creio que os discípulos estavam reunidos falando, bah, quando Jesus andava na terra, ele fazia muitos sinais, muitos prodígios. Que saudade de Jesus! Que saudade de Jesus! Eu creio que eles falavam, aleluia, mas uns tinham certeza que creio que Jesus uma hora ia aparecer no meio deles. Eles estavam com a porta fechada e de repente, aleluia, Jesus apareceu no meio deles. Mas Jesus já conhecia que um discípulo que andava com ele, ele não ia crer, aleluia, sem ver as mãos, sem ver as pisaduras. Ele mandou o lado aonde a lança furou, o lado de Jesus. Aleluia, mas aleluia. Talvez você está pensando, falando, dizendo, bah,
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0: se Jesus estivesse na minha vida, não passaria tanta prova.
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0: parece que Jesus não tem me escutado. Tanta prova, tanta luta.
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0: Mas eu quero dizer para você: a luta, prova, é edificação da casa. Pode a tua porta estar fechada, mas eu te digo nesta tarde: palpa. Pega teu dedo e coloca nas pisaduras de Jesus. Aonde foi, aleluia, tocada aos cravos? Aonde foi furada a lança? Aleluia.
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0: aleluia, sabemos que
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0: tem momento da vida do crente, o crente que quer morar no céu.
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0: aleluia. Tu olha para cá, olha para lá. Satanás rugindo como um leão, tentando destruir a tua vida física. Satanás tentando acabar com o teu sonho. Satanás tentando digrenir a tua imagem, armando cilada. Até muitas vezes, aleluia, para acabar com o teu sonho. Mas eu quero dizer para você, nesta tarde, palpa nas mãos de Cristo. Palpa nas mãos de Cristo nesta tarde. Talvez tu tá desanimado, se não dá mais, eu não vou conseguir. Palpa. Palpa. Veja os sinais. Aleluia, glória a Deus. Não faz que nem Tomé verdadeiramente. Aleluia, é. Quando depois que tocou, Tomé teve que tocar. Aleluia, nas pisaduras do cravo. Tomé teve que tocar e sentir as pisaduras. Mas eu quero dizer para você, talvez a tua porta tá fechada, mas ele vai entrar. Ele vai bater. Ele vai cumprir os desejos do teu coração. Eu quero dizer para você, meu amigo, meu irmão, não tema. O inimigo tá rodeando, bravando como leão, para quem ele acha, o que queira tragar. Descansa teu coração nesta tarde. Irmãos, eu costumo dizer, aleluia, eu sou crente, daqueles crentes que se eu tiver alguma coisa contra você, antes, quando eu não era crente, eu também chegava e dizia, eu nunca fui homem falso, homem traiçoeiro, de fazer armadilha, nunca fui, quando eu não tinha Jesus. Eu chegava e dizia, moço, o que que nós temos, vamos se acertar ou vamos desacertar? Eu chegava, de cara a cara. E agora que eu tenho Jesus, eu não chego pra brigar, eu não chego pra querer te macetear, eu não chego pra querer, aleluia, não, eu vou matar, eu vou sangrar, eu vou esculachar com ele, não. Eu chego e digo assim, ó, se eu fiz algo que te feriu, me perdoa.
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0: Que sabe os que bater nesse rosto, bata aqui. Mas a minha alma está nas mãos do Senhor Jesus.
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0: Eu não vou deixar de pregar a palavra do Senhor, porque eu fui alistado. Não é para brigar com você, não é para mim querer destruir a tua vida. Eu fui alistado para desafiar Satanás e dizer que a tua alma é preciosa para Jesus, que os teus projetos não estão falidos, não estão falidos. Mas o Giba é carrancudo, ele... Não, eu prego contra o pecado, eu prego contra a vaidade, eu prego contra a mentira. Descansa teu coração nesta tarde. Talvez alguém tá bravo com você, vai lá e diz, ó, me perdoa, que sabe o rei nessa área. O crente verdadeiro, ele perde para ganhar. Perde o quê? O que que o crente perde?
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0: Ah, de ser valentão, de ser, ah, comigo é daqui até ali, não. Jesus é amor, é paz, é alegria. Jesus é paz. Jesus, aleluia. Ele usa as tuas mãos para apoiar a mão dos enfermos, com aquele óleo que você chora, ungindo, se arrependendo, consertando o altar com Deus, para que o câncer desapareça, para que você seja liberto da vaidade, que você seja liberto da mentira, que você seja liberto, não tenha essa vida miserável, que você não tem paz. Talvez você tenha dinheiro, mas não tem paz na tua alma. Talvez tu tenha carro do ano, mas não tem paz na tua alma. Irmãos, eu sou cheio de luta. Irmãos, sou cheio de problema, cheio de dificuldade, mas eu tenho paz na minha alma. Aleluia. Essa paz é a paz das marcas de Cristo, que pode vir o ventaval, pode vir a luta, pode vir a dificuldade. Esse corpo pode tombar, mas a alma regozija com o Espírito, com Jesus. Talvez você está atemorizado, você está triste, você está abatido. Eu quero dizer para você, eu ando de peito aberto. Eu não temo homem, eu temo Jesus. A minha alma está nas mãos do Senhor Jesus.
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0: Se você, aleluia, está levando para outro lado, dizendo, não, eu sou valente, eu não sou valente. Valente é aquele que diz assim, eu canso e vai embora. Satanás, deixa essa alma agora. Essa alma não custou o preço do ser humano, o sangue do ser humano. Essa alma não foi com valentia. Essa alma, aleluia, foi com sangue inocente chamado Jesus Cristo, Filho de Deus. Irmãos, é muito terrível, irmãos. Você começa a falar com as pessoas e o Espírito Santo, quem tem o dom da revelação, não é o dom da adivinhação. O dom da revelação sabe aonde você vê mentira, aonde você vê engano, aonde você vê falsidade, aonde você vê a armadilha. E você dizer, não, Jesus salva a alma. Ele é precioso para Jesus, ela é preciosa para Jesus. Ela é preciosa para Jesus, vamos tentar, vamos botar a boca no pó, vamos dobrar o joelho, vamos ganhar essa alma para Jesus. Jesus está voltando, bem perto, vai acabar esse negócio de egoísmo, esse negócio de valentia, esse negócio de ganância. Está pertinho de acabar. Está pertinho de terminar. Irmãos, Deus tem me revelado coisas terríveis contra a minha vida. Deus tem me revelado pessoas que me esperou na estrada para surrar. Deus tem me revelado pessoas que esperou eu para acabar com a minha vida. Deus revelou, não é? Deus tem me revelado. E eu digo para minha esposa, meus filhos, não age. Não pode agir com brutalidade, usar da carne, usar por briga. Não, meus filhos. Vamos usar a sabedoria, vamos pro joelho, vamos ganhar essa alma para Jesus.
2: Eu sei que você pode sentir a presença de Deus.
0: Deus tem revelado tanta coisa, porque muitos homens de Deus vão ser perseguidos, porque eu não vou dobrar a esquina para a vaidade. É fácil amar aqueles que batem nas minhas costas, que me chamam para comer galinhada, aqueles que dão risada comigo, mas aqueles que me odeiam. Aí que eu quero ver você amar e dobrar o joelho e dizer: aquele que estava tentando me passar o chicote, Jesus abençoe, ele tem uma alma preciosa. Deus revela alguém que queria acabar comigo. Que eu vejo uma enfermidade terrível. Vejo uma enfermidade terrível corroendo entre a bexiga e o esôfago, que de repente vai precisar desta mão, porque esta mão não é para brigar, esta mão não é para valentear, esta mão é para botar na mão e dizer: ó, eu fui chamado, alistado para orar por aqueles que me perseguem. Se você está orando, Jesus tem que quebrar o fulano, Jesus tem que... Mas está errado, Jesus nem está ouvindo. Jesus quer para nós amar os nossos inimigos, aqueles que nós perseguem. Essa semana Deus me revelava coisas terríveis.
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0: Terrível que o diabo estava preparando para a minha vida. Porque Deus revela. Deus revela. E o que, que eu fui? Voltou na oração. Jesus, salva essa alma. Jesus, eu quero pregar para essa alma. Jesus, tenha misericórdia. Mas enquanto Jesus foi o meu sustento, não interessa. Não interessa o que o diabo quer fazer da tua vida. Não interessa, eu estou ensinando meus filhos, quero ensinar meus filhos a perdoar aqueles que nós ofendem, aqueles que querem maldade, aqueles que querem ver nosso fim. Perdoar e dizer: Jesus, salva a alma deles. Porque vai ser terrível quem ficar. Ah, mas eu comigo é assim, não é nada. Nós temos o câncer, pega mole. A depressão, pega mole. A opressão, pega mole. Nós não temos nada na presença de Deus. A maleza. Então agora chega perto do teu receptor aí. Quero orar por você. Eu vou começar. Aleluia, agora eu vou. Eu tinha um trabalho aí e tentei usar para adquirir mais umas coisinhas para a gente viver melhor, mas não tem como, tem que ir para a obra de Deus. Amado Deus e eterno Pai, eu estou aqui, Pai, sobre as pessoas que estão aqui, passando por dificuldade, talvez passando por luta. A nossa luta, Pai, é que essas almas possam receber a vitória das mãos do Senhor Jesus. Jesus, chega perto dessas pessoas e transforma o coração delas. As pessoas amarguradas, as pessoas que têm raiva, essas pessoas que têm ira, Pai. Pai, também entra nos pedidos, entra nos lares de recuperação, entra nos hospital. Tem pessoas que estão passando por dificuldade, mas como teu servo, Pai, eu decreto a vitória em nome do Pai, do Filho e do Espírito Santo. A paz do Senhor Jesus, até a próxima programação, se Deus disser que sim. Quem se despeça é o pastor Gilberto Santos, em nome do Senhor Jesus. Abraço para todos que estiveram ligadinhos.
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4: Eis que eu estou convosco todos os dias, até a consumação dos séculos. Ele continua pregando: eu sou a videira verdadeira, e no açoiz os ramos. Agora, aquele que permanece em mim dá fruto, e aquele que permanece em mim e nas minhas palavras pedirá tudo o que quiser, e vos será feito. Ele continua pregando e chega. no Evangelho de São João, capítulo 16, e ele reitera a promessa do Consolador, o Espírito da Verdade, ele estará convosco. E no final do capítulo 16, o último versículo, ele diz: no mundo tereis lutas e aflições, mas tem de bom ânimo, eu venci o mundo. E terminando a pregação, ele levanta-se do local da Santa Ceia e vai caminhar em direção ao Gólgota, em direção à traição. Mas antes de sair, ele faz a oração sacerdotal e ele disse: Pai, é chegada a hora, glorifica agora o teu nome na terra. Ele continua dizendo: Pai, destes que tu me destes, nenhum se perdeu, guarda-os na verdade. Pai Santo, eu e tu somos uma, eles não são do mundo, como eu também não sou, guarda-os na verdade. Louvado é o nome do Senhor Jesus. Eu quero lhes informar, na introdução desta mensagem, que esta promessa da permanência de Cristo conosco é uma realidade hoje ainda, da permanência do Espírito Santo, da sua proteção, ainda é uma verdade. E ele disse ainda: aqueles que estão na minha mão, o maligno não lhe toca. Eu quero lhe informar, no princípio desta mensagem, que o diabo queira ou não queira, a carne pode fazer o que quiser fazer, o inferno pode levantar todas as, os seus dardos contra nós, mas eu quero te informar, em nome de Cristo, que com lutas, com sofrimentos, com lágrimas, com marcas no nosso corpo, só tem uma coisa: nada vai nos impedir de chegar no céu. Nós vamos para o céu, o nosso lugar é o céu, a nossa cidade é o céu, a nossa pátria é o céu, e nós vamos chegar no céu. Você pode dar glória a Deus por isso, porque eu vou chegar no céu, e eu quero que você chegue no céu comigo. Por isso é necessário que você já ouça o soar da última trombeta, para que você compreenda que este momento está mais perto do que antes. Há três sinais grandiosos, entre dezenas, e por que não dizer centenas de sinais, de que a última trombeta está tocando. Há três sinais que eu quero lhes mencionar esta noite. Dois sinais são no aspecto negativo, e o último sinal é no aspecto positivo. O primeiro sinal de que já se ouve o tocar da última trombeta, eu chamo de a pré-manifestação do anticristo. A Bíblia nos revela na primeira epístola de João, capítulo 2 e versículo 18: filhinhos, é já a última hora, e como ouviste que veio o anticristo, já muito se tem feito anticristo. O primeiro grande sinal de que nós já ouvimos o soar da última trombeta é a pré-manifestação do anticristo. De que maneira? A Bíblia nos demonstra a sua identidade, a Bíblia nos demonstra a sua área de atuação, a Bíblia nos demonstra a sua personalidade e as características do espírito do anticristo. Se você avaliar comigo três referências bíblicas: 1 João 2, 18 a 29, 1 João 4 e 3, 2 Tessalonicenses 2, 1 a 2, ali nestas três passagens bíblicas existem sete marcas desta pré-manifestação do espírito do anticristo. A primeira é que o espírito do anticristo também possui seus precursores, como o caminho de Cristo foi preparado para que ele se manifestasse em carne entre nós. Veio João Batista, mas antes de João, pseudos precursores do ministério de Cristo apareceram às dezenas, às centenas, falsos Cristo. Conta-nos a história bíblica, por Eusébio de Cesareia e Flávio Josefo nos revela que muitos se faziam anticristos. O espírito do anticristo também possui os seus precursores. A Bíblia diz que muitos se têm feito anticristos, e a Bíblia diz que eles até estão no meio de nós. A segunda característica do espírito do anticristo é que ele se outorga uma pseudo-autoridade. A Bíblia diz que eles se fazem anticristos, eles não possuem autoridade divina, eles não possuem autoridade do céu, porque a Bíblia diz que ninguém possui nada se do céu não lhe for dado. Tudo que nós temos vem do céu, tudo que nós recebemos é Deus que nos dá. Se nós temos graça para pregar, príncipes do altar, é ele que nos dá. Se nós temos boa oratória, conhecimento, entendimento, unção, nós não somos nada, nós não temos nada, ninguém recebe nada se não for do céu. E a multidão que está aqui
5: aqui esta noite tem discernimento espiritual. Quando eu entro aqui neste altar e dobro os meus joelhos, milhares de pessoas já me discerniram e sabe se eu estou cheio ou estou vazio, se eu estou com Deus ou se eu estou sem Deus, se eu tenho mensagem ou se eu não tenho, se eu sou homem de Deus ou se eu engano, porque o espírito de discernimento está no meio desta multidão. E esta multidão sabe, meus senhores, que o homem só tem alguma coisa se Deus lhe der. Se Deus não lhe der, ele não tem nada, ele não é nada, ele não faz nada, ele não vai a lugar nenhum. O espírito do anticristo é o contrário desta visão. Ele mesmo se faz, ele mesmo se outorga autoridade, ele mesmo diz que é grande, ele mesmo diz que tem, ele mesmo diz que faz, ele mesmo diz que pode, ele mesmo quer ocupar lugares que não pertencem a ele. É diferente do espírito de Cristo que está aqui esta noite. Quem tem o espírito de Cristo sabe que não tem nada, porque ele tem tudo. Quem tem o espírito de Cristo sabe que não faz nada, porque é ele que faz tudo. Quem tem o espírito de Cristo sabe que não pode nada, porque só ele pode tudo. Quem tem o espírito de Cristo sabe que não conhece nada, porque só ele que conhece tudo. Agora tem uma coisa: ele está conosco para ministrar graça, para ministrar capacidade, para ministrar unção, para ministrar poder. Sem ele nós não podemos nada, mas com ele nós podemos tudo. Com ele nós passamos por cima de muralhas, com ele nós passamos por cima do inferno, com ele nós pusemos a cabeça de Satanás, com ele todos os poderes da terra nos estão sujeitos, porque ele nos colocou, ele nos colocou por cabeça e não por cauda, ele nos colocou por comando e não por comandado, ele nos colocou por líder e não por liderado. Você é cabeça aqui na terra porque você está em Cristo. Em Cristo você tem autoridade, em Cristo você tem poder, em Cristo você tem graça de Deus para fazer tudo o que você puder fazer. Quantos podem levantar a mão para o céu e glorificar e bendizer o nome do Senhor? Diga para a pessoa que está ao seu lado: nós não podemos nada, mas nele nós podemos tudo. Nós não podemos nada, mas nele nós podemos tudo. Aleluia. O espírito do anticristo, ele se faz autoridade. Aleluia. E em Cristo você possui tudo. E em Cristo a sua vitória está garantida esta noite. E em Cristo a sua cura está garantida esta noite. E em Cristo eu ministro a unção de Deus sobre a tua vida agora. E em Cristo eu ministro a cura divina agora. E em Cristo eu repreendo

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0: É uma alegria muito grande nós podermos estarmos juntamente com toda a audiência neste dia 10 de junho de 2026. Que Deus abençoe a sua vida.
1: A paz do Senhor, irmão Jonas. Paz do Senhor a todos nossos queridos e amados ouvintes. É um prazer, uma alegria muito grande nesta noite, quando são 19 horas e 12 minutos, nós estarmos aí mais uma vez com toda a nossa querida e amada audiência da 91.3 Rádio Renascer e também aí dos nossos queridos irmãos internauta aí que estão ligadinhos na live. É isso, irmão Jonas?
0: É isso aí, irmã. Nós queremos mandar um abraço a quem acompanha pela internet. Que Deus possa estar abençoando a vida de cada ouvinte, de cada irmão, de cada amigo que está aí ligadinho na programação, também pelo Facebook Enio Dornelles.
1: E para você participar da programação, irmão Enio, posso participar? Claro que você pode. Você pode estar deixando aí o seu comentário na live, né? Nós estaremos aí acompanhando. Você pode estar deixando também a sua mensagem aqui no WhatsApp, né? Do telefone da área 55996635767. Tem mais telefone aí, né, irmão Jonas?
0: É isso aí, irmã Enio. Nós temos o telefone da área 55991-285110, que você pode estar mandando a sua mensagem também via WhatsApp.
1: É isso aí, eu quero mandar já um grande abraço ao nosso querido irmão José Edemar aí de Taquaruçu do Sul. Ele que está ouvindo a programação aí, mandou um bichão aqui, né? Que Deus abençoe nosso querido irmão José Edemar, que Deus abençoe a sua vida, a vida da sua família nesta noite maravilhosa. Uma noite bastante fria aqui em Pinheirinho do Vale, né, irmão Jonas? Mas nós louvamos a Deus por esta oportunidade que Jesus nos alcança de mais uma vez nós aquecermos aí o seu ambiente com a glória do Senhor Jesus.
0: É isso aí, irmã Enio, nós mandamos um abraço especial aí a Claudete Dias Araújo, também a sua esposa Idair, que Deus possa estar abençoando a vida de vocês, acompanhando a programação, o nosso abraço especial neste dia. Também um abraço especial aí ao pastor Cleomar aí na cidade de Vacaria, Rio Grande do Sul, que Deus possa estar abençoando os nossos irmãos aí da cidade de Vacaria, sempre acompanhando a programação.
1: É isso aí, uma alegria muito grande então nesta noite, nós estamos aí, irmão Jonas, já trazendo aqui o nosso convite especial para os nossos queridos irmãos ouvintes da programação para um grande trabalho que teremos aí neste próximo final de semana, né? Nessa próxima sexta-feira aí, que estamos aí, né, numa véspera aí do Dia dos Namorados, né? E quem nunca namorou, tá esperando para namorar, né, irmão Jonas? Quem namorou, lembra do namoro, e isso vai ser importante, né? Nós estamos ali com os nossos queridos irmãos, né, regentes ali do nosso querido coral de casais, né, departamento de casais ali, o irmão Romário, né, o irmão Valdecir, também o irmão Enoir, né, que estão ali trabalhando juntamente com as irmãs, esposas, né, batalhando ali para este grande evento. Vai ser um evento totalmente bem diferente, né, irmão Jonas? Nós teremos aí a participação do nosso pastor, nosso querido irmão evangelista Moisés Berlese, né, que vem aí da cidade de Ijuí, para trazer aí uma mensagem específica aí para os casais, né? Então, vai ser um trabalho muito lindo e depois nós teremos aí um jantar aí de um modo mais italiano aí, irmão Jonas. Vamos se largar na Itália, né?
0: Louvado seja o nome do Senhor Jesus. Então, aí você é convidado especial para neste dia 12 de junho. O irmão Enio aí está anunciando, então, um grande encontro. É encontro de casais, né, irmão?
1: É isso aí, é o encontro de casais.
0: Encontro para casais, ali. Então, voltado aí na comemoração aí dos Dias dos Namorados. Então, 12 de junho, essa data que se comemora o Dia dos Namorados. Então, mesmo que é voltada a casais, né, irmão Enio, que são casados, mas foram namorados, como o irmão Enio disse, passaram pelo processo do namoro e passando uma vez vai levar esse processo para a vida toda, né, irmão Enio? Mesmo que tenha os seus desafios do dia a dia, da vida de casado, mas vai levar então aí as experiências. E quando você tem a oportunidade, né, irmão Enio, de participar de um evento voltado a essa área, você está agregando conhecimento, experiência, porque a vida a dois, né, irmão Enio, exige aí um pouco mais de cuidado, atenção, né, irmão Enio? Então, é muito importante aí você estar aí, você que vai aí um valor bem acessível, né, irmão Enio? Um jantar a R$120, então, o casal, aí já incluso sobremesa, refrigerante e um cardápio bem, eu estava lendo hoje à tarde o cardápio, bem extensivo, então.
1: É isso aí, irmão Jonas. A gente louva a Deus, né, por este empenho dos nossos irmãos aí que estão empenhados neste trabalho. E eu acho que é algo, irmão Jonas, importante, meus queridos, né? Pode até dizer, mas irmão Enio, o que tem a ver com a palavra de Deus? Tem muito a ver, meus queridos. A palavra de Deus, ela é muito essencial na nossa vida e começa lá na nossa família. É coisa linda e coisa gloriosa quando nós conseguimos chegar na igreja felizes, adorando ao Senhor. Mas esta adoração, irmão Jonas, ela exige também lá no nosso lar, com a nossa família, com a nossa esposa, né? Porque às vezes nós nos encontrarmos com o irmão Jonas, por exemplo, né? Aqui uma vez por semana, maravilha, saudade do irmão Jonas, né? Mas às vezes também nós sabemos que o dia a dia é a sua esposa, seu esposo do seu lado. E nem todo dia é o mesmo dia, irmão Jonas. Tenha os altos e baixos da vida conjugal também, né? Então é importante, às vezes, você parar um pouquinho, refletir sobre a questão, né? Que é a família, é a base da igreja, da sociedade, é a família. E nós louvamos a Deus aí por esta preocupação também com o nosso pastor presidente, pastor Francisco, em elaborar este evento, que eu acho que é algo muito importante para nós casais refletir. Quem sabe você é namorado ainda, irmão Enio? Eu sou namorado ainda. Posso ir, mas sem nenhum problema, né? Você estará adquirindo conhecimento futuro aí, que quando você se deparar com situações, né, que parece que é tão difícil no momento, mas você vai entender, não, realmente, eu ouvi uma mensagem, alguém instruído por Deus, instruiu uma mensagem que gravou no meu coração, e agora eu entro nessa situação com sabedoria, com graça do Senhor Jesus. Então você não deixa de estar conosco, as vagas são limitadas, né? Eu até quero ver aqui com os nossos irmãos até quando você pode confirmar a sua presença. Mas eu deixo aí o meu convite muito especial para você. É nesta sexta-feira, dia 12, né? Dia 12 de junho, então, às 19h30. E será ali esse jantar, né? Muito especial para todos. E a palestra, eu digo assim, irmão Jonas, nem tanto pelo valor dos R$120 que você estará investindo ali, fazendo, vamos dizer, algo especial para sua esposa, para o seu esposo. Mas o mais especial que eu sei que vai ficar marcado na vida de todos que ali estiverem vai ser a mensagem transmitida pelo nosso querido irmão, em que estará incumbido a esta palavra.
0: É isso aí, que Deus possa estar abençoando. Então você é convidado especial para estar participando deste evento. É um evento importante porque você vai estar ganhando conhecimento e também, né, dando uma atenção à pessoa que está com você todos os dias, né, 365 dias, lembrando também como um momento de lembrança, um momento de recordação, de boa lembrança.
1: É isso aí, que Deus abençoe. Eu quero mandar aqui, irmão Jonas, já um grande abraço, né, para minha tia, a tia Fátima, que está aí, boa noite, estamos na escuta, hein, Presidente Lucena, né, olha ali, ô, maravilha, Deus abençoe aí o tio Edgar, a tia Fátima, né, que estão aí nos assistindo, nosso abraço, viu? Nosso carinho, que Deus abençoe grandemente. Temos também aí o irmão Derli. Irmão Derli, nosso grande companheiro aí, um grande abraço, está aí também nos assistindo, a paz do Senhor Jesus. Maravilha de Deus, estamos na escuta. Outro abraço pra ti aí, né, irmão Jonas?
0: É isso aí, um abraço especial ao Derli aí na cidade de Tenente Portela, vereador aí. Que Deus possa estar abençoando. Também meu amigo pastor Celso Diniz Machado, que Deus possa estar abençoando a sua vida. Muito obrigado, está aí na companhia, que Deus possa estar abençoando a sua vida. Também a irmã Loreni Roque Dutra. Loreni Dutra Roque, nós já estávamos fazendo o inverso aqui. Que Deus possa estar abençoando aí, acompanhando a programação. Nosso abração especial à irmã Loreni, também aí ao irmão Clóvis. Que Deus possa abençoar a família aí assistindo a programação.
1: É isso aí, quero mandar um abraço especial aí também para o irmão Celso, a irmã Dani, né? Grande abraço, irmão Derli também, né? Irmão Derli, se puder estar com nós, só me confirma aí, né? A sua presença que nós já reservamos aí. Pode até perguntar, irmão Enio, tu tem como reservar uma para mim? Tem, se tu tem a certeza de estar com nós, eu tenho a certeza de reservar uma para ti também, tá? Então você só entra em contato conosco aí pelo nosso telefone, WhatsApp, né? Que é 55996635767. Que Deus abençoe, um grande abraço aí também. Para o tio Clóvis, que lindo você levar aí a Tiani junto lá, né? É um jantar à luz de vela, irmão Jonas. Vai ser algo bem legal aí.
0: Mas que tal então, jantar à luz de vela? Mas tem uma visãozinha boa, mano, que dá pra caminhar, pra enxergar.
1: Ah, sem dúvida. Temos mais participação aí, né, irmão Jonas?
0: É isso aí, que Deus possa estar abençoando a irmã Daniela. Dani, paz do Senhor, estamos na escuta. Em bom progresso, irmão David.
1: Oh, maravilha! Deus abençoe os nossos irmãos e você que queira nos ajudar, irmão Enio. Eu tô com vontade de ouvir um hino que tanto tempo que eu não ouço. Então você manda aí, né, irmão Jonas? E o Jonas vai se virar aqui na técnica para trazer para você.
0: É isso aí, você pode fazer o teu pedido aí do louvor que você deseja ouvir nesta noite e nós estaremos aí rodando. Que Deus possa estar abençoando também a minha tia Sueli Silveira. Ela diz, boa noite, estou na escuta. Que Deus abençoe.
1: Olha aí, Deus abençoe então. Vamos ouvir um louvor aí, irmão Jonas. Que Deus habita entre os louvores. Eu sei que Deus vai falar no teu coração através do louvor aí, da mensagem adorada ao Senhor Jesus.

0: Você está ouvindo o programa Jesus a Esperança pela Rádio Renascer 91.3 de Eu Soberbo, Argentina. Que Deus possa estar abençoando os nossos irmãos que estão ligadinhos na programação. Aí, a irmã Simeia da Rosa, também o irmão Gessival, que Deus abençoe toda a família, o Dalvan, nosso abração especial. Também nosso irmão João Júnior, que Deus possa estar abençoando a sua vida. Muito obrigado que está aí acompanhando a programação. Também irmão Nelson Machado.
1: É isso aí, que Deus abençoe aí os nossos queridos irmãos que estão aí nos assistindo pela live, né? Um grande abraço aí pro Gessival, pra irmã Simeia, que Deus abençoe. Também quero mandar aqui, irmão Jonas, um grande abraço ao nosso companheiro Valmor do Amaral Padilha, que está aí nos assistindo. Deus abençoe, irmão Valmor. Irmão Valmor que trabalhou ali também neste último final de semana, irmão Jonas. Nós queremos agradecer aí de todo o nosso coração a todos os nossos irmãos ali da nossa querida Assembleia de Deus de Vista Alegre, né? Tivemos ali também um trabalho domingo ao meio-dia. O irmão Jonas ficou devendo, né, irmão Jonas?
0: É isso aí, irmão. Não podemos se fazer presente aí. O nosso corpo não estava apto, né, irmão? Para nós chegar até lá, nós precisamos fazer um ajuste e não andar tanto.
1: É isso aí, acontece, né? E o irmão Valmor nos diz aqui a paz do Senhor Jesus Cristo, sintonizado desde Seberi, Rio Grande do Sul. Olha só, Deus abençoe, meu querido companheiro. E foi bênção de Deus ali, irmão Jonas. Fizemos ali uma macarronada com linguiça assada, com galeto assado, que foi de arrepiar, irmão Jonas. Estava muito legal.
0: É isso aí, você que esteve ali, certamente saiu bem saciado. E estava uma benção, então, né, irmão Enem falando. Que Deus possa estar abençoando a sua vida. Nós mandamos um abraço também à irmã Noemi Reboque, acompanhando a programação. Também o irmão Nelson Machado nos diz a paz do Senhor. A paz do Senhor, irmão Nelson. A paz do Senhor aí, os meus irmãos. A paz do Senhor, irmão Enoir Castro. Que Deus possa abençoar a sua vida. Aí acompanhando a programação. Pastor Geraldo da Costa aí na Vista Gaúcha. Que Deus possa estar abençoando. Ele aí diz, eita glória, glória a Deus. Que Deus possa estar abençoando o nosso querido pastor Geraldo da Costa aí. Ele que responsável pelo departamento de missões aqui na Assembleia de Deus, aqui do campo de Pinheirinho do Vale, esteve aí organizando no final de semana um grande evento de missões. Então, pré-congresso foi uma bênção de Deus. Sábado e domingo foi bênção. Que Deus possa estar abençoando aí, pastor Geraldo. Também a Helenir Zanata, ela nos diz boa noite, seu Enio, meu amigo do coração, parabéns pela programação tão incrível que vocês fazem para este povo maravilhoso que nos seguem. Eles merecem ter de frente um líder igual ao Senhor. Aqui nós vamos abrir a mensagem para continuar a leitura. De frente um líder igual ao Senhor, pessoa de caráter que prega a palavra de Deus com o coração. Que Deus continue abençoando você sempre e grandemente. Um grande abraço a todos nós aqui da Via Master Alimentos.
1: Maravilha, irmão Jonas. Queremos aqui mandar o nosso abraço especial a Helenir Zanata, também ao seu esposo, nosso querido amigo, né? Aí, o irmão amigo, né? Nosso amigo aí, que é o esposo da Helenir, né? Agora me fugiu o nome dele aí, mas pelo nome não se perca, né?
0: É isso aí, irmão. Vai pensando aí que nós vamos aqui fazendo mais participações e aí daqui a pouco tu lembra, né? Um abraço especial, então, aqui o irmão Enio já fez do irmão Valmor Amaral Padilha.
1: Ele pede um louvor aí, né, irmão Jonas?
0: Vamos ver aqui, se possível, o fio da espada. Vamos já daqui a pouquinho aí, irmão Enio. Vamos aí mandar e deboiar para os nossos ouvintes, então, o fio da espada. Também um abraço especial ao Marcelo de Oliveira. Meu amigo Marcelo de Oliveira, a sua mãe, a irmã Maria Lúcia, né, irmão Enei da Capivara, aí que é nossa fiel contribuinte.
1: É isso aí, irmão Jonas. Um grande abraço aí para a irmã Maria Lúcia. Agora eu lembrei o nome aí, irmão Jonas. Pelo nome não se perca, mas agora eu lembrei, né? É o nosso da Vera Lira, o Helder, né? Seu Helder. Grande abraço para o senhor aí, seu Helder. Deus abençoe aí. Agora eu lembrei, né, do seu nome aí, é bênção de Deus. Seu eu de um grande amigo. Que Deus abençoe, esposo da Helenir, também a sua filha, né? A Sheila, é isso, né, Helenir? Acho que eu não errei o nome. Deus abençoe a Sheila, também a sua filhinha que tiveram ali conosco, irmão Jonas, e se sentiram felizes, né? E nós louvamos a Deus e cremos que Deus tem uma grande obra na vida também da Helenir, do seu Elze, né? Que vai ser muito glorioso na vida de todos nós. Que Deus abençoe, irmão Jonas.
0: É isso aí, irmão Enê. Nós vamos seguindo fazendo participações. E olha aí, ó, de São Pedro, Tonápolis, Santa Catarina. O dueto Pai Filho. Que Deus possa estar abençoando os nossos irmãos aí de Tonápolis, Santa Catarina. Aí acompanhando a programação aí na linha São Pedro. Pastor Silvano, aquele abraço especial. Que Deus abençoe a sua vida. Um abraço especial aí. Aí o pastor Silvano. E a igreja aí, Seara do Senhor, aí na cidade de Tonápolis, Santa Catarina. Um abraço especial também à minha tia Íria Silvia Chaves, que está aí acompanhando a programação na cidade de Parobé, Rio Grande do Sul. Ela diz boa noite na paz do Senhor, boa noite. Que Deus possa estar abençoando vocês que estão aí acompanhando a programação aí também via Facebook. A Laura Ruschel, ela diz a paz do Senhor, Jesus Cristo. A paz do Senhor Jesus Cristo, estou na escuta. A Laura Ruschel aí acompanhando a programação. O nosso abraço especial. Que Deus abençoe a sua vida.

0: É isso aí, meus queridos e amados ouvintes. Quando são 19 horas e 36 minutos, você está ouvindo o programa Jesus a Esperança pela Rádio Renascer 91.3 da cidade de El Soberbo, Misiones, Argentina. E nós temos aqui, irmão Jonas, enviado pela Rádio Renascer, a paz do Senhor, peço oração ao nosso favor e leia um maná. Jairo, então o Jairo, né? Que enviou aí essa mensagem para o estúdio, um aí da FM Renascer, vai receber o maná aí, né, irmão Jonas? Que é a palavra de Deus.
1: É isso aí, irmão Enio, maná. Então, Isaías 40, verso 31, irmão Enio, que palavra. Mas os que esperam no Senhor renovarão as forças, subirão como asas, como águia, correrão e não se cansarão, caminharão e não se fatigarão. Então, irmão Enio, que versículo abençoado, Isaías aí 40, verso 31.
0: É isso aí, meus queridos, que Deus abençoe então aí o nosso irmão Jairo, que recebeu aí o seu maná, né? Irmão Jonas, só para nós confirmar aqui então, para todos nossos irmãos e amigos, irmão Enio, até quando que eu posso confirmar a presença aí no trabalho então do Dia dos Casais, né? Só para os irmãos saberem então, até sexta-feira, o mais tardar lá ao meio-dia, você pode estar confirmando a sua presença aí, nós estaremos reservando espaço aí para nós atender melhor você, né? Eu convidei, irmão Jonas.
1: Acho que ou até você ter certeza que vai ter par, né, irmão?
0: É. O irmão Jonas sugeriu aqui, né, até ter certeza aí de ter o par, né, mas se não tem, né, irmão Jonas, fazer o quê? Vai orar, vai buscar, Jesus pode dar, né? É bênção de Deus, então para você, meu querido, que Deus abençoe aí, nós temos aí vagas limitadas, né, até porque o nosso espaço não é muito espaçoso, né, mas claramente a gente gostaria de atender a todos que ali puderem estar conosco, né. Só você nos entra em contato aí e confirma então a sua presença.
1: É isso aí, irmão Enio. Temos mais aí, irmãos, para ir acompanhando a programação. Irmão Ademar Santos Santos, que Deus possa estar abençoando aí, é o ouvinte das programações. Também o meu pai João Chaves aí, que Deus abençoe toda a minha família ali. Certamente está reunida ali a minha irmã Juliana, e os meus sobrinhos, o Caio, o Gustavo. Irmão Enio, eu quero aí parabenizar a minha mamãe, que na quinta-feira, irmão Enio, e amanhã, estará completando mais um ano de aniversário aí, mais um ano de vida. Então, os nossos parabéns, que Deus possa abençoar e dê muitos e muitos anos de vida.
0: Maravilha, irmão Jonas! Nossos parabéns a Tia Lides, né? Então, pelo seu aniversário, antes que nós esqueça aqui. E nós temos aqui uma participação muito especial também, irmão Jonas, da Fernanda, filha da Helenir Zanata, né? Ela que está nos assistindo a

0: Giro Maná, paz do Senhor, irmãos, de Giro A, peço oração por nós, se puder, manda um maná para nós, Deus abençoe os irmãos, tá um culto no nosso lar, que maravilha, nós cultuando a Deus juntos, né? Marinês Lopes aí, então, de Giro A, irmão Jonas.
1: É isso aí, Lucas 21 e 33, para o nosso irmão Valmor. Passará o céu e passará a terra, mas as minhas palavras não hão de passar. Lucas 21 e 33, aí para o nosso irmão Valmor aí da cidade de Vista Alegre ou Seberi?
0: Seberi.
1: Seberi, Rio Grande do Sul, nosso abraço especial.
0: Um grande abraço aqui, irmão Jonas, também para Laura Ruschel, esposa do seu João Ruschel, né? Aí na cidade de Tunápolis, se eu não estou equivocado.
1: Tunápolis ou Iporã do Oeste?
0: Iporã do Oeste, bem lembrado, irmão Jonas.
1: Eu acho que é os pais da irmã Jaqueline.
0: É isso aí, maravilha de Deus. Um grande abraço também ao Edmar Santos e você que queira levar essa preciosa palavra de Deus mais longe, né, irmão Jonas? Compartilhe essa live. Faça algo para o Senhor Jesus, né, irmão Jonas?
1: É isso aí, irmão Enio. A paz do Senhor, meus irmãos. Um abraço para vocês. Valdecir dos Santos, que Deus possa estar abençoando.
0: Oh, maravilha! Deus abençoe, então. Vamos aí. Jesus habita entre os louvores. Fio da espada aí para os nossos queridos irmãos. E você que queira ouvir um louvor ainda especial, né? Pode até puxar aí, acho que nem que seja no final, né, irmão Jonas? Vamos deixar para os nossos ouvintes.

0: É isso aí, meus queridos e amados ouvintes. Quando são 19 horas e 44 minutos, eu quero mandar aqui um grande abraço à nossa querida irmã Angélica Sarmento, que nos diz a paz do Senhor. Ela que está ali conduzindo também um grande trabalho do podcast, né? Da nossa querida Assembleia de Deus ali em Palmitinho, né? Que começa ali às 8h30, se eu não estou equivocado, né? Deus abençoe a irmã Angélica, a irmã Marli, enfim, todos os nossos irmãos de Palmitinho, nosso pastor presidente, pastor Francisco, vai o nosso abraço ao senhor, o nosso carinho, a irmã Elis também, que Deus abençoe grandemente. Então, mais uma vez, dizendo aí para todos vocês que até sexta-feira, né? Você que queira participar do evento de casais ali, na nossa querida Assembleia de Deus de Palmitinho, até sexta-feira, ao meio-dia, né? Ao meio-dia, depois já vai ficar difícil, mas até sexta-feira, ao meio-dia, você pode estar reservando aí o teu espaço para estar ali juntamente conosco, né? A paz do Senhor, irmão, gostaria de escutar o hino, se não te ouvir, olha só, é para a irmã Laura isso, irmão Jonas?
1: Se eu não te ouvir, eu morro. Irmão Enio, vamos mandar um abraço especial aos nossos irmãos aí que estão acompanhando, a Sueli da Costa, que Deus abençoe, também o Geraldo Conrad, a Lenira da Costa, a Isolde Bander de Mello, que Deus possa estar abençoando, a Idânia Oliveira da Rosa, também.

0: aí a Leila Valdecir Oliveira, que Deus possa estar abençoando
1: os nossos coordenadores dos casais ali também, irmão Jonas.
0: Também, deixa eu ver aqui, irmão, a Marisa Viliba, aí acompanhando a programação. Também o nosso irmão Jair Antunes de Lima, aí, ó, Jair, passemos despercebido aí, aí que você estava aí acompanhando a programação, nosso abração especial, que Deus possa abençoar. Também a Rosiane Carine Gazola aí, que é sobrinha do irmão Enio.
1: Um grande abraço.
0: Que está aí também acompanhando a programação, o nosso abraço especial. A irmã Noeli Medeiros, que Deus abençoe aí. A irmã Noeli, aí, se eu não me engano, são da Barra do Guarita, que Deus possa estar abençoando a vida de vocês.
1: Olha aqui, irmão Jonas, a paz do Senhor, estou na escuta desde Mato Grosso do Norte. Está uma benção a programação, passa um maná. Deus nos abençoe, Deus vos abençoe, Marisa Alves, irmão Jonas. Olha só o maná para ela aí. Pode ser já, irmão Jonas. O irmão Jonas vai tirar então aí um maná especial, né? Para nossa querida irmã aí no Mato Grosso do Norte. Nós louvamos a Deus, né? Este é o nosso Jesus que se faz presente lá no norte, aqui no sul. Aonde, aleluia, o ser humano, Deus está presente. Porque foi criação dele, ele que criou, ele que formou, aleluia, e ele tem o prazer, irmão Jonas, ele disse, eu estarei convosco todos os dias, ele tem esse prazer de estar conosco.
0: É isso aí, irmão Enio, nós queremos então aqui fazer o maná para, veio para o que era seu, e os que seu não o receberam, mas a todos quanto o receberam, deu-lhe o poder de seres feitos filho de Deus, essa a saber aos que crerem no seu nome, João capítulo 1, versículo 11 e verso 12.
1: Maravilha! Deus abençoe então a Fernanda que está aí no Paraná também nos assistindo, irmão Jonas. Lá no Paraná está ouvindo a programação e se alegrando na presença de Deus, né, Fernanda? Jesus te ama, né? Já ama muito seu esposo também, o Jefferson, né? É isso, se eu não estou equivocado aqui, que Deus abençoe grandemente o Kleberson, né? É o Kleberson, Deus abençoe, Kleberson. Um grande abraço para ti, Deus abençoe vocês, o trabalho, tudo que vocês colocarem à mão, que a prosperidade do céu esteja presente.
0: É isso aí, irmão, os nossos ouvintes já estão acostumados que nós fizemos a troca dos nomes às vezes, né, irmão, para lá, para cá. Mas é que é ao vivo, né, irmão Enio? Ao vivo aí não tem o que nós escapar muitas das vezes, é na correria. Mas o irmão Enio já está posto aí para deixar um versículo da palavra de Deus e também orando ao seu favor, meu amado ouvinte, meu amado irmão.
1: Aleluia, glórias ao nome do Senhor, meus queridos. Nós sabemos que a palavra de Deus é linda, toda ela é maravilhosa, né? Mas eu quero ler um versículo da palavra de Deus para você nesta noite. Lucas capítulo de número 2 e o verso de número 32, meus queridos, diz assim: luz para iluminar as nações e para a glória do povo de Israel. Quem é essa luz? É o Senhor Jesus. É? Jesus é a luz mais presente no coração do homem, da mulher. Aleluia, quando pensar, meu querido, de que você precisa ser iluminado, lembra que tem alguém que diz, eu sou luz do mundo e sal da terra. Jesus é a luz para mim, para você, independente, nós não estamos aqui, meus queridos, falando de um crédito religioso, não. Nós estamos falando de alguém que disse, ninguém vai ao Pai a não ser por mim. Jesus, que é a luz, é o caminho, é a verdade e é a vida, e precisa nos entendermos, meus queridos, que não chegaremos ao céu se não for por Jesus. E eu e você batalhamos por isso. O próprio Jesus, irmão Jonas, em certa oportunidade, ele expressou aleluia, que ele foi preparar lugar. E se ele foi preparar, irmão Jonas, quando nós colocamos este esforço, eu vou preparar um lugar lá, esperar o Jonas, eu me esforcei para ajeitar um espaço para estar recebendo Jonas. Jesus também não foi diferente, ele disse, eu vou preparar-vos lugar. Essa luz, meus queridos, é tão gloriosa, é tão permanente no nosso coração que nós precisamos entender que sem essa luz nós não chegaremos à eternidade com Deus. Aleluia! Porque, meus queridos, nós queremos que você entenda nesta noite, né? Não é algo diferente, não, é a palavra de Deus, é o que o próprio Jesus expressou, examinai as escrituras e cuidai ter nela a vida eterna, irmão Jonas.
0: Louvado seja o nome do Senhor Jesus, né, mano? Observando as escrituras, porque a palavra é bússola, é ela que nos guia, é ela que nos orienta, é ela que nos dá uma dimensão de aonde que nós estamos caminhando e aonde que nós queremos chegar. Então a palavra, aleluia, de Deus, ela vai te orientar.
1: Ela tem um destino, irmão Jonas. A palavra de Deus tem um destino para mim e para você. Aleluia! E esse destino exclusivamente depende de mim e de você, uma decisão minha e sua. Eu quero dizer para você, meu querido, que eu tenho amigo, Jonas tem amigo. Você tem amigo, você que me ouve, você também tem amigo. Mas chega o momento que é você e o Senhor. Chega o momento da nossa partida desta vida. Aleluia! E eu falei, irmão Jonas, numa programação aí que eu estaria trazendo algo sobre a vida do meu papai. Né? Nós estamos aí com 52 já, irmão Jonas, não vai dar hoje. Mas eu quero dizer para você, meu querido, que papai partiu na hora em que nós jamais imaginava que ele estaria subindo à eternidade. Mas uma coisa ele deixou clara para mim e para todos nós, filhos, que ali estávamos com ele. Quando meu mano questiona ele, meu mano mais novo, dizendo, pai, o senhor não está preocupado com o céu. Ele olha para o mano e diz, não, no céu tem coisa muito melhor que aqui nesta terra. E é isso que eu quero passar ao seu coração nesta noite, meu querido, que o céu é de glória. Aleluia, glória a Deus, irmão Jonas, as ruas são de ouro. E eu gostaria que você expressasse ainda algo mais que existe no céu que Jesus foi preparar, essa luz que quer te iluminar, foi preparar ali.
0: Jesus foi preparar, irmão, em um lugar para eu e você estarmos lá. E este lugar não é a como aqui nessa terra. Muitas pessoas não pensam que aqui, onde que nós vivemos dia após dia, dias corridos, pesados, de lutas, de atribulação, mas no céu é um lugar de descanso eterno, irmão. Sabe o que é uma luta? Uma luta é algo transitório, aleluia, uma prova, é algo que você passa por um período, é como você está com uma gripe, é como você está, você passa por aquele período, mas tem lutas mais prolongadas, tem lutas que é mais rápido, mas você passa por provas, por lutas, por dificuldades, mas no céu, irmão, é um lugar de descanso,
1: aleluia,
0: eterno. Só que agora tem um porém, o céu, eu e você temos querer que ir para lá, eu e você temos que querer buscar o céu. Agora, para o outro lado, irmão Enio, nós vamos nas circunstâncias, sem querer ou não querer, o inimigo nos arrasta e nos leva, mas no céu há descanso para mim, aleluia, e para você, e é descanso para quê? Para nossa alma.
1: Aleluia, e é uma coisa eterna, meu querido, o céu é eterno. É, você pode dizer, mas irmão Enio, eu vou sofrer tanto pelo evangelho, mas são dias, são meses, são anos, mas pensa você sofrer por uma eternidade sem Cristo, aleluia, porque dois caminhos, meus queridos, é céu ou é inferno, não existe nós querer dizer, não, vai ter um outro terceiro, uma outra terceira vilha, não, é céu ou é inferno, você precisa entender isso. Aleluia, o céu é Cristo quem conduz, e o inferno, irmão Enio, é as nossas decisões contra a própria palavra de Deus, que nos, naquele dia, separará dos céus. Mas eu quero orar com você nesta noite. O relógio já está mandando nós parar, irmão Jonas, mas nós temos aqui uma liberdade do céu para falar ao seu coração nesta noite. E uma palavra eu quero deixar para você meditar. Jesus te ama e é a luz que quer iluminar a sua vida. Ore conosco, papai querido. Muito obrigado, Senhor, por este momento, Jesus, pela Tua palavra, papai. Obrigado pelos ouvintes que estão nos ouvindo, nos assistindo, papai, esta família. Quem sabe, meu Deus, que está enferma. Aleluia, este pai, esta mãe, este filho, neste momento, clamando o Senhor. E nós cremos que o Senhor é o mesmo que ressuscitou a Lázaro há 4 dias. O Senhor pode, neste momento, através, Senhor, deste meio de comunicação que o Senhor nos alcança hoje, nós determinarmos a vitória a este ouvinte, Senhor, para que o Teu nome seja glorificado, em nome de Jesus. Amém e amém.
0: É isso aí, nós vamos ficando por aqui, mandando um abraço especial a todos os nossos ouvintes que estão aí acompanhando a programação, então, que Deus possa estar abençoando. Também aí a Leia Machado acompanhando a programação. Também o Loreci dos Santos Lima e Vicente Dutra, um abraço aos nossos irmãos de Vicente Dutra. Aí a irmã Marisa Velba, ela diz, a paz de Deus, meus irmãos, Bernardo Derigô, de Argentina, seu esposo aí também acompanhando a programação aí, né, irmã?
1: Maravilha, Deus abençoe.
0: É o esposo, acho que da nossa irmã aí que está participando.
1: É isso aí, da irmã Marisa, né?
0: Isso, também a irmã Patrícia, irmã, na paz do Senhor, na escuta, bênção de Deus, aí Patrícia Gubini.
1: Aleluia, é a esposa aí, né? Se eu não estou equivocado, acho que é a esposa aí. Vamos ver aqui, não, mas não é o que eu pensava. É a esposa do irmão Marcelo. Do irmão Marcelo é a nossa segunda secretária ali da igreja, né?
0: É isso aí, nós queremos mandar um abraço também aí ao irmão Clóvis Osmar Roque aí ligadinho na programação.
1: Oh,
0: e mandar
1: maravilha.
0: Um abraço aí também ao meu vizinho aí, nosso segundo encarregado da congregação ali do Pinheirinho do Vale. Mandar um abraço aí ao primeiro encarregado evangelista, irmão Hélio. Nosso presbítero, irmão Oséias Fonseca aí acompanhando a programação. Que Deus
1: maravilha,
0: abençoe.
1: Maravilha, maravilha, um grande abraço. Deus abençoe a Laura aí que diz amém, glória a Deus. Também para Elenir, sucesso. Muito sucesso pro Senhor Jesus na vida de todos vocês.
0: É isso aí, nós vamos ficando por aqui. Aquele abraço especial, que Deus abençoe a sua vida. Não desligue o seu rádio, porque vem mais programação.
1: Irmão, Jonas, só um momentinho aqui, ó. Isso mesmo, daqui a pouco, 20h30, todos convidados a sintonizar. Deus abençoe, irmã Angélica, Adriano Maciel, de Lacerda, Mato Grosso do Norte. Deus abençoe, meus queridos. Se Jesus não voltar, tá? Se Deus quiser, nós voltamos aí na próxima quarta-feira com mais um programa Jesus, a Esperança, irmão Jonas.
0: É isso aí, irmão Enio. Mandamos a todo, então, o nosso agradecimento por estar juntamente conosco nesta uma hora. Que Deus abençoe a sua vida. A paz do Senhor Jesus. Fique todos aí. Tenha uma ótima noite.
1: É isso aí, que Deus abençoe a todos, a paz do Senhor, uma ótima noite de descanso, um ótimo final de semana, até na próxima quarta-feira.

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